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0: É hora de uma pequena pausa, mas em instantes a gente retorna com mais canções inesquecíveis. 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
1: 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Vamos colocar os pingos nos is. 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
0: De volta com Love Night, espalhando amor em forma de canção. Uma boa noite pra você.

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7: O Love Night está de volta. Prepare o coração, porque vem mais emoção por aí. Boa noite. Não.

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0: o Love Night vai ao intervalo, mas volta já já com mais emoção e romantismo. 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
4: Oi, turma. Tudo bacana? Eu sou Daniel Bitello. Muito prazer. E é hora de viajar no tempo. Apertem os cintos que a nossa viagem vai começar e vai rolar os melhores dos anos 60, 70, 80 e 90. Muita música boa pra gente recordar juntos. Sucessos inesquecíveis.
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0: James Blunt, Some Mistake. Na programação, Top Classic, ainda Squad 7, Gal Costa com Roupa Nova, Chuva de Prata, Christopher Cross e o acústico de Four Non Blondes com What's Up. Pra cima, esse é o Top Classic que só tá começando.
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0: A melhor sequência de músicas dos anos 60, 70, 80 e 90, rolando por aqui no Top Classic. Intervalo é pequenininho. Já já a gente volta.
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2: Estamos de volta com Top Classic para você.
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O Sal da Terra, Beto Guedes tocando no Top Classic de hoje. Viola Miles, Tim Maia e Fábio, Luiz Carlos e Zé Ramalho. MPB com qualidade no Top Classic. A Serpente e a Estrela.

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sucesso e alegria ao recordar bons tempos. É assim que o Top Classic no seu dia a dia vai. E aqui nesta estação maravilhosa, Top Classic volta já.

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0: aqui pra você tem o melhor do flashback. 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

gente ama curtir um bom som junto com você, viu? E aqui, no Top Classic, sempre uma música boa para recordar e viajar no passado, em tempos de lembranças inesquecíveis. Top Classic, vai para o intervalo e já retornamos.

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Pra você aumentar o volume, mais um grande sucesso desfilou pra você aqui no Top Classic. Sucessos do passado, naftalina pura, a gente abrindo o sarcófago e trazendo canções inesquecíveis. Daqui a pouco, a viagem no tempo continua.

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sempre um rádio ligado no nosso programa, curtindo as mais belas canções das décadas de 60, 70, 80 e 90. É o Top Classic, o seu programa para viajar no tempo. Sempre neste horário, a gente vai ficando por aqui. O nosso muito obrigado pela audiência e até a próxima. Obrigado a todos vocês.

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3: Saudações, ouvintes do Remember. Por aqui, Valquíria Rios. E hoje estaremos imersos nas melodias que atravessaram o tempo. Vamos juntos reacender as lembranças e embalar nossos corações ao som das melhores canções.

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Aqui as mais lindas canções, voltando no tempo, no Remember.

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0: Obrigada, queridos ouvintes do Remember. O programa de hoje está encerrando por aqui. 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

0: Monte Alto. Bom dia, região. Bom dia, família sertaneja. Até às 7 horas da manhã, o melhor da música sertaneja no seu rádio, da Nova Cultura FM 90.1, da Companhia da Padaria Central, JM Autos e Picapes, Barbizan da Construção e Varejão e Sacolão WM do Avia. Nos computadores, na mesa de som, trabalhando comigo, Alexandre Dias, programação a cargo de Hélio de Pontes. Seja bem-vindo, seja bem-vinda, até às 7 horas da manhã, participe do nosso programa. 3242-1258 é o WhatsApp da melhor. Tá na nova, tá com tudo? Participe. 3242-1258. Peça sua música, mande seu recado. Abrindo o programa, João Mulato e Douradinho, Fazendeiro Galante. Bom dia.
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8: O planejamento da safra 2026-2027 de soja e milho precisa começar antes da entrada das máquinas no campo. Parte dos custos com fertilizantes já foi contratada, enquanto a comercialização permanece abaixo da média histórica. A área brasileira de soja deve crescer pouco, com estimativas entre 49 milhões e 49,5 milhões de hectares. Nesse cenário, a produtividade terá papel decisivo no resultado da temporada. A contratação antecipada de insumos também influencia a margem de cada cultura. O capim maçaí se destacou em um projeto de pesquisa voltado à pecuária sustentável no semiárido brasileiro. A forrageira apresentou bons resultados de produção de massa, resistência durante a estiagem e ganho de peso dos animais em regiões com precipitação anual superior a 400 milímetros. A alternativa pode ajudar a melhorar a alimentação do rebanho em áreas sujeitas à irregularidade das chuvas. O uso da planta deve considerar o volume de precipitação e as características de cada propriedade.
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22: 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Tá curtindo? Alô, Xi. Xi já tá no pé do rei, tá tomando cafezinho. Cacleide, o Arthur, o Alex, Dona Vanilda, um abraço para a família do Xi. No Bela Vista, o Pete da Pete Bikes, um abraço para o Pete, para a Andréa Sacoda. Nosso amigo Licinho Lampa, a esposa Cássia, alô Licinho Cássia. Um abração também para o Chico Oliveira, professor Francisco Oliveira, a Janice, a esposa. Toninho Mestre no Jardim Paraíso. Alô Toninho Mestre, um forte abraço, bom dia Toninho. Um abração também para Bebedouro, alô Bebedouro, Tatiana Silva e família. Obrigado pela companhia.

0: Voltando agora 5 minutos para 6 da manhã, participação do Thiago Brito, Tiagão. Alô, Thiago Brito, bom dia.
1: Jorge Luiz, bom dia. Thiago Brito, um abraço aqui para minha esposa Tatiana, para minha sogra Dona Neuza. Manda lá para a galera também do Sacolão do Lavia lá, meu amigo André. Beleza? Manda para a galera do Bar do Demir também. Beleza, Jorge Luiz, bom serviço.
0: Alô, meu amigo, um abraço. Pessoal do Lavia já estão curtindo a programação. Em Taquaritinga, Rafael Astolfi, a esposa Mara também ligada. Alô, Rafael, Mara aí de Taquaritinga, obrigado. Jaboticabal, um abraço para a Bete e para Lara. Alô, Bete, alô, Lara aí de Jaboticabal, obrigado pela companhia também. Mais uma participação, a Daniela, Dani. Dani, bom dia.
2: Bom dia, Jorge Luiz. Bom dia, Alexandre Dias. É a Daniela. Gostaria de ouvir a música com Chico Amado e Xodó. Eu feliz para o meu tio, o João Piccolo, trabalhando na Padaria Progresso, para todos que trabalham comigo lá no supermercado Cojiba, e para a Rosângela Guedes, e para todos os aniversariantes do dia. Muito obrigada.
0: Alô, Daniela. Ó, o nome da moda é A Fila Anda, viu? Vamos tocar para você um abraço, aproveitando. Vai lá para a Chácara Refúgio do Faizão, ali pertinho do Campestre, o Edson Leite. Alô, Edson, Vera Leite, obrigado pela companhia.

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7: A produção brasileira de cacau deve alcançar 321 mil toneladas em 2026, alta de 8,9% sobre o ano anterior. A produtividade média também deve crescer, passando de 458 para 499 quilos por hectare. O Pará continua na liderança nacional, enquanto a Bahia amplia investimentos e abre novas áreas de cultivo irrigado. A oferta de trigo de qualidade ficou mais restrita no Paraná e no Rio Grande do Sul. A baixa disponibilidade de lotes adequados à moagem reduziu a liquidez e aumentou a diferença entre os valores pedidos pelos produtores e as propostas dos moinhos. Doenças e risco de novas chuvas também influenciam a comercialização do cereal. A área de milho projetada para a Argentina na safra 2026-2027 foi elevada para 10,6 milhões de hectares. A estimativa representa aumento de 200 mil hectares em relação à projeção anterior. As previsões para soja e trigo também indicam volumes expressivos, o que pode ampliar a concorrência da produção argentina no mercado regional.
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0: É, meu amigo, minha amiga, não deixe o que tem que fazer hoje para amanhã. Faça hoje, que o dia seja lindo como as flores do campo. Bom dia.
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0: 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Essas empresas estão conosco até as 7 horas da manhã. 3242-1258, WhatsApp da Melhor. Tá curtindo? Tá em sintonia? Manda seu recadinho para nós. 3242-1258. Amigos aí do bairro Areias. Alô, Toninho Verdureiro, a Vilma aí no bairro Areias. Um abraço, bom dia. Alcides Donato, seu Alcides do posto, a dona Duraci, um abraço pro seu Alcides, a dona Duraci, o Beto Badur, o Betão, alô Beto Badur, a ex-primeira dama, a dona Lourdes Badur, um abraço, já tomando cafezinho, o Magnobaldo do Rotary, do Bancários, alô Magnobaldo e família, a esposa, em Elisiário, o Mário Vieira Filho e o Silvano Vieira Filho, alô Mário Vieira, Silvano aí de Elisiário. Obrigado pela companhia, tá? Temos áudio? A Soninha lá do Santa Rita. Alô, Sônia, bom dia.
1: Bom dia, Jorge Luiz. Bom dia, Alexandre. A Sônia aqui do Santa Rita. Quero ouvir a música com o Juliano César. Oferecer para todos os moradores aqui da Santa Rita e o puto aniversariante de hoje, viu? Abraço, Deus abençoe o dia de vocês.
0: Alô, Soninha, ó, a música é Risca a Faca, tá? Vamos tocar pra você daqui a pouquinho. Vai pra Morada do Sol, Araraquara, Liliane Ferreira e a mãe, Dona Ana. Alô, Dona Ana, Liliane de Araraquara, Morada do Sol, obrigado pela companhia. Vamos que vamos, bom dia, 6:10.

0: Mas é aí que eu vou beber.
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6: A possibilidade de um El Niño forte pode reduzir a safra brasileira de soja em até 12 bilhões de toneladas, conforme uma projeção baseada em um cenário de estresse climático semelhante ao registrado em 2015. Os impactos não seriam iguais em todas as regiões produtoras. O Centro-Oeste, o Mato Piba e o Sul podem apresentar respostas diferentes conforme o volume e a distribuição das chuvas. Uma redução dessa dimensão afetaria a oferta nacional e os embarques para o exterior. O risco reforça a importância do escalonamento do plantio e da escolha de cultivares adaptadas. A Conab preparou um estudo com perspectivas para a agropecuária brasileira em 2026-2027. O trabalho reúne projeções para grãos, carnes, crédito rural, tecnologia e condições de produção. A análise busca oferecer informações para orientar decisões de produtores, cooperativas, empresas e órgãos públicos. Os dados podem ajudar a identificar tendências de oferta, demanda e necessidade de financiamento.
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0: 6:26, 3242-1258, WhatsApp da Melhor, tá na Nova, participe, 3242-1258. Um abração para os amigos aí da área industrial, o Nego Velho, o Adilson Juliano Fenerick, da Vision Marcharia. Alô, Nego Velho, aí na área industrial, um abraço. O Varley, no Vale dos Sonhos, está curtindo, o Varley do Campestre. O Prata, o Cominho, o Brito, o Luan Campoio, um abração. Milton Pauletti no Parque Cosmo. Alô, Milton Pauletti, a esposa Eva e família, um abraço. Um abração também para a Luciana Momesso no Jardim Califórnia, a Isabelzinha Chibata, a Isabel da 100,9. Alô, Isabelzinha, um abraço, bom final de semana. Ele que não é o vereador, é o padeiro lá da Progresso, João Piccolo, bom dia.
1: Bom dia, Jorge. Bom dia, Alexandre. É aqui da padaria Progresso, João Piccolo. Ô Jorge, se possível, manda pra nós aí hoje, Chitãozinho e Chororó, filho de Maria. Beleza? Um abraço.
0: Alô, garotão, tá na ponta da agulha, vai também lá pra Celso Fenerick no São Cristóvão, caminhoneiro. Alô, Celso Fenerick, um abração pro Zé Ramiro, Riosdorf, no São Guilherme, Zé Ramiro, a Zilda, ligados na 90.1, 6:27.

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1: Depois de alguns dias aí com chuva, tempo ruim, o tempo carrancudo, mudou tudo, né? O cenário, né, é o destaque de hoje para o sol. O tempo abriu, poucas nuvens no céu, segundo as informações da meteorologia, para hoje, né, não tem possibilidade de chuva, a umidade relativa do ar está em bom estado também, amplitude térmica entre 10 graus, a mínima 16, a máxima hoje pode chegar aos 26 graus. Agora nos termômetros Cultura 19 graus. E neste momento aqui em Monte Alto, para você que nos acompanha pelas redes sociais, vê essa imagem linda, o tempo bonito no centro da cidade, nesse exato momento, nessa imagem aérea.
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1: Destaques desta edição:
3: novos alertas sobre o risco da inteligência artificial à humanidade reacende debate sobre o controle da tecnologia.
1: Estados Unidos aumenta tarifas. Estados Unidos aumentam tarifas contra alguns produtos canadenses a 50%.
3: Consignado do INSS. O percentual total que aposentados pensionistas pode comprometer volta a ser de 45% de renda. Antes era de 40%.
1: Polícia Federal mira esquema de tráfico de cocaína para a Alemanha. Droga era escondida em cosméticos.
3: Eleições 2026. Será que as pesquisas eleitorais podem errar os resultados?
1: TST determina que trabalhadores dos Correios mantêm 80% do efetivo em atividade durante greve.
3: Para tentar alavancar popularidade, governo sanciona o programa Move Brasil.
1: E o Copom iniciou a última reunião antes das eleições para definir a taxa de juros.
3: Copa Sul-Americana. O São Paulo só empata com o Boca Juniors e foi eliminado.
1: E hoje, pelas quartas de final da Libertadores e Sul-Americana, continuam as partidas.
3: Vôlei. O Brasil estreia com vitória no pré-olímpico e venceu o Chile por 3-0.
1: E hoje, pela rodada de número 21 da Série A do Brasileirão, é um jogo atrasado, tem Botafogo e Grêmio.
3: Esses são os destaques.
1: E o noticiário vem aí.

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2: As informações para você do Plantão Policial. Nós tivemos aí na data de ontem, por volta das 7 horas da manhã, mais 30 minutos, cumprimento de um mandado de prisão durante patrulhamento preventivo através da Guarda Civil Municipal. A equipe que visualizou o indivíduo, ao qual sabia que existia um mandado de prisão em aberto, sendo abordado e realizado aí uma nova consulta, que foi constatado a existência de dois mandados aí de prisão ao seu desfavor. O mesmo é que foi abordado. Diante dos fatos, o indivíduo foi conduzido até a delegacia de polícia, juntamente com as informações referentes, e apresentado à autoridade policial de plantão, que ratificou a voz de prisão. O mesmo está à disposição da justiça. Bom trabalho aí da Guarda Civil Municipal com relação a essa questão, né? Importante, são as rondas, são os patrulhamentos, as fiscalizações, a questão de plantão. Isso é muito importante, porque a Guarda e também a Polícia Militar conhece as carinhas, aquelas pessoas que são aí conhecidas nos meios policiais. Nós tivemos, através do SAMU, pelo telefone 192, 43 ocorrências, ainda bem que não tiveram

0: temos aí acidentes ou agravos traumáticos, apenas atendimentos clínicos, consultas, exames, medicações e também uma transferência lá para Santa Casa de Sertãozinho. São as informações do SAMU que nós obtivemos. E através da Defesa Civil, pelo telefone 199, um gato, né, acabou entrando em um motor de um carro. Olha só, lá na Tenente Mendes Júnior, ontem por volta das 8 horas mais 54 minutos, a Defesa Civil, Brigada de Incêndio, se deslocou até o local, foi chamada, porque para retirar o bichinho do motor precisou de ajuda, o mesmo que saiu com vida, né, desse motor, porque já imaginou um gato dentro de um motor, aquela hélice do motor, realmente pode acontecer o pior. Ainda bem que tudo acabou com um final feliz. Nós tivemos aí também o registro de um animal solto, um cavalo, lá na Bruno Maida, ontem por volta das 9 horas 14 minutos, a Defesa Civil se deslocou até o local e tudo foi resolvido com esse animal que estava solto. Perigo, hein? Animal na rua, realmente, aquela rua, avenida é muito movimentada, tomar cuidado aí o proprietário desse animal. O animal foi aí capturado e foi devolvido para o seu dono. Através da Defesa Civil e Brigada de Incêndio, precisando é só entrar em contato pelo telefone 199. São estas as informações para você do plantão policial. Não entre em litígio com a polícia para não virar notícia.
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3: São 7 horas mais 38 minutos. Vamos ajudar a salvar vidas. O Grupo Elo está precisando de doadores de sangue para o Hospital de Amor de Barretos. Essa doação será realizada no próximo sábado, dia 19. O ônibus sairá às 6 horas da manhã com destino a Barretos. Ligue para Marli no 99290-8826 ou para a Jane 99702-2525. Vou repetir os números dos celulares: 99290-8826 ou 99702-2525.
0: E o percentual total que aposentados e pensionistas podem comprometer volta a ser de 45% da renda, né? Antes era 40%. Os aposentados e pensionistas do INSS podem agora comprometer até 45% da renda com crédito consignado. De maio a agosto, esse índice havia passado para 40% através de uma medida provisória do novo Desenrola Brasil. Como não foi votada e convertida em lei no Congresso, a medida perdeu a validade. A medida também previa diminuição gradual desse índice até chegar a 30%. Além disso, também suspendia as margens dos cartões de crédito consignado e também do consignado do benefício. Apesar da volta da margem maior, as modalidades de cartão de crédito consignado e cartão consignado de benefício estão suspensas por determinação do Tribunal de Contas da União.
3: A Organização Mundial do Comércio alerta que o comércio mundial enfrenta alguns dos maiores distúrbios da sua história. O Irã afirma que não negociará com os Estados Unidos enquanto suas condições não forem atendidas. Amanhã, quinta-feira, tem Happy Hour, a partir das 18 horas, no bar de lanchonete do Campestre, com aquela deliciosa costela no bambu. E na sexta-feira, nós teremos um grande show sertanejo com Daya Bortoli. Daya Bortoli estará se apresentando lá na lanchonete do Campestre. E no domingo nós teremos MPB, pop rock, samba, Los Acústicos, a partir das 17 horas, também no bar da lanchonete do Campestre.
0: E o Supremo Tribunal Federal, que teve ontem, né, sua sessão histórica. Pela primeira vez, o plenário discutiu a possibilidade de abrir uma investigação contra um integrante da própria corte. O julgamento marcado por embates entre os ministros terminou sem nenhuma decisão. Inclusive teve bate-boca no plenário lá, né? Um pedido de vista de Flávio Dino suspendeu a análise antes aí mesmo que o Supremo Tribunal Federal entrasse no mérito sobre a abertura ou não da investigação contra Alexandre de Moraes por sua relação lá com aquele ex-banqueiro Daniel Vorkaro. Ou seja, nada foi resolvido. Após o pedido de vista, né, do ministro Flávio Dino, o Supremo Tribunal Federal interrompeu a sessão sem definir como vai julgar o caso de Moraes e também o de Mendonça. Ou seja, o placar foi de 4-3 para uma análise separada das condutas dos ministros aí Alexandre de Moraes com relação a Daniel Vorkaro e de André Mendonça na condução da relatoria do caso Master.
3: Nós assistimos ontem o pior rodízio de pizza no Supremo Tribunal Federal. Gente, nós vimos como que ele se esconde atrás de bigode, atrás da toga. Que vergonha para o nosso país. Só política, não entende de lei. Aliás, eles estão lá não pela capacidade. Eles estão lá pela amizade. Foram indicados que se fosse concurso, muitos deles não estariam sentados lá nas cadeiras do Supremo Tribunal Federal. Acabou, não deu em nada. Só vai voltar daqui 90 dias após as eleições. Acabou. Quem comeu, comeu. Quem não comeu, fica para o próximo rodízio de pizza. Ontem nós tivemos o Brasil na estreia do pré-olímpico masculino de vôlei. E o Brasil foi bem. Venceu o Chile por 3-0.
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4: 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Agora você fica sabendo do plantão das farmácias e drogarias da semana e do final de semana. 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
4: São 7 horas mais 48 minutos. Vamos conferindo as ofertas do Salgado. Bom dia, Monize.
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4: São 7 horas mais 50 minutos. áreas do Jardim Pantanal em São Paulo seguem alagadas após fortes chuvas. E o governo de São Paulo decreta situação de emergência em 6 cidades do Vale do Ribeira após chuvas. E a Santa Casa vai realizar mais um curso de gestantes. Vai começar no dia 28 de outubro e vai terminar no dia 25 de novembro. Gestantes interessados em participar, ligue na Secretaria da Santa Casa. É o 3244-3244 e participe do próximo curso de gestantes da Santa Casa.
8: Com foco em tentar alavancar a popularidade do governo e converter medidas da gestão em voto, o presidente sancionou o programa Move Brasil. A iniciativa prevê até 30 bilhões de reais em linhas de crédito para motoristas de aplicativo, entregadores, taxistas e cooperativas comprarem veículos novos. O programa permite financiar carros de até 200 mil reais, carros elétricos, carros híbridos e também carros flex ou movidos a etanol em até 84 parcelas. Também reduz de 12 para 6 meses o tempo mínimo de cadastro prévio dos motoristas nas plataformas. Durante uma cerimônia que aconteceu do programa no Palácio do Planalto, o presidente também voltou a atacar o mercado de bets. O presidente também afirmou que o governo deve anunciar em breve uma nova política para combater os riscos à saúde provocados pelo setor. Portanto, está aí, né, para alavancar a popularidade do governo, o presidente sancionou o programa Move Brasil.
4: E uma criança de 11 anos morre após ser atingida por brinquedo em parque em Minas Gerais. Vereador é alvo de operação que investiga a ligação do PCC e lavagem de dinheiro em São Paulo. Hoje, quarta-feira, dia 16, às 15 horas, será celebrada a missa na Capela da Santa Casa. E às 19h30 vai ter reunião com o Padre Edson, com a liturgia coral para a preparação das missas durante a novena de São Miguel. E essa reunião será também no Santuário de Nossa Senhora de Fátima. E de 20 a 29, nós teremos a novena de São Miguel Arcanjo. Hoje, quarta-feira, tem reunião do grupo Amor Exigente, às 20 horas, na rua Avenida 15 de Maio, 471, no prédio da Associação Antialcoólica. Participe!
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10: 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Agora você confere o resultado das loterias. 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
8: Loterias, vamos falar da Loto Fácil, né, da Independência. A expectativa era muito grande. 72 apostas, 72 novos milionários na data de ontem, nesse sorteio, que vão levar um prêmio de mais de 4 milhões de reais. O sorteio da Loto Fácil da Independência pelo concurso 3.780. O prêmio exato é de 4.488.579 reais para 72 apostas ou 72 pessoas que acertaram esses números que eu vou passar para você agora. Anotem aí. Número 1, na sequência o número 2, o número 3, 4, 5, 6 e o 7. Número 12, número 15, número 16 e o 17. Número 19, 21, 22 e o número 23. Parabéns, né? A essas pessoas, a esses apostadores, apostadoras que acabaram levando aí esse prêmio milionário na Loto Fácil da Independência.

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13: São 8 horas em Monte Alto. Preste atenção que hoje nós estamos recebendo de vários moradores de alguns bairros da nossa cidade que estão sem energia. Califórnia está sem energia, estou recebendo aqui de vários bairros que estão sem energia, outro bairro está só com uma fase. Ligar aonde? Só não for 0800 010 10 10 mil lá, porque não tem aonde ligar, não tem onde pedir socorro para a CPFL, a não ser no aplicativo da CPFL. Mas eu acredito que a companhia já tem conhecimento de falta de energia, alguns setores da nossa cidade, e vão tomar as devidas providências. Podem aguardar. A Secretaria da Saúde pede o comparecimento com a máxima urgência da Marilda Cardoso Brito Gonçalves. Você tem que retirar a guia de ultrassom que já está agendado. Você deve levar um documento até a Secretaria da Saúde. A Secretaria de Saúde funciona naquele prédio onde funcionava a Escola do César no São Guilherme, na Rua Bahia. Vai lá que você já tem aí agendado o seu exame de ultrassom, certo? É a Marilda Cardoso Brito Gonçalves. Vá com a máxima urgência na Secretaria da Saúde. Hoje, quarta-feira, teremos a aplicação do Fumacê a partir das 18 horas. Fumacê hoje será aplicado no Jardim Esperança, Jardim Santa Rita, Jardim Bandeirantes, Jardim De Sante e Jardim Santana. Amanhã, quinta-feira, dia 17, aplicação do Fumacê, na Vila Municipal, na Vila Gadini e na Vila São Guilherme. Na sexta-feira, a aplicação do Fumacê vai começar da Rua Luiz Sestari, lá na Vila Aeroclube, até a Rua Carlos Kerlander, que é a Rua da Santa Casa. E o Fumacê também, sexta-feira, será aplicado no Jardim Paulista 1 e Jardim Paulista 2. Nós recebemos aí desova de lixo irregular, ali próximo do Cogiba, próximo da escola Jeremias, ali que tem muito movimento lá. Nós já passamos para o secretário, tenho certeza que o Juliano já vai mandar sua equipe lá para fazer a limpeza. Ali tem muito movimento, a escola Jeremias, Cogiba, tem o Robertinho Carnes, tudo ali, muito movimento. E esse lixo, vejam vocês, são pessoas que jogam o lixo aí. Então precisa resto de móveis usados para desova irregular de lixo. Nós já passamos para o setor responsável. Hoje, quarta-feira, teremos a palestra de capacitação. Mas amanhã, quinta-feira, dentro do cronograma do recolhimento de galhos, no Jardim Laranjeiras e Jardim Canaã também. Laranjeiras e Canaã. Nós temos aqui até um agradecimento, né, porque está mantendo a maior parte dos casos de recolhimento de galhos dentro do cronograma. Mas, assim mesmo, alguns munícipes, né, estão pintando parte da população que estão realizando podas fora do período previsto do cronograma. Então, fica vários dias os galhos. Se você seguir o cronograma, é até bom para você. Os galhos vão ficar aí 30, 40 dias dentro da sua casa. Segue o cronograma, vai retirar galhos amanhã, por exemplo, quinta-feira, Jardim Laranjeira e Jardim Canaã. Realiza as podas hoje. Na sexta-feira, Jardim Jaqueline, Jardim São Luís, Jardim Santa Júlia, Parque das Flores 1 e Parque das Flores 2. Realiza hoje, porque na sexta-feira já recolhe. Agora, fora do cronograma, fica difícil. Se tiver um pouco mais de colaboração, as ruas vão ficar mais limpa, sem galhos também. Eu estou recebendo aqui o cronograma dos trabalhos que as equipes estão realizando. A pintura dos muros do cemitério, pintura dos muros internos do Estado Municipal, Dr. Edmar Morgado, pintura do consultório da Unidade de Base de Saúde, Dr. Roberto da Rocha Leão, reparos hidráulicos na Casa de Apoio, lá na cidade de Barretos, vistoria técnica hidráulica nos vestiários do Campo da Califórnia, manutenção hidráulica na base da Guarda Municipal, recolocação de lajotas no Centro Cívico, manutenção elétrica no circuito de iluminação da Avenida Antônio Forçati, manutenção e limpeza de ventiladores dos museus, limpeza e tratamento das águas das fontes da Praça Zacarias de Lima e Praça da Bandeira também. Além disso, é claro que as equipes também estão realizando aqueles trabalhos de roçagem, de limpeza, estão na praça, na Avenida Nelly Badurcano, estão também na Avenida Castelo Branco, diversas ruas do bairro São Francisco, no Jardim Bela Vista também, várias ruas. Estão finalizando aí trabalhos, né, na Avenida Marcos Folador, no Ginásio de Esporte Babi Barione, em várias áreas da nossa cidade também, estão fazendo roçagem e limpeza. Hoje, quarta-feira, dentro do cronograma que temos em mãos aqui, da cooperativa Recicla Monte Alto, que nos enviou foi a Secretaria da Agricultura, os caminhões estão em diversos bairros recolhendo lixo reciclável. Quando a gente fala, por exemplo, setor do bairro Laranjeiras, é todo o entorno ali do Laranjeiras que o caminhão passa. No Bela Vista do Mirante, no Jardim Jaqueline, Jardim Califórnia e os bairros próximos. Na quinta-feira, todo o setor de Jardim Paraíso, no Residencial Barbizan, no Real Paraíso, Jardim das Oliveiras, Jardim Eldorado, Jardim Irina e na Vila Municipal. E na sexta-feira, temos aí a Vila Gadini, todo o setor de Jardim Centenário, Jardim Bandeirantes, Jardim Santana e Jardim São Guilherme. Hoje, dia 16, às 14 horas, temos mais um encontro. A viagem literária Mulheres da Literatura será a partir das 14 horas na Biblioteca Municipal, que fica no Centro Cívico. Preste atenção. Famílias cadastradas no programa Biba Leite, amanhã, quinta-feira, vão retirar mais 2 litros de leite. 2 litros de leite. E nos dias 18, 19 e 20, nós teremos o 5º Ensaio Rock Festival. Teremos várias bandas daquela música pesada, aquele rock pesado, rock romântico também, na Praça Central. Será na Praça Central, nos dias 18, 19 e 20. Agora, final de semana. Na sexta, no sábado e no domingo. Curtir a boa música aí na Praça Central. Vamos lá e vamos prestigiar aí mais esse 5º ensaio do Rock Festival.
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2: São 8 horas mais 11 minutos. 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
4: Bom dia. Eu assisti ontem a sessão de dia todo no Supremo e me fez lembrar a minha adolescência, os meus 15 anos, quando eu era diretor social da União Cachoeirense de Estudantes. Era um bate-boca danado. Depois, quando eu era presidente do Centro Acadêmico do Jornalismo na PUC, em Porto Alegre, já era menos. A gente já tinha mais posição de cortesia, de manter os ritos da boa educação. Lá no Supremo, a toda hora, isso demonstra que ele estava com pouco controle do seu temperamento, o ministro Gilmar Mendes atropelou principalmente André Mendonça e atropelou o próprio presidente Fachin, como se tivesse a síndrome de presidente do Supremo. Ele é o mais antigo, ele é o decano, ele já foi presidente do Supremo, né? Ele é tido assim como um Richelieu do Supremo, um poder atrás da cadeira do presidente, né? Mas ele queria impor a vontade dele e Fachin foi resistente. O voto de Carmen Lúcia inspirou até decisões posteriores, porque ela se disse envergonhada com o que estava acontecendo, triste, pediu desculpas ao povo brasileiro por ter acontecido isso, votou com Fachin, que é o relator, que se deve investigar, né? E chegou a sugerir, e André Mendonça aproveitou a sugestão, que a palavra do Procurador-Geral da República não é definitiva, está sujeita a uma revisão por parte do Supremo. E André Mendonça pediu revisão sobre aquela manifestação de Paulo Gonet, dizendo que tudo que o André Mendonça mostrou sobre as descobertas da Polícia Federal, sobre Moraes, nas 52 mensagens entre Vorcaro e um lugar chamado ministro Alexandre de Moraes, que tem que revisar. Ele diz que é nulo de pleno direito. Quando os juristas dizem que é o contrário, a decisão de Gonet é que é nula de pleno direito. Mas teve bate-boca e o ministro Dino pediu vistas, contrariando a própria posição dele, porque ele disse, olha, desse jeito vai levar meses. Aí ele pede vistas, reafirmando. Aliás, o que eu notei também é que tudo que eles fizeram no curso do inquérito do fim do mundo, eles estavam acusando o André de ter feito, o André Mendonça. Né? Ou seja, eles já conhecem o mecanismo e achavam que o André estava utilizando esse mecanismo com motivos eleitorais. Aliás, não precisa ter motivo eleitoral. Basta ver quem se desgasta com esse julgamento, quem é ligado ao Moraes, quem está defendendo o Moraes. De Brasília, Alexandre Garcia.
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7: Muito bom dia, amigos da cultura. Bom dia, Monte Alto. Bom dia, região.
8: Bom dia, JB.
7: Araraquara, quarta-feira, 16 de setembro de 2026. Lua nova neutra para a pesca.
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7: Amigo motorista, ao assumir o volante, seja motorista, seja responsável. Respeite a vida. Obedeça a sinalização.
9: A coisa foi feia, JB.
7: Na última segunda-feira, por volta das 13 horas e 30 minutos, o motorista Clóvis João Campeão, de 55 anos, conduzia uma caminhoneta Toyota Hilux na cor preta da cidade de Arthur Nogueira. A esposa dele, Dona Marilda Pires Campeão, também de 55 anos, viajava na picape. A caminhoneta transitava pela SP-133, rodovia Deputado João Herman Neto, pista simples, reta, tempo chuvoso, com visibilidade prejudicada pela chuva. Quando chegou no quilômetro 3, bem no início da rodovia, em Limeira, segundo testemunhas, Clóvis perdeu o controle da direção, foi para lá, veio para cá, entrou na pista contrária e foi de encontro a um caminhão Volkswagen na cor branca, caminhão baú. O motorista do caminhão nada sofreu. Porém, com a violência da pancada, a caminhoneta ficou destruída. Eu vi a fotografia. Marido e mulher, proprietários de uma churrascaria na cidade de Arthur Nogueira, sofreram ferimentos graves. Não resistiram. Os dois morreram no local do acidente. Amigo motorista, na chuva a gente deve redobrar a atenção. O piloto de Fórmula 1 troca até os pneus. E você faz o quê? Deve, principalmente, redobrar a atenção e diminuir a velocidade. No quilômetro 3 da rodovia Deputado João Herman Neto, mais duas cruzes irão simbolizar o passado. O Rabecão transportou os corpos ao Instituto Médico Legal, em Limeira. O policiamento, bombeiros, SAMU e os peritos atenderam a ocorrência e prestaram as vítimas do acidente fatal suas últimas continências. 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
3: São 8 horas mais 30 minutos. Nós estamos recebendo aqui um comunicado da Secretaria da Saúde para os seguintes munícipes: Valmir Barbosa Martins, Marúcia, Caire Souza. Por favor, entre em contato com a Secretaria da Saúde com a máxima urgência. Vocês têm exame já agendado para o dia 19. Por favor, Valmir Barbosa Martins e Marúcia Caires de Souza. Programa da Câmara Municipal. Nós estamos recebendo o vereador Dr. João Carlos Geber, carinhosamente conhecido como Carlinhos Geber, para conversar com os nossos ouvintes e com a nossa população, falar sobre os trabalhos do vereador. Carlinhos, bom dia.
4: Bom dia, João Moreira. Bom dia aos colaboradores da Rádio Cultura, em especial nossa população de Monte Alto, Distrito de Aparecida, Povoado de Bitirão, em especial da zona rural. Quero justificar minha presença aqui, porque hoje de manhã a nossa vereadora, apaixonada pelos animais, ela foi chamada de uma medida urgente e ela teve que fazer os socorros dos animais. Como nós sabemos, ela é apaixonada pelos animais e eu vim aqui para cobrir a ausência dela e conversar com a nossa população. Qualquer dúvida, qualquer explanação, qualquer pedido, tuas ordens, é só mandar no zap da Rádio Cultura que você posteriormente nos transmite. Em especial, Moreira, eu quero

0: homenagem a ele, e em especial aos seus familiares, ao Dr. Fábio, a Paulinha, o Dr. Daniel. Que Deus console os seus corações, que vocês permitam que fiquem em paz. E também queria transmitir os meus parabéns ao meu sobrinho que reside em Santos, que no dia 19 estará comemorando mais uma primavera, e tenho certeza que ele está nos ouvindo. E eu sempre falo, ele é apaixonado pelo seu programa, viu, João? Porque ele ouve todo dia. Então eu quero mandar um abraço especial, porque eu tenho certeza que ele está ouvindo, João Moreira.
1: Com certeza. Como é que ele chama mesmo?
0: Jackson.
1: Se não me engano, acho que está numa foto.
0: É, com os teus meninos.
1: Com meus dois filhos.
0: É.
1: Junto com o Paulozzi, que era o zagueiro do Palmeiras.
0: São muito amigos.
1: São amigos. Faz tempo
0: ele
1: isso.
0: Ele é palmeirense.
1: Fizeram crianças.
0: Bons tempos, é.
1: Eles eram crianças.
0: Hoje já são
1: pais
0: de
1: três
0: família,
1: lá do Paulozzi, né? E do Palmeiras. Mas não vamos falar de futebol, não. Vamos falar sobre o seu trabalho. Pula essa parte, por
0: pula
1: favor.
0: Pula essa parte, porque hoje é sofrimento na certa.
1: Pula, também. Não, pula, que eu já sofri muito ontem.
0: Em razão da minha presença aqui, eu fiz alguns trabalhos que eu vou divulgar aqui.
1: Antes do seu trabalho, é o seguinte. Nós tivemos sessão ordinária e tivemos sessão solene.
0: Ontem, é.
1: Você foi nas duas?
0: Sim, claro.
1: Você esteve ontem, né? Também na sessão solene?
0: Sim, ontem nós estivemos lá. Três homenagens justíssimas. Uma foi de 10 anos do projeto Osmar Luz, que nós
1: parabéns.
0: Temos que tirar o chapéu pelo trabalho que eles estão fazendo. O outro foi 15 anos da ETEC de Monte Alto, Alcides Sestari. E a outra foi nossa homenagem à professora Celinha, que foi um baluarte aqui para a nossa vinda da ETEC para Monte Alto. Ela foi a fundadora da ETEC de Taquaritinga há 40 anos e agora 15 anos ela foi de Monte Alto. E ela trouxe a notícia que ela estava se aposentando também esse ano, Morê. Então é uma felicidade muito grande, foi uma confraternização muito sadia, muito gostosa, e nós pudemos reencontrar os amigos, alguns professores, alguns voluntários do projeto Osmar Luz. Então nós nos sentimos abençoados por morar na nossa cidade de Monte Alto.
1: O plenário estava lotado ontem da Câmara, viu?
0: É.
1: Lotado.
0: Não tinha lugar para sentar, Morê. Isso a gente fica feliz. Gostaríamos que as sessões ordinárias fossem dessa forma, né, Morê? Que toda a população de Monte Alto participasse ou colaborasse com a sua presença no plenário. Mas, às vezes, não tem como ir, mas segue nós nas redes sociais, que é de suma importância também, Morê.
1: Pode falar agora a respeito dos seus trabalhos.
0: Todas as vezes a gente vem aqui com um pedido de informações. Hoje eu venho trazendo algumas respostas, Morê, dos pedidos de informação que nós fizemos. Eu fiz o pedido de informação número 235-2026. Nessa pedido de informação, quais são os incentivos fiscais, tributários, patrimoniais ou de qualquer outra natureza atualmente oferecida pelo município de Monte Alto para atração, instalação, ampliação ou manutenção de empresas e indústrias? Como o pedido é muito grande, eu vou responder algumas partes dele. Tem um detalhe aqui que me chamou a atenção, que diz o seguinte, a resposta. Por fim, isso é os incentivos que eles estão apresentando que trouxe para Monte Alto. Por fim, a reforma da escola Senai. Após pegarmos o projeto parado há tempos, com muitas dificuldades e obstáculos na adaptação para a execução, segue em vias de conclusão, aguardando o ok do Corpo de Bombeiros para licitar as melhorias para o AVCB, que é o Alvará de Corpo de Bombeiros, e ajustes finais. A ação possibilitará um aumento quantitativo e, sobretudo, qualitativo via atualização curricular na formação de profissionais qualificados para atendimento aos novos desafios do nosso parque industrial. E por mera coincidência, Moreira, também veio uma resposta que eu fiz com relação ao Senai.

0: que todos nós sabemos que o prédio do Senai está desde 2022 para ser concluído. E houve uma reunião na Associação Comercial Industrial de Monte Alto, onde se fez presente eu e mais dois vereadores, e lá esteve presente a diretoria por completo da Associação Comercial, alguns proprietários de algumas indústrias de Monte Alto, e teve também o secretariado, a prefeita Maria Helena e várias outras pessoas interessadas em saber. E, em especial, nós recebemos naquela data José Carlos Dalfre, gerente regional de planejamento e avaliação do Senai, além de representante da indústria e comércio e diretoria da CIMA. E naquele dia foi marcado por uma frase que esse José Carlos deixou bem frisado para todos os industriais e comerciantes, dizendo o seguinte: eu só preciso do espaço, o restante é com o Senai, ou seja, maquinário, funcionário e outras coisas mais. E a gente viu na oportunidade que nós temos um prédio que foi construído, foi iniciada a construção em 2022, mas infelizmente ele não terminou. E naquela oportunidade, que foi em junho, houve uma promessa que todos que estavam presentes podem confirmar o que eu estou falando, que seria com certa urgência ser feito alguns projetos para término dessa obra. Quais seriam os termos dessa obra? O alvará de corpo de bombeiro, a ligação do transformador, alguns ajustes na construção que deu errado, como o forro, alguns vazamentos e outras coisas mais. E isso foi prometido perante aos Zé Carlos e perante as pessoas que ali se estavam, que seria feita uma licitação até o final de agosto. Mas como eu vi que passou julho e iniciou agosto e não vi nada de licitação, eu fiz um pedido de informação, o 255/2026. E a resposta veio na data de 2 de setembro de 2026. Isso quer dizer que o prazo que tinha combinado, que era o mês de agosto, já estava esgotado. E aqui as respostas que veio: até a presente data não fora instaurado processo licitatório visando a contratação de empresa especializada para execução de obras e serviços complementares na unidade do Senai. Isso quer dizer, Moreira, quando se faz um tipo de processo licitatório, a gente sabe que tem que abrir o processo, tem que falar o que pretende nesse processo e dar um prazo de 15 a 30 dias para que as empresas se interessem. E depois de firmado, vai se fazer as obras. E eu acredito, Moreira, acredito não, e tenho quase certeza, que nós estamos em setembro, na metade de setembro. Falta outubro e novembro. Dezembro, você sabe que é feriado, é festas natalinas e coisas mais. Esse ano, por infelicidade, por tristeza, podemos de falar que as obras do Senai não vão terminar. E isso chateia esse vereador, porque eu acho que o Senai é um grande encontro para jovens e adolescentes se formarem e se procurar seu futuro, ou seja, já entrar no campo do trabalho. Mas, infelizmente, esse Senai não termina e vem de desencontro com um pedido de informação com o outro. Porque aqui eles falam que era uma obra, um projeto há tempos. Mas se nós contarmos que essa ampliação desse Senai iniciou em 2022, nós temos 2023, 2024, 2025 e 2026. Nós vamos para 4 anos. Isso está retardando a especialização em tecnologia dos nossos jovens e adolescentes. Não que o Senai não tem curso. Tem vários cursos, Moreira. Mas a gente pensa numa ampliação maior para que fosse aberto novos cursos e tivesse oportunidades para novos jovens. E aqui diz, atualmente inexiste cronograma definitivo para as execuções acima elencado, visto a necessária finalização do processo de aprovação do projeto de prevenção e combate a incêndio, junto ao Corpo de Bombeiros da Polícia Militar do Estado de São Paulo. Sendo o mesmo concluso, se fará instaurado o processo licitatório e definitivo e consequente cronograma físico-financeiro. Aqui esse item vem de encontro com o que eu falo, dizendo que esse ano de 2026, infelizmente, nós não teremos inauguração da nova fase do nosso Senai, Moreira. E complementando esse pedido, aqui diz o seguinte: quanto a novos espaços, áreas para possíveis sessões e novos empreendimentos, cabe analisar a realidade local. A principal dor hoje é a qualificação da mão de obra. Afinal, temos um estoque de emprego de 784 postos. Isso quer dizer que tem 784 pessoas querendo abertos e não preenchidos. Isso quer dizer, Moreira, se a gente aprimorar, der mais oportunidade, a mais abertura de empresas e indústrias para a nossa cidade, nós ficaremos complementados nessas vagas de postos. Por isso, a intensificação de formação com novos cursos da Ítalo Lanfredo, crescimento de formações junto Sebrae, Senac e Senai, eu não estou vendo isso sair do papel, Moreira. Eu quero ver a realidade. Eu quero ver o Senai funcionando. Não é falar que vai abrir vagas e o Senai está fechado. E está sem... Outra coisa, mais que isso, é importante ressaltar que o desenvolvimento econômico nessa área também conta com a iniciativa privada, o qual o município deve suportar e não concorrer. Nesse sentido, há movimento intenso, como no caso do loteamento empresarial denominado Alto Paraíso. Temos que lembrar que esse loteamento empresarial denominado Alto Paraíso é de alguns empreendedores particulares que abriu esse loteamento, que é na descida daquela de indo para Jaboticabal, aquela descida grande que dá vizinho do nosso distrito industrial, Moreira, que Sim. foi feito por empreendedores particulares. O que me chama a atenção, Moreira, o que me chama a atenção, no final diz o seguinte: eu fiz uma pergunta. Encaminhar cópia de contratos, termos de compromisso, leis autorizativas e demais documentos relacionados às concessões de benefícios e áreas às empresas. Mandou. Só que 1, 2, 3, 4, 5, 6, 7, 8, 9, 10, 11 empresas se instalaram lá. Data do contrato que elas tiveram aquisição do terreno para poder se instalar lá. 2013 e 2020. Isso quer dizer que foi em governos anteriores, não o atual. E em conversa com a audiência pública, que o secretário, o diretor de finanças foi à Câmara para falar sobre a LDO, eu fiz um questionamento a ele. Verificando o orçamento do ano de 2026, que nós estamos atual, é 339 milhões. O orçamento para 2027 é 375 milhões. Houve um acréscimo de 11 a 12%. E a minha pergunta que eu fiz para ele, num montante tão grande igual esse, eu não estou verificando junto à LDO, que é as leis diretrizes orçamentárias, qualquer centavo para implementação ou compra de alguma área para nós formalizarmos uma nova área para um novo distrito industrial. Ele falou: vereador, de fato você tem razão, não foi destinada nem um centavo. Então, como nós podemos implementar, alcançar ou melhorar os empregos da nossa cidade se nós não damos condições físicas a algumas empresas que querem instalar em algum distrito industrial? Nós sabemos que a dificuldade de muitas empresas é achar algum local, Moreira, compatível que possa empreender sua empresa para que possa dar continuidade a alguns empreendimentos em cidade. Então fica meu descontentamento com a administração no sentido do Senai, no sentido de não uma visão futura para novas áreas, para que nós possamos formar novas indústrias, e formando novas indústrias nós estaremos oferecendo mais empregos para a nossa população. E além de tudo, acrescenta a receita, mulher, porque uma indústria gerando emprego, gerando benefício, vai gerar receita para a cidade. Mas infelizmente essa área nós podemos cobrar, não podemos fazer mais nada que fiscalizar e cobrar os atos do poder público de Monte Alto, Moreira.
1: Certo. Eu sei que você gosta de música. Nesse final de semana, sexta e domingo, nós teremos um festival de rock na Praça Central, viu, Carlinhos?
0: Sim, Moreira, eu sei que nós teremos. O ano passado foi um sucesso. Tanto é verdade que no ano passado eu fiz um pedido de informação. E esse pedido de informação que nos trouxe a resposta no ano passado foi numa forma de contentamento e descontentamento. Contentamento pelo número de pessoas que estiveram presentes. Eu confesso que naquela oportunidade eu não estava na cidade de Monte Alto, porque eu estava fora da cidade, tanto na quinta, sexta, sábado e domingo. E houve um público de 5 mil pessoas. O descontentamento meu, que abriu oportunidades de novos comerciantes ali se instalar, e a maioria era comerciantes de fora, com exceção daqueles que têm a sua barraca fixa. Então eu gostaria de pedir encarecidamente a todos os organizadores, principalmente o secretário do turismo, que se desse preferência para nossos comerciantes da cidade. Pelo menos nossos comerciantes venderiam os produtos, principalmente no produto de alimentação, e o dinheiro ficaria no município de Monte Alto. Assim esperamos, assim nós estaremos lá, e assim nós estaremos fiscalizando se essa oportunidade a nossos munícipes e aos nossos comerciantes foram dados de preferência para que eles possam vender seus produtos, Moreira.
1: Continue falando sobre seus pedidos de informação, sobre seus trabalhos.
0: Moreira, uma coisa que me chamou a atenção, Moreira, eu tenho várias respostas. Se eu precisasse de muito tempo para responder, eu fiz um pedido de informação 249-2026, querendo deixar bem claro à população e a todos os ouvintes que nos está acompanhando. Qualquer dúvida, eu tenho documentado em minhas mãos o que eu estou falando na rádio hoje. Eu perguntei o seguinte: eu gostaria de saber as informações sobre um veículo van Iveco Daily ano 2022-2023, de cadeirante, placa GBK8A36. A resposta veio o seguinte, Moreira: a van se encontra inoperante desde 18 de março de 2026, voltando a operar no final de julho. Porém, como apresentou problemas na bomba de alta, retornou à retífica e lá está aguardando o retorno da empresa fornecedora da bomba a fim de dar finalização no serviço. O prazo para a conclusão do serviço é 90 dias. 90 dias. Aí vem a minha indagação. Sabe quanto se gastou nessa van, Moreira? No total se gastou... R$ 27.964,75. estarei protocolizando um novo pedido de informação sobre esse pedido, dizendo se esse valor já foi pago ou se esse valor está retido na prefeitura para que supra esse defeito que foi apresentado no problema de bomba de alta. O que eu não posso admitir é um veículo 2022-2023, podemos dizer de 4 anos de uso, foi feito o motor, gastou 27 mil, quase 28 mil, e que infelizmente ele não está funcionando e não está dando adequações às nossas pessoas, necessidades, que necessitam desse veículo para transporte às cidades vizinhas, principalmente os cadeirantes e aqueles que têm a mobilidade reduzida. O que mais me chateia, Morê, é que eu fiz outra pergunta e diz o seguinte: enquanto estamos sem o mesmo, ou seja, sem a van, quando há necessidade de transportar pacientes cadeirantes, estamos utilizando um micro-ônibus escolar que tem rampa de acessibilidade para não deixar de assistir os munícipes. O veículo utilizado para suprir a ausência da van cadeirante, quando necessário o transporte de pacientes portadores de necessidade de maior acessibilidade, é o ônibus placa Granini, ano 2013. Faz 13 anos que já está em cor amarelo, placa DJM8290, pois o mesmo tem condições de atender o paciente cadeirante, com a rampa elevatória, cintos e demais itens exigidos. O que me deixa... qual seria mais confortável? Uma van de 3 anos ou um micro-ônibus de 13 anos? Claro que é a van de 3 anos. Mas o que eu estou aguardando é que houve a licitação e a compra da minivan, que foi exclusiva para os cadeirantes, se ela já está em funcionamento, se ela já foi adquirida e se ela já está utilizando em favor dos cadeirantes e daqueles que têm pouca acessibilidade, para que nós possamos dar dignidade a esses pacientes que precisam do serviço da nossa Prefeitura Municipal, Moreira.
1: Olha, estou recebendo aqui muitas pessoas concordando com você, uma nova área industrial.
0: Sim, Moreira, é essencial para o crescimento de uma cidade.
1: O aluguel está muito alto.
0: As pessoas muito alto. A gente vive no meio de aluguéis, a gente sabe o sofrimento das empresas que querem iniciar e tem que já pagar um alto elevado aluguel e acima dos impostos postos pela federação, que é o governo federal. O que a gente fica chateado, Moreira? A gente não quer, gostaria de estar aqui falando, elogiando, mas o que a gente fica chateado é que muitas empresas estão indo embora de Monte Alto, porque outras cidades vizinhas estão dando condições e facilidades para essas empresas se locomoverem de Monte Alto. Então, nós não podemos deixar que isso aconteça. Nós temos que atrair mais emprego, atrair mais empresas para a cidade e não deixar que elas vão embora, como muitas pretende, porque não tem espaço na cidade de Monte Alto, Moreira.
1: Estão perguntando, a prefeitura não tem oficina mecânica?
0: Não tem, né? A última que teve, acho que foi sobre a coordenação do Dorival Bertan, que faleceu. Do Manelão, lembra? É. Tinha borracheiro.
1: Hoje não tem mais.
0: Hoje, infelizmente...
1: Tinha até lavador lá.
0: Infelizmente, todos os serviços de lavar, de borracheiro, de mecânico, de eletricidade, todos são terceirizados ou são por processo licitatório. Eu estou aguardando um novo pedido de informação sobre o valor que se gasta de peças automotivas na cidade de Monte Alto, Moreira.
1: Mas é manutenção, né?
0: É manutenção.
1: Tem que ter manutenção, né?
0: Tem que ter, mas é exagerado, viu, Moreira?
1: Certo. Bom, você vai fazer o pedido de informação e vai ter a resposta, é claro. O que mais, Carlinhos?
0: Moreira, eu tenho mais umas respostas aqui de pedido de informação. Eu vou deixar para o próximo programa, porque é uma resposta do empréstimo dos 22 milhões. Que eu fiz esse pedido e veio as respostas. Vemos as respostas que não foi a contento desse vereador. E eu preciso de mais tempo para explanar e explicar a nossa população com relação ao empréstimo de 22 milhões que foi posto na Câmara Municipal para ser votado num projeto entre 3 dias, no qual levantou o recesso da Câmara Municipal. Então, eu quero deixar como pedinte desse pedido de informação, juntamente com o vereador Murilo, a vereadora Simone, o vereador José Claudio em Fortaleza e o vereador João Piccolo, os 5 vereadores que naquela oportunidade verificaram o bem de votar contrariamente, Moreira. Então nós fizemos esse pedido, veio a resposta e eu preciso de mais tempo e nós sabemos que nosso tempo está se esgotando e eu gostaria de falar com mais tempo para poder explicar melhor. Eu tenho vários pedidos de informações com as respostas, se algum munícipe, alguma pessoa interessada em querer saber qualquer tipo de resposta, estarei à disponibilidade para fornecer uma cópia, porque esse documento veio do secretariado, da diretoria e outras coisas mais da prefeitura, Moreira.
1: Os munícipes têm procurado o Carlinhos?
0: Muito, Moreira. Tanto é verdade que nós tivemos uma sessão na segunda. E na segunda houve 6 pedidos de indicação desse vereador e 9 pedidos de informações. E eu protocolei junto à Câmara Municipal de ontem, que foi terça, e hoje, Moreira, mais de 8 a 10 pedidos de informações e algumas indicações. Isso vem de encontro, Moreira, aos pedidos dos munícipes, porque a gente não tem tantas ideias. Ontem eu estive na rua Allan Kardec, em frente à ETEC, para verificar, lá tem umas árvores que acho que foi podada, acho que no tempo do Canale. Tem em frente, um canteiro central em frente à ETEC, Moreira, que infelizmente é vergonhoso, em frente a uma faculdade, uma escola de alto nível que nós homenageamos ontem. Pedi esses 2 pedidos de indicações e esperamos que o secretariado atenda a nossa população, como muitas outras mais, Moreira.
1: Doutor João Carlos Gebre, Carlinhos, muito obrigado, bom dia, bom trabalho para você.
0: Eu agradeço, João Moreira, eu agradeço a toda a nossa população e agradeço a você que procura esse vereador solicitando alguma coisa que é de prol da nossa cidade, o bem querer que nós amamos essa cidade. Fiquem com Deus e muito obrigado. A semana que vem eu prometo, e se Deus quiser, estarei voltando à Rádio Cultura para trazer mais informações. O meu muito obrigado e até a próxima.
1: Eu retorno às 11 horas na segunda edição da Hora da Notícia.
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E salve, salve, simpatia! Estamos chegando! Manhã espetacular, manhã da quarta-feira, 16 de setembro de 2026. Seu amigo Eriquito, te fazendo companhia até às 11. Você também é minha agradável companhia. No trampo, em casa, no foninho, pelas ruas da cidade, no automóvel, tentando estacionar. Onde quer que você esteja aí, ó. Na Alexa, no app, no portal. Valeu demais, hein? Show de audiência! Alegria, alegria! É a galera ouvindo a programação da Nova o dia todo, todo dia, né? Tá na Nova, tá com tudo. 90.1, abração da nossa região. Vamos no ao vivão, né? É, hoje no ao vivão, 9 horas mais 3 minutinhos. 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Já sabe como participa, né? 16-3242-1258. WhatsApp do manhã liberado nesse momento pra você, 3242-1258. Manda seu salve aí, sua mensagem, seu áudio. Se a semana meiou, é dia do quê? Dia de tema. Daqui a pouquinho trago pra você o tema do dia, horóscopo, reflexão, homenagens aos aniversariantes e tudo que você gosta de curtir na manhã, muito mais você. Aumente esse volume, dei o play aqui, bora pra primeira playlist do dia.

0: Legal, tá aí a primeira playlist do dia, hein? Você acordando com a gente, já no seu trabalho, ouvindo a nossa programação também, no carro, indo pro trampo. Ó, você curtiu o som de Cláudia Leite, Nath Roots, teve Alanis também, Ira Pitty, Laura Pausini, Shakira, e tem a sua também, 3242-1258. Segue participando aí, já te trago o tema do dia, deixa o nome do aniversariante. Hoje, pelo amor de Deus, não se esqueça do bolinho e das palminhas. Na linha de baixo, você escreve tua mensagem, envia. Na próxima mensagem, coloca bolinho, palminhas, envia e não comenta mais. Porque dia de tema, você sabe o vulco que vira aqui, né? Aí sua mensagem fica perdida no meio das outras. É, você não falou aniversário que eu mandei. Lógico, precisa ter bolo, precisa ter palma. Ou pelo menos escreva na linha de baixo, viu? Aqui tem, fechou? Combinado? 9h24, a gente segue aqui com os melhores anunciantes do rádio. 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Nossa companhia por aqui. Tô voltando em um minuto com as primeiras previsões dos astros para o nosso dia.
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0: As primeiras previsões dos astros para a nossa quarta-feira, Ariano, Ariana. Novas relações e conexões com pessoas de outros lugares trarão surpresas gostosas, viu? Aproveite para retomar uma atividade física ou dar nova versão a um projeto de trabalho. Resolver pendências deixará a rotina mais leve. No amor, conversa sobre planos futuros resgatarão o prazer da companhia. O dia termina com otimismo. Voe mais alto, Áries. Bom dia, bom dia.
13: Touro, de 21 de abril a 20 de maio.
0: Taurino, taurina, bom dia também. O diálogo com o par abre espaço para mais intimidade. A partir desta tarde, conversar sobre dinheiro esclarece expectativas e ajuda também a planejar os próximos passos. Vale retomar um projeto que depende de apoio ou de financiamento, viu? Escute seus desejos e dê atenção ao que pode ser construído a dois. Melhore o conforto também e curta as delícias da vida íntima, Touro.
13: Gêmeos, de 21 de maio a 20 de junho.
0: Geminiano, geminiana, resolva pendências de trabalho e deixe também espaço na agenda para um encontro especial. As parcerias e planos a dois ganham força nesta tarde também. Saiba que uma conversa pode abrir caminhos para uma viagem ou projeto em conjunto, viu? Conte com o apoio dos amigos para reformular a rotina e promover as mudanças que tanto deseja. Casamento e associações estão em alta, gêmeos. Bom dia!
13: Câncer, de 21 de junho a 21 de julho.
0: Fechando esse bloco com as previsões para o signo de Câncer, fortaleça a autoconfiança e brilhe nas reuniões de trabalho. Uma proposta bem remunerada pode trazer novos desafios e pedir mudanças nos planos. Atenção, avalie o que será necessário, né, para assumir essa oportunidade. Com Marte em seu signo, atitude e disposição não faltarão. Desenvolva um projeto autoral, amplie relações e conquiste espaços. Seu prestígio está em alta, viu, Câncer? Bom dia. Daqui a pouquinho, Ipanema traz Leão, Virgem, Libra e Escorpião.
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1: Ó, muito bem, 9h33, dia do meio, né? Quartou, bebezada. Então hoje é dia de tema. Já trago o tema pra você, você vai pensando na resposta. Aí eu vou descer pra nossa reflexão de hoje. Na volta do intervalo, depois do astral, já tem sua participação no ar. Enquanto isso, você vai pensando aí no, na resposta, né? Pergunta do tema de hoje. O que você odeia em... Sim, o que você odeia em um almoço, em família? Ou nas festinhas com a parentada? O que você odeia em um almoço em família? Ou as festinhas com a parentada? Assim, família, familiares, né? Familiares, né? Hoje em dia, esse lance de família tá muito complicado, né? Família, pai, mãe, hoje em dia tá mais assim. Hoje tá cada um por si e Deus por todos, né? Ninguém tá muito aí com a vida de ninguém, não, viu? Então, familiares, né? O que você odeia se você for convidado para um almoço com os familiares ou nas festinhas com a parentada? O que você não suporta? Você já vai pensando, hein? Pensa aí, vou fazer a mensagem daqui a pouquinho. O tema de hoje:
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1: Mensagem do universo para nossa quarta-feira, 16 de setembro. Pílulas de sabedoria para o nosso dia. Confira.
5: A gente vai amadurecendo e percebendo que precisa ser mais a pessoa do eu vou melhorar do que a pessoa do eu sou assim mesmo. Porque eu sou assim mesmo encerra a conversa. Ele fecha a porta para o aprendizado, para o pedido de desculpas, para a mudança, para a evolução. Agora, o eu vou melhorar exige uma coisa bem mais difícil, que é reconhecer que nem tudo em nós merece ser mantido. Tem comportamentos que a gente precisa rever, tem reações que a gente precisa controlar, tem hábitos que a gente precisa abandonar, tem jeito de falar que a gente precisa amadurecer. Maturidade não é deixar de ser quem você é, pelo contrário, é perceber que algumas versões já não servem mais para a vida que a gente quer construir. A sua essência pode sim continuar a mesma, mas a sua forma de agir, de pensar, de se relacionar precisa evoluir. No fim, crescer é trocar a desculpa do "esse é o meu jeito" pela responsabilidade do "eu ainda posso melhorar". Pensa nisso.
1: E se a vida é uma constante evolução, pra que ficar dando murro em ponta de faca? Não porque eu nasci assim, porque eu sou assim mesmo, eu não mudo por ninguém. Para com isso. Você é a pessoa que tá mais perdendo tempo com isso. Você pensa que o outro vai atingir o outro sendo assim? Ah, porque eu sou assim, eu não mudo, nasci assim. Cara, só você tá perdendo tempo na sua evolução. E passa tão rápido o nosso tempo, né? Às vezes a gente acha que demora, mas não. Passa muito rápido o nosso tempo aqui, a nossa existência. Cada um tá aqui pra uma evolução. Cada um tá aqui, né, nessa vida terrestre, pra sua própria evolução. Se Deus tá te dando a oportunidade de evoluir, ser melhor do que ontem, por que vai ficar dando murro em ponta de faca? Eu nasci assim, não mudo por ninguém. Para, quem tá perdendo tempo é só você. Pense nisso. Evolua, aproveite a oportunidade. Vai saber, né, quando a gente vai ter outra oportunidade para evoluir. Faça o melhor por você e para as pessoas que você ama.

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5: Leão, de 22 de julho a 22 de agosto.
6: Leonino, leonina, bom dia, bom dia. Ó, 9h42 agora. Uma conversa em família te traz mais união e novos planos, viu? Solte a criatividade, dê atenção hoje aos filhos e aproveite um convite para sair da mesmice. O amor ganha leveza com programas diferentes e sonhos compartilhados. Dê o primeiro passo em um plano de viagem, viu? Projeto autoral ou ainda em um acerto de documentação e encerre dinâmicas do passado, Leão. Bom dia!
5: Virgem, de 23 de agosto a 22 de setembro.
6: Conversas e informações de hoje ajudarão a encaminhar uma mudança e transformar velhos padrões. Um plano de reforma ou de maior conforto pode avançar com apoios certos, viu? Vale combinar despesas com a família e investir em um cotidiano mais gostoso. Receba pessoas queridas, troque confidências, fortaleça vínculos importantes em sua vida, Virgem. Aproveite o dia.
5: Libra, de 23 de setembro a 22 de outubro.
6: Oi, Libra! Bom dia para vocês. Uma informação financeira esclarece as escolhas nesta manhã. Conversas animadas e novos contatos movimentam o dia também. Com Mercúrio em seu signo, aproveite para apresentar uma ideia, firmar um contrato, aumentar a sua mobilidade. Um convite atraente também desperta curiosidade, pode alterar os planos. Caminhos do coração estão abertos, hein? Finalize um ciclo agora, Libra. Boas vibrações, maravilhoso dia.
5: Escorpião, de 23 de outubro a 21 de novembro.
6: Escorpião, decida uma viagem, resolva documentos, encaminhe um assunto jurídico. O seu dia favorece iniciativas para realizar sonhos, sim, iniciativas para realizar sonhos e conquistar novos espaços. Aumente a sua exposição, divulgue mais o seu trabalho, fortaleça seu poder de influência. Os recursos necessários para dar andamento aos planos surgirão repentinamente. Fique alerta, hein? Seu poder de atração e prestígio também estão em alta, Escorpião.
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0: Muito bem, vamos pro tema de hoje, 9h47, seu bom dia no ar também, seu beijo, seu abraço. Fica à vontade, deixa o nome do aniversariante, viu já as homenagens. 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Manda um abraço que meu amigo Mauro Wagner está curtindo a programação. Mandou a participação aqui. Fala, meu queridinho tropeço, é o tropeço, é... Os Adams, vem aí, quer ver?
1: Bom dia, tropeço. Como é que você tá, meu irmão?
0: Eu tô bem.
1: Deus abençoe a você e a todos os ouvintes. Amém. E funcionários da cultura FM.
0: A nós.
1: Meu irmão, se possível, toca pra nós aí, Loira Gelada do RPM.
0: Outra vez?
1: Abraço, Deus abençoe a todos.
0: Outra vez, tropeço. Já eu mando, viu, meu queridinho? Bom dia, muito obrigado pela participação. Terezinha Pardo também, sempre ligadinha, mandando aquele beijo, aquele bom dia. Deus abençoe seu dia também, viu, Terezinha? Muito obrigado pelo carinho, viu? Bom dia, feliz quarta-feira pra você. Manda Menina Veneno, a Nice pediu. Já mando, viu, Nice? Marca como não lida, ótimo dia pra você também. Valeu a companhia. Vovô Cacá mandou, apagou. Maldicélia. Aconteceu com ele hoje. O mal de Célia aconteceu com o vovô Cacá hoje, né? Foi contaminado. Um abraço, senhor, também, viu, vovô Cacá? Só viagenzinha, né? Trabalho gostoso esse, hein? Vamos, aqui tem mais, ó. Ó, meu amigo Máquina. Fala, Máquina.
2: Bom dia, Eriquito.
0: Você tá bom, filho?
2: Como é que você tá, Máquina?
0: Tô bem.
2: Eriquito, manda pra nós hoje aí. O som da banda Hurt.
0: Não vai. Olha, não, essa daí não, hein?
2: Vou oferecer pra galera aqui do grupo, do serviço, pra todos do grupo, pra todo mundo que tá curtindo a nova cultura. Valeu, Eriquito. Tamo junto, Máquina.
0: Um abraço, Máquina. Daqui a pouco tem sua música, meu filho. Bom dia, viu? Tati deixou o nome do aniversariante. Eu vou complementar com bolo e com palmas, tá bom, Tati? Beijo pra vocês. Bebedouro, Botafogo, Turvínia, sempre curtindo a nossa programação. Valeu demais. Aqui, ó, coloca como não lida. Tem aniversariante. Pronto. A Kátia, gêmeos, casamento em alta. Oficializa isso logo, fia. Ah, que demora, que enrolação. Oficializa logo isso. Kátia Passarelli, Tia Nair, Tio Ari, lá em Bocaina, sempre com a gente. Beijo, Bocaina! Dona Marlene, curtindo a gente, bom dia!
3: Bom dia, meu amigo!
0: Tudo bem?
3: Ah, eu queria a música da...
0: Do quê?
3: Da Sing Lauf.
0: Outra vez?
3: Qualquer uma,
0: tá,
3: da
0: Sing
3: Lauf. O que eu odeio mais...
0: Ah, responda.
3: É que eu odeio, eu detesto.
0: Nossa, você detesta?
3: É Rita.
0: É sério?
3: Sem avisar.
0: Ah, isso eu também.
3: Ixi. E quando vem,
0: Deus
3: me
0: livre,
3: na casa da gente. Isto.
0: Né?
3: Eu odeio.
0: Tem mais?
3: E também, o que eu não gosto... É... Parente que só lembra da gente, só quando precisa.
0: Pega a senha. Entra na fila. Beijo, dona Marlene. Não, tem coisa mais desagradável do que visita sem avisar? Não é assim, gente. Ah, mas eu sou teu chegado, não preciso avisar. Preciso o quê? Talvez a gente não tá preparado, talvez a gente tá de samba canção em casa, tá de boa, não preparou nada, não comprou mistura. Ah, mas eu vim de surpresa, fiz surpresa pra você. Que mané surpresa? Não gosto dessa surpresa, não. Avisa. Quando for, avisa. Na verdade? Ah, pega a gente desprevenido, tem que limpar banheiro, tem que encher a geladeira, tem que comprar as coisas. Ah, mas eu vou fazer uma surpresa. Não quero, não precisa desse tipo de surpresa. Não vá na casa do outro sem avisar, isso é feio. Falta de etiqueta isso, hein? Beijo, dona Marlene, muito obrigado pelo carinho. Ó, o Atrasildo aqui, ó, tá perguntando qual que é o tema. Tinha que ser o Maicon. O Maicon do 8. O que você odeia, presta atenção, Maiqueira, o que você odeia em um almoço com os familiares ou nas festinhas com a parentada? Responda, Maiqueira. Ele mandou o áudio aqui de bom dia, né? Então vai, meu consagration.
4: E aí, meu consagration?
0: Você tá bom?
4: Beleza?
0: Eu tô bom, e você?
4: Tá bom?
0: Oh.
4: Tá bom também.
0: Tá jóia.
4: Bom dia pra tu, pra
0: nós, pra vós.
4: Pra eles, pra elas.
0: Conjugou o verbo.
4: Um bom dia especial pra minha linda e maravilhosa esposa, Eliette. Trabalha lá no posto Grelê, que me cobrou Que eu dou bom dia pra tu.
0: Ela
4: eu
0: tá
4: dou bom
0: ouvindo,
4: dia
0: né?
4: Ela,
0: oh.
4: Que eu amo, né?
0: Tá certo.
4: Amor, eu tô aqui te
0: ai,
4: amo eternamente. Tá
0: ai,
4: bom?
0: Meu Deus do céu, ele quer jogar
4: Chico
0: bola
4: Rei,
0: fim de semana.
4: Essa braba aqui pra nós.
0: Qual,
4: ó.
0: Paraná? More Than
4: Extreme.
0: Words. É, então.
4: Eu só não sei o nome da música, mas
0: More
4: Than
0: Words.
4: Qual é,
0: já
4: fechou?
0: Sei. Hoje eu saquei.
4: Tamo junto, Chico Rei. Maqueira na voz.
0: É nóis, Paraná.
4: É nóis, Queiroz. Fui.
0: Valeu. E fala pra excelentíssima patroa quando ela passar do lado da gente no posto de saúde pra ela cumprimentar, viu? Quase pisou no bico da minha bota e não cumprimentou. Ah, sei. Não conhece o quê? Responda o tema, Maiqueira. Anice respondendo. Tema, eu odeio pessoas que bebem e ficam no meu pé falando abobrinhas, com aquele bafo de onça. Ó, oh, ela não gosta que fica no ouvido dela com cantadinhas. Falando bobeira, né, Anice? Obrigado pela participação. Aqui tem mais. Denise Lemes, bom dia, Dê. Tudo de bom pra vocês aí. Eliana Sprone, bom dia. Dona Wanda, tudo bom?
5: Bom dia, meu
0: bom
5: amigo.
0: Dia.
5: Tudo bem?
0: Tudo bem.
5: Você não toca Iglesias pra mim hoje?
0: Pula Iglesias?
5: Qualquer uma deles tá bom.
0: Tá bom.
5: Preciso pro meu esposo, pro meu...
0: Quem?
5: Pra Celinha e pra você, meu amigo.
0: Muito obrigado.
5: Tudo de bom. Que Deus te abençoe.
0: Amém. Vocês também, Dona Wanda. Muito obrigado pela companhia. É, Kátia. Eternizou essa cena, hein, fia? Nossa, vocês não esquecem, né? Que coisa... Hoje os parabéns, ah, que legal, Cleide, então vou complementar também com palmas e com bolo daqui a pouquinho, a gente já canta os parabéns, tá certo? Pra fechar esse bloco, a Silvana respondendo o tema também. Oi, Sil, bom dia, tudo de bom, viu? Maravilhoso dia pra vocês também, muito obrigado pelo carinho. Ela responde, eu já leio antes, dou risada antes. Odeio ser convidada. O que eu odeio nessas festas com a parentada, eu odeio ser convidada, porque eu sei que esse convite sempre acaba sendo por conveniência. Um exemplo, a montanha de louça na pia sempre acaba sobrando para mais tonta. Ai, meu Deus do céu. Então você odeia ser convidada, né? Não lava não, boba. É duro quando a gente... tá lavando louça, né? A pessoa vai na geladeira, então, tira tudo comida velha pra aproveitar pra lavar, pra gente lavar os potinhos. Por isso que eu odeio arrumar a cozinha também, viu? Lavar a louça, viu, Vandinha? Você não gosta também não, Vandinha? Você já reparou? Às vezes a gente vai na casa dos outros, pega pra lavar a louça, tudo, vai lá na geladeira, tira tudo aqueles potinhos, aproveita pra tonta lavar, é assim. Acho que a Silvana quer dizer isso. Me fala uma coisa, quem gosta de lavar a louça nessa vida? Me fala, pelo amor de Deus. Se a gente pudesse comer em prato descartável, copo descartável, joga tudo fora e pronto, né? Serviço à toa, lava pra depois sujar de novo.

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4: Sagitário. De 22 de novembro a 21 de dezembro.
5: 9h57, bora encerrar o astral, Sagitário. Bom dia, bom dia. Seu dia pode parecer confuso agora pela manhã. Espere até mais tarde para começar algo novo, beleza? Dica dos astros, hein? Uma conversa ou convite inspira também planos e desperta a criatividade. Renove sua imagem, compartilhe ideias, dê espaço aos relacionamentos. Autocuidado será essencial no dia de hoje, viu? A saúde pede atenção também. Carreira em ascensão. Impulsione um novo projeto e boas vibrações, Sagita.
4: Capricórnio, de 22 de dezembro a 20 de janeiro.
5: Olá, Vandinha, vamos ver. Ó, uma troca com amigos ajuda a enxergar novas possibilidades em um projeto. Aproveite a parte da manhã para reunir informações e ouvir quem poderá somar no seu dia. À tarde, desacelere. Olha lá, assista novela à tarde, hein? Acolha os sentimentos, se fortaleça interiormente. Um assunto de família ou de dinheiro ganha uma perspectiva mais ampla agora. Uma viagem a dois será tudo de bom no amor. Ó, que beleza. Não quer, não? Não tem tempo, né? Não tem... Ó, o tempo, ó, também... Bom dia, Caprica.
4: Aquário, de 21 de janeiro a 19 de fevereiro.
5: Uma iniciativa profissional abre espaço para novas alianças. O dia traz surpresas gostosas de amigos, novas conexões, convites especiais. Aquário, bom para intensificar a vida social e aumentar o poder de influência. Conversas com pessoas de interesses parecidos vão inspirar ideias e inovações. Participe também de um evento e brilhe publicamente. Sua popularidade está em alta, Aquário.
4: Peixes, de 20 de fevereiro a 20 de março.
5: Pisciano, pisciana, bom dia, bom dia. Plano de estudo ou de viagem inspira também novos caminhos profissionais. À tarde, a carreira ganha destaque. Será mais fácil apresentar o que deseja realizar. Uma conversa reservada pode abrir espaço também para uma proposta ou associação. Aproveite para definir metas mais altas e dar andamento a um sonho. O dia te traz reconhecimento. Ó, que beleza! Inicie uma parceria agora, peixes. Boas vibrações a todos do Zodíaco. O astral volta amanhã, a partir das 9h15. 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
8: 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Vou colocar aqui a participação do nosso amigo consagrado no ar. Qual que é? Essa daqui de baixo, né? Ele fala tanto, rapaz, que eu até me perco nos áudios. Quer ver? Aqui, ó.
9: O que eu odeio.
8: O quê?
9: O que eu odeio.
8: O que, que você odeia?
9: É, isso é geral. Não é só encontro de família, não. Nem encontro de família nas festas também. Cigarro.
8: Ah, é?
9: Cheiro de cigarro. Não
8: é
9: suporta.
8: Mesmo? Não suporta? Mano. Nossa.
9: Pessoal vai lá, fuma o cigarrão dela, depois vem perto do CC todo perfumado. Preguina aquele cheiro, Joe.
8: Perfumadinho.
9: O negócio é fedido.
8: É meu.
9: Desculpa a todos, mas não é cheiroso o trem do cigarro.
8: Ai, que delicado,
9: pode
8: Vandinha, você viu?
9: Pode perfume. Quando ela dá um oi, dá até vontade de...
8: Isso daí é pra quem não se cuida.
9: É cigarro, pai.
8: É mesmo?
9: Porque cigarro não dá.
8: É bom saber, pai. É bom saber. Viu? Então, quando você me encontrar na rua, você passa reto, não precisa fazer igual ontem, não buzinar, encostar, me dar a mão, cumprimentar, que não sei o quê, Chico Rei de cá, Chico Rei de lá. Viu como que ele é falso, Vandinha? Viu como que ele é falso? Ele não gosta de fumantes, então passa reto, viu? Mas passar perto de mim, você passa... Eu vou virar a cara pra vocês, olha só. Se a pessoa é desse jeito, a pessoa é desse jeito, é porque a pessoa não se cuida. Tem gente que se cuida, sim. Sempre chicletinho na boca, né? Sempre se limpa. Você vê como que ele é falso. Agora ele vai adular, quer ver? Quer ver? Presta atenção.
9: Você é fedido, doutor. É o tabaco, cigarro. Você nem tem cara de quem fuma. Você
8: é mesmo?
9: Tem cheiro de fumante, pai.
8: É mesmo? Que bom, né? Mas não adianta adular, não. Já caiu no meu conceito. Eu te ver na rua, vou virar cara pra você. Você me aguarda. Ai, tem nojinho de quem fuma.

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3: Seguindo Manhã Espetacular aqui, ó, até às 11, por aqui, seu amigo Eriquito, te faço companhia, 16 de setembro, 2026. 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Bora com mais tema do dia na sequência. Vamos cortar o bolo de aniversário, né? As homenagens aos aniversariantes do dia. Dona Marina, bom dia. Amém. A senhora também, tudo de bom, viu? Obrigado pelo carinho, Dona Marina. Anice, eu nem peço pra lavar louça na casa dos outros. É, de tonta você não tem nada. Dona Wanda, tudo bom? E o seu, sua resposta no tema?
4: Oi, meu amor.
3: Foi a altura do rádio.
4: Eu odeio quando a gente convida uma pessoa e ela não vem. E ainda nem fala nada. Porque
3: não dá nem satisfação. Pois é.
4: Feito besta.
3: Faz a gente tonto, né?
4: E ela não vem. Isso que eu mais odeio.
3: Isso também é uma falta de educação, né? É uma falta de educação ir na casa dos outros sem avisar. É uma falta de educação também você receber o convite e falar, agradece pelo menos. Ó, tem outro compromisso, não posso ir, não tô com vontade, não vou. Mas avisa, né? Deixar as pessoas esperando também, isso também é falta de educação. Dona Arlinda, verdade, sobra sempre a louça pra gente lavar. Aconteceu isso comigo. A mulher não parava mais de tirar a vasilha da geladeira. Tô falando. Sempre sobra pro tonto. Enquanto tem os tontos, os espertos sobrevivem, né? Ó o vovô Cacá também aqui, ó.
5: Bom dia.
3: Bom dia.
5: Vizinho.
3: E aí, meu filho?
5: Beleza, garoto?
3: Você tá bom ou não?
5: Que eu odeio? Quando você chega em casa louco pra comer um aperitivo e tomar uma cerveja gelada, você vai ver, não tem um aperitivo e a cerveja não tá gelada. Isso eu odeio!
3: Vocês só pensam em beber também, né?
5: Um abraço pra velharada do Master Food, Eriquito!
3: Só pensa em beber. No caso, você odeia então, porque a pergunta é o que você odeia em um almoço em família ou nas festinhas com a parentada. Então, se eu odeio chegar na casa dos outros, não ter o aperitivo então e não ter a gelada? Leva a cerveja quente, tem que esperar gelar ainda? Acho que é isso então, né? Abraço, vovô Cacá. Seu pingaiada. Vocês só pensam naquilo também. Celinha.
6: Bom dia.
3: Bom dia. Tito.
6: Uma ótima quarta-feira para todo mundo. Um abraço pro Carlão, para todos do grupo, pros ouvintes. E toca Noites com Sol. Vai para todos que gostam, tá? Beijo no coração. Tchau, tchau. Obrigada.
3: Beijo, Celinha. Eu que agradeço, viu? E o Michael não fala comigo até o Natal, Michael. Eu não quero papo com você, não fala comigo até o Natal. Você odeia pessoas que fumam. Não fala comigo até o Natal, Michael. A Kátia falando, xiii, o Petraço pegou ar, peguei. 10h17. Ele vai passar do meu lado na rua, eu vou passar reto, vocês vão ver só. Agora ele fica mandando carinha de choro. Não foi a intenção magoar. Falso. Cínico.

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0: hora, tá na hora de cantar os parabéns a vocês. 10h24. Parabéns, aniversariantes do dia 16 de setembro. Nesta data querida, muitas felicidades. Muitos anos de vida. Parabéns a você também, comemorando uma ocasião especial da sua vida. Neste dia, tô indo atrás dos bolos e das palmas aqui, viu? Vamos lá, então. Cadê? Vamos lá, cadê? É uma hora eu encontro. A Cleide, ó, ligadinha. Hoje os parabéns vão pro meu irmão, é isso? A Devair. Recebe os parabéns de toda a família. Que Deus o abençoe sempre. Feliz aniversário. Parabéns, então, a Devair. Os parabéns da Cleide e de toda a família. Valeu, Cleidinha. Muito obrigado pela participação aí, viu? Ligadíssima, curtindo a nossa programação. Valeu demais. Cadê? Tô achando os bolos aqui, né? Ana Neves, aí tem. Aí tem, Aninha. Aí sim. Oi, Aninha, bom dia.
1: Eric, bom dia. Tudo bem? Bom dia, ouvinte, pessoal do grupo. Eric, a minha sobrinha, Tamires Vieira Neves, fazendo aniversário hoje.
0: Parabéns
1: hoje
0: a ela.
1: Abençoe, derrame muitas bênçãos para ela, muita saúde. E ontem foi um amigo, Plínio Albino.
0: Uhum.
1: Parabéns, saúde, saúde. Se puder, toca um Benito de Paula aí.
0: Vou procurar aqui. Brasileira. Tá bom? Tem mais aqui, ó.
2: Oi, Eric. Ah, Eric. Eu gosto quando vem alguém em casa.
0: Ah, é? Sem avisar?
2: Me ajuda, né? Se eu adianto do almoço, mais justo que lavar, né? Os pratos, né? Às vezes eu uso copo descartável.
0: Aê, tá certa.
2: Pego os copos daqui mesmo, de vidro. Aí eu fico, não quebra não, hein? Se quebrar tem que dar meia dúzia, hein? Quebrou, hein? Meia dúzia, troca.
0: Facinho de quebrar as coisas na casa dos outros.
2: É gostoso, né? E eu sempre, quando eu vou na casa de alguém, se a pessoa faz a comida, tudo, eu ajudo a lavar as louças, sim.
0: Olha lá,
2: com gosto.
0: Tá vendo? Aprendam.
2: O jogo de cabal não deixa de jeito nenhum. Ele fala pra nós, visita é visita, não é pra lavar louça. Não deixa a gente enxaguar um copo.
0: Que coisa, hein? Não, eu acho que tem que colaborar, sim. Mas não toda vez sobrar também pra mesma pessoa, né? Ah, vá. É isso, então. Respondeu o tema também, viu? Bom, eu acho que é só, pessoal. Não tô vendo mais bolo, mais palma. Aqui, se tiver, a gente abraça os perdidos, então, né? Seja feliz por muitos anos mais. Se tiver, a gente abraça os perdidos depois, decorrer do programa, porque eu não tô achando mais bolo, mais palma, mais nada. A Tatiane também. Ah, verdade, Tati. Aniversário da Tamires Vieira, das Neves, em Bebedouro. Tati também mandando aquele abraço pra você, viu, Tamires? Que o nosso dia seja abençoado. Tá mandando abraço pra Aninha Neves também, de Botafogo. E toda a família, dando tempo, eu mando a música assim, viu, Tati? Valeu demais a companhia. Parabéns a vocês, então. Novo ciclo maravilhoso, com mais saúde, mais paz, mais prosperidade e realização também de todos os sonhos. Parabéns, aniversariantes do dia. A gente segue com Natal Elétrica e Hidráulica. Segue o tema, né? Fátima Calegari.
3: Bom dia, Erika.
0: Bom dia.
3: Tudo bem?
0: Bem, e você?
3: O que eu mais não gosto é quando a gente marca pra sair e depois a pessoa liga.
0: Em cima da hora.
3: Não dá pra ir.
0: É, então. Bonito também, né?
3: Os compromissos. Nossa, aí eu fico brava, hein?
0: Bonito fazer isso, né?
3: Mas é assim mesmo, né? Eu quero mandar um abraço pra você, pra Simone, pra Paula.
0: Muito obrigado.
3: E pra todos que estiverem ouvindo, tá? Beijo.
0: Beijo, Fátima.
3: Ó, o que eu digo, que eu marco as outras pessoas, são amigas, hein?
0: É claro.
3: Não pensa mal, não.
0: Não.
3: São só amigas.
0: Exatamente.
3: Falou, meu querido.
0: Um beijo pra você, Fátima Calegari. Difícil isso também, né? Você se programou em cima da hora, vai avisar que não vai? Ou às vezes nem avisa, né? Ah, tá louco. Tem que ter classe, pessoal. Tem que ter classe. Sem exageros. Meio termo sempre dá bom. Sempre dá certo meio termo. Nem mais, nem menos, né? Bom dia, tudo bem? Sobre o tema, odeio quando a pessoa vai almoçar e não ajuda a lavar a louça também. Olha lá, ó. A dona Rosa de Souza. Beijo, dona Rosa. Muito obrigado pelo carinho e pela participação, viu? É, esses folgados, viu? Solidete, saudade também, minha amiga. Tudo de bom pra vocês, Soli. Solidete curtindo a programação. O Carlos tá curtindo a nossa programação. Dona Arlinda Gomes, manda um bom dia pra irmã. Dona Joana Dark, beijo pras duas, então. Dona Arlinda, Dona Joana também. Porque assustou, Elisângela. Se possível, manda Richard Marx. Qualquer uma? Se for qualquer uma, eu vou escolher minha preferida, viu? Quando vocês pedem assim, e eu gosto do cantor, eu vou escolher minha preferida, viu? Agora, se você quiser escolher também, você tem todo direito. Um beijo, Elis. Sobre o tema, eu não suporto na reunião de família. O que eu não suporto na reunião de família é quando junta um grupinho e fica fofocando. Ah, fia. Mas em todo lugar tem. A nossa vida é interessante pra esse povo que não tem o que fazer ou que tem a vida sem graça, né? Todo lugar tem. E às vezes vão fofocar de você na tua casa ainda. É uma ousadia. É uma audácia daquelas. Quando a vida da pessoa é tão chata, desinteressante, ela tem que cuidar da vida dos outros, né? Então ela vai falar da vida do outro, sim. A vida dela não tem graça. Se tivesse, ela cuidaria, né? Tem tudo, filha. Tem tudo. É uma afronta até dentro de casa, às vezes, né? E a pessoa vai na tua casa e ainda fala mal de você, né? Sempre assim. Tem muito disso. Costuma acontecer sempre, vai. Bom dia, meu amigo querido. Manda um abraço pra Celinha. Manda sim, Dona Maria. Dona Maria Buzinaro curtindo a programação também. Um beijo pra vocês, viu? Valeu demais a companhia. Bora de sucesso. Elisângela, você não escolheu? Ah, pode ser a sua. Então, essa daqui, ó. A que eu mais gosto do repertório do cara, ó. Presta atenção, essa música é maravilhosa. Hazard, 10h30.

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6: 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A Kátia. Quando eu vou na casa do Eric, a louça sobra sempre pra mim. Ele não lava uma colher. Sai daí, ô Falciane. Você não chega nem perto. Nem perto do detergente você passa. Você fica no fogão cozinhando, sim. Isso daí a gente reconhece. E faz tudo muito bem. Agora, lavar garfo, é você que não lava garfo, fia. Falciane. A Simoninha apareceu, Simoninha? Nossa, pensei que já tava no trampo. Fala, Simoninha.
9: Bom dia.
6: Antes tarde do que nunca.
9: Nos que 45 minutos você do
6: tá
9: segundo
6: vendo?
9: Tempo, Simone passando para desejar um dia abençoado para você e para todo mundo que tá na sintonia. Já tô chegando aqui no trabalho, mas te ouvi, tá? É que
6: entrando
9: não
6: mais tarde hoje.
9: Tá mandando mensagem, mas agora vai. Beijos pra você, Andréia Ferreira, Fátima Calegari, pra todo mundo lá da loja do Tonho, pra Fabiana lá da loja da Bete e pra todo mundo que tá na sintonia. Tamo junto, pudinzinho. Beijos.
6: Beijo, bom trampo, CLT. Valeu demais. Lembrou da gente, hein? No finalzinho aí, mas lembrou da gente, mandou participação. Beijo pra você, viu, doceira? Cidinha Malacridá, bom dia pra você também, Cidinha. E a Cidinha Lauer, ótimo dia pra vocês também. Cidinha mandou o áudio, gosto assim, ó.
10: Oi, meu amor, bom dia, tudo bem?
6: Tudo bem, e você?
10: Olha, respondendo a enquete.
6: Responda.
10: Olha, a coisa que eu mais detesto na família é quando você convida todo mundo pra vir almoçar e você fica falando as coisas, fica todo mundo no celular. Aí, a hora que você fica falando as coisas, ninguém responde.
6: É.
10: Aí, depois que passa a hora, você vai perguntar, o que você falou mesmo?
6: Depois não precisa mais, né?
10: Toda a vida com essas coisas. Não, olha, detesto. Tenho ódio dessas coisas.
6: Essa modernidade, né? Essa modernidade ajudou muito. Nossa, como facilitou a vida da gente. Mas coisas, né, que eram consideradas essenciais no passado, hoje em dia... Infelizmente ficou pra trás no passado, né? Aquela conversa, aquele bate-papo olhando no olho da pessoa, né? gente batendo papo mesmo, falando até mal da vida dos outros, mas falando. Agora é só celularzinho que eu tenho que postar que eu tô feliz aqui nos status, nos stories. Nisso perdeu a magia, que pena, né?

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16: 10h52, é. Tá na hora de ir embora, né? Vem aí a hora da notícia, segunda edição. Obrigado pela manhã maravilhosa que passamos juntinhos. Vou ficar devendo músicas, vixe. Quantas e quantas. E algumas participações também. Essa daqui, ó, pela ordem de chegada, seria a próxima da nossa fila. Sua vez, Leila, pra gente encerrar aqui, ó. Aqui.
17: Bom dia, Eric.
16: Bom dia.
17: Tudo bem?
16: Bem.
17: Ó, respondendo ao tema, eu também odeio quando você tá na mesa com todo mundo almoçando e as pessoas conversando e você conversa com a pessoa, ela tá no celular. Só faz assim, hã? E não responde o que você tá falando.
16: Hoje em dia é assim, entendeu? Mesmo, infelizmente.
17: Mais fica no celular do que almoça. Nossa, eu odeio sentar com gente em mesa que fica falando o tempo todo no celular. E cutucando os outros, né?
16: É que eles estão muito ocupados pensando no que vão postar, né? Postar alegria de internet, né? A alegria de internet é tão diferente da alegria da vida real, né? Alegria verdadeira mesmo, né? Infelizmente, é o que eu falei. Internet hoje, a popularização, celular na mão de todo mundo, facilitou tanto. Mas por outro lado também... Tenta fazer alguma coisa na rua. Se é fotografado, se é filmado um acidente, as pessoas primeiro, elas pensam em filmar o acidente para postarem, né? Depois, se der tempo, eles vão oferecer ajuda. Infelizmente, nessa parte, né? Ficou horrível. Do lado da humanidade, né? Vai fazer o quê? Cada escolha uma renúncia e tudo tem sua consequência, né? Gente, obrigado pelas participações. Não dá mais tempo, viu? Vou ficar devendo as outras participações. Sintam-se abraçados. Obrigado pela manhã que passamos juntinhos. 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Chama no WhatsApp que o pessoal também te manda os orçamentos, hein? 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Pessoal, segue te atendendo e amanhã de volta com a gente. Blitz e depois, dando tempo, tem Flávio Venturini. Até amanhã às 9, se Deus quiser. Obrigado, gente. Tchau, bom almoço.

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0: São 11 horas em Monte Alto. 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
1: Hoje é quarta-feira, 16 de setembro de 2026. É dia de preservação da camada de ozônio, combate e prevenção à trombose.
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1: E o tempo segue firme, o sol marca presença, a temperatura está em elevação moderada. Termômetros estão marcando 23 graus.
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0: União Europeia pode restringir acesso às redes sociais por menores de 15 anos.
1: Ministério da Saúde recomenda vacina contra HPV para crianças de 2 anos.
0: E o governo de São Paulo decreta situação de emergência em 6 cidades do Vale do Ribeira.
1: O Japão ultrapassa 100 mil centenários e registra novo recorde de longevidade.
0: Confirmada na vacina de sarampo, cai 84% para 76% nos Estados Unidos.
1: Brasil se aproxima da marca de 1 milhão de veículos eletrificados.
0: E a Renault anuncia investimento de 2 bilhões de reais até o ano de 2027 aqui no país.
1: Messi é convocado pela Argentina para amistosos que podem marcar a sua despedida.
0: Sul-Americana, hoje tem Atlético Mineiro e Santos.
1: Na Libertadores, Palmeiras joga no Equador e o Corinthians recebe Estudiantes.
0: Esses são os destaques.
1: O noticiário está chegando.

0: Nós sempre avisamos alguns pacientes, porque sabemos de marcação, de consulta, de exames, e muitas vezes não pode perder de maneira nenhuma. A Secretaria da Saúde precisa entrar em contato com a Máxima Urgência, com a Marilda Cardoso Brito Gonçalves. Dona Marilda, precisa ir com a Máxima Urgência na Secretaria da Saúde. Você tem uma agenda para ultrassom e você precisa levar um documento para poder ter essa liberação. Também a Secretaria da Saúde precisa falar com a Máxima Urgência com Valmir Barbosa Martins, Marúcia Caires de Souza. Vocês também precisam entrar em contato com a Máxima Urgência. Vocês têm agendamento de exame para o dia 19. São assuntos dos seus interesses na Secretaria da Saúde.
1: E o número de pessoas com 100 anos ou mais no Japão ultrapassou pela primeira vez a marca de 100 mil, segundo os dados que foram divulgados pelo governo japonês. O registro de centenários começou a ser contabilizado no ano de 1963. O total de centenários aumentou aproximadamente 7.914 pessoas em relação ao ano passado e chegando aí a 107.677 neste ano, que é o 56º ano consecutivo de crescimento de centenários no Japão. A taxa de centenários por 100 mil habitantes atingiu 87,51, de acordo aí com o Ministério da Saúde, Trabalho e Bem-Estar daquele país. A grande maioria dos centenários são mulheres, o equivalente aí a 88% de todo o total. As pessoas mais velhas do país por gênero. Tem o destaque para uma mulher de 114 anos e de um homem de 112 anos.
0: Vamos mandar um abraço para o ex-prefeito João Paulo Rodrigues. Hoje é aniversário de João Paulo Rodrigues, ex-prefeito da nossa cidade, certo? Então, parabéns, João Paulo. Saúde, saúde, saúde para você.
1: E o avanço dos veículos elétricos híbridos do Brasil começa a provocar uma mudança que vai além das ruas, dos pontos de recarga e também das montadoras. Nos bastidores, seguradoras, oficinas, fornecedores de peças e também empresas de tecnologia precisam se adaptar a esse processo, a uma frota cada vez mais solidificada. De janeiro a agosto deste ano, foram vendidos 328.477 veículos leves eletrificados aqui no Brasil. Crescimento de 160,5% em relação ao mesmo período do ano passado, segundo a Associação Brasileira de Veículos Elétricos. A categoria responde por 20,2% de todos os veículos leves comercializados em todo o período. O ritmo seguiu forte no mês de agosto que passou. Foram 57.074 unidades no mês, uma alta de 184% sobre agosto do ano passado.
0: Copa Sul-Americana. Ontem nós tivemos o Vasco 2, Santa Fé 0. Meu São Paulo no Morumbi, com mais de 60 mil torcedores, só conseguiu empatar com o Boca Juniors por 1-1. Eu não acreditava que existia coisa pior do que o Supremo Tribunal Federal. Agora eu acredito. Pior do que o Supremo Tribunal Federal é a diretoria de São Paulo. O São Paulo foi eliminado. Agora o São Paulo vai em busca de um único título esse ano ainda. Escapar do rebaixamento. Só isso. Coisa que a gente duvida ainda. Mas pela Sul-Americana, hoje, às 19 horas, tem o clássico brasileiro, Atlético Mineiro e Santos.
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0: Farmácias e drogarias que estarão de plantão até a próxima sexta-feira. A Drogaria Total Avenida, Multidrogas e a Santa Bárbara.
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0: São 11 horas mais 12 minutos. Vamos conferir mais uma vez as ofertas do Só Vem Água. 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
0: São 11 horas mais 13 minutos. O Grupo Elo está fazendo uma campanha de doação de sangue para o Hospital de Amor, lá de Barretos. O Hospital do Amor está precisando de sangue para os seus pacientes. Essa doação será no próximo sábado, dia 19. O ônibus será às 6 horas da manhã. E tem 42 lugares ainda. Agora, você pode ajudar a salvar vidas. Ligue para Marlino 99290-8826 ou para a Jane no 99702-2525. Vou repetir os telefones para você doar. Quando por volta das 12 horas, 13 horas, já estarão de volta aqui no sábado em 19. 99702-2525 ou 99290-8826.
1: Das 197 candidaturas a governo oficialmente registradas no Tribunal Superior Eleitoral, apenas 20 são mencionadas por todas as ferramentas de inteligência artificial analisadas em uma pesquisa através do Instituto de Tecnologia e Sociedade do Rio de Janeiro, obtida através aí de uma reportagem que foi realizada da quantidade que corresponde a 10% desse total. O estudo considera o rastreamento não só das listas ordenadas de candidatos, mas também os casos nos quais existe algum tipo de preferência, seja virtual, com a resposta muitas vezes destacando a sua candidatura em relação às demais. O estudo examinou também algum aplicativo ou alguns aplicativos, ChatGPT, também o Gemini, Meta All, DeepSeek, os nomes citados pelas inteligências artificiais que foram comparados um a um com uma lista através do Tribunal Superior Eleitoral.
0: Hoje, quarta-feira, teremos mais uma reunião do Grupo Amor Exigente. Todas as quartas, a partir das 20 horas, na sede da Associação Antialcoólica, fica ao lado da Rádio Cultura. Sua família está passando por momentos difíceis, conflitos, problemas com dependência, participe desse Grupo Amor Exigente. É uma reunião muito familiar, é um ombro amigo que você vai encontrar hoje, quarta-feira, às 20 horas, mais uma reunião do Grupo Amor Exigente.
1: A Renault anunciou que vai investir mais de 2 bilhões de reais no Brasil até o final do ano que vem, no âmbito de um projeto que inclui a produção de um novo modelo eletrificado da marca francesa e também a confirmação de montagem no Brasil do veículo do grupo chinês. A companhia afirmou que os recursos elevam o total de investimento no Brasil do grupo criado no ano passado para 5 bilhões e 800 milhões de reais. O novo modelo eletrificado da Renault será produzido no complexo da montadora no Paraná a partir do ano que vem, enquanto o modelo vai começar a ser fabricado na mesma unidade em dezembro deste ano, o modelo hatch da Geely.
0: E a Basílica de São Bom Jesus está realizando a Semana da Família. Já o Santuário do Nossa Senhora de Fátima está se preparando para a novena de São Miguel Arcanjo. A novena começa no dia 20 e vai até o dia 29, com missas durante as semanas 19h30 e nos finais de semana às 19h. Hoje, às 15 horas, será celebrada uma missa na capela da Santa Casa.
1: Vestido aí com roupas femininas e com uma criança, que não era sua parente no colo, Jolan Lopes da Silva, de 33 anos, ele foi preso enquanto tentava fugir da polícia no Agreste da Paraíba. O homem que é investigado por uma série de homicídios no estado e, durante o seu interrogatório, afirmou à Polícia Civil ter matado cerca de 80 pessoas ao longo da sua vida. Já imaginou um homem fazer realmente esse massacre, né? O número de 80 mortes afirmado pelo suspeito foi, entanto, aí, ainda que não é considerado oficialmente dentro das investigações. Segundo o delegado responsável pelo caso, a polícia já reúne elementos que relacionam Jorlan a 16 casos de homicídios cometidos em aproximadamente 3 meses. A investigação também aponta o suspeito, que apresenta um histórico de violência desde a adolescência. Segundo o delegado, Jorlan, ele afirmou que cometeu o primeiro homicídio aos 13 anos. Ao longo da vida, ele teria passado cerca de 5 ou 6 anos presos. Em maio deste ano, ele foi posto em liberdade, né? A partir do fim do mês de maio, foi confirmado que ele é investigado em 16 casos de assassinatos até o momento em que foi preso. Ou seja, foi pego novamente, né? Vai ser preso, mas quantos anos vai ficar preso? Um homem de 33 anos que confessou que já matou 80 pessoas. É realmente lamentável. Estava solto.
0: Ontem nós tivemos para a Libertadores Platense 2, Fluminense 1. Aliás, o Platense estava vencendo por 2-0, que levaria para os pênaltis. Fluminense fez o gol, como venceu aqui por 2-0, está classificado. No final, teve pancadaria e confusão. Hoje, às 19 horas, tem a LDU de Quito recebendo Palmeiras. O Verdão venceu aqui, né? Por 1-0. E o Corinthians, que recebe Estudiantes. Lá o Timão empatou 1-1, né? E agora joga em casa, às 20 horas e 30 minutos, com chances de obter a classificação. Tivemos também partidas pela Série B do Campeonato Brasileiro. Ontem nós tivemos Londrina 6, Ponte Preta 0. Que crise também o time lá de Campinas, Ponte Preta, hein? Náutico 3, Operário 3. Série B 2, Sport 1. Ontem foram essas partidas pela Série B do Campeonato Brasileiro.

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10: As informações para você do Plantão Policial, através da Guarda Civil Municipal, pelo telefone 153. Os patrulhamentos que continuam, né, na questão também das fiscalizações, a guarda continua, né, parando, principalmente moto, né, que está com o licenciamento aí atrasado. E também, muitas vezes, os motociclistas acabam usando capacete com aquela viseira erguida. É importante ressaltar, né? Se você tem uma moto, você tem que andar de acordo com a legislação. Principalmente, capacete tem que estar todo amarrado, certinho, né? Tem que estar com a viseira abaixada. Para se pego for, não tomar uma multa, né? É o mínimo que você tem que fazer. A questão do barulho também é ensurdecedor, na questão dos escapamentos. A Guarda Civil Municipal e a Polícia Militar também faz aí a fiscalização e acaba pegando nesse sentido. A questão dos motoristas também, com relação à CNH, né? Inclusive, nós temos informação que pessoas estão andando, muitas vezes, pelas ruas da cidade sem a CNH, sem a Carteira Nacional de Habilitação. Gente, precisa. É obrigatório você usar a Carteira Nacional de Habilitação. Você não tem ela física, né? Não tem ela física no seu bolso, na sua carteira, não tem problema. Você pode utilizar no seu celular. Tem um aplicativo para você usar sua Carteira Nacional de Habilitação através do celular, né? No caso, pelo aplicativo. Agora, tem que ter, né? Tem que estar e não pode estar de forma alguma vencida, né? A pessoa tem que ter um pouquinho, né, de sensibilidade nessa questão. Inclusive, eu passei informação ontem, através do Detran, que tem a questão dos vencimentos das carteiras aí, Nacional de Habilitação. O Detran está dando mais prazo, está facilitando para você renovar. Então, não tem desculpa, hein? Não tem desculpa. Se pego for, vai ter problemas aí com relação a essa questão. A Guarda Civil Municipal, inclusive, né, que na data de ontem cumpriu a captura, cumprimento de mandato de prisão. prisão, né, que durante um patrulhamento que aconteceu, acabou aí prendendo uma pessoa que precisava aí prestar contas com a justiça. Nós comentamos e falamos sobre esse assunto na data de ontem, inclusive agora pela manhã também, para você realmente que está nos ouvindo e nos assistindo. Falando em SAMU, nós tivemos 43 ocorrências pelo telefone 192, pelo SAMU. Ainda bem que nós não tivemos acidentes, né? Ainda bem que nós não tivemos aí nenhum agravo traumático, apenas atendimentos clínicos, consultas, exames, medicações. Por outro lado, né? Por outro lado, vamos abrir aspas aí nessa questão do SAMU, né, gente? A questão aí, olha só, você só deve chamar o SAMU se realmente for algo de urgência e emergência também. É importante ressaltar, 43 ocorrências, trabalhão para o SAMU. E muitas vezes a pessoa quer fazer uma consulta, né? É urgência? É emergência? Se não for urgência e emergência, de repente a pessoa pode ter um pouco de sensibilidade também e ir com outro transporte, né? Não através do SAMU. O SAMU, claro que vai atender. Mas se a pessoa tiver condição de ir com outro transporte, que não chame o SAMU, né? Que chame outro transporte, né? Um transporte alternativo e não depender, né? Uma consulta através do SAMU. Nós tivemos o registro também pela Defesa Civil, pelo telefone 199, de um animal solto, né? Lá na Bruno Maida, ontem por volta das 9 horas e 14 minutos, um cavalo que estava solto naquele local, perigo, né? Atenção, né? O proprietário do animal, vamos cuidar mais aí do seu bichinho, porque afinal de contas não pode, né? Animal solto é perigoso, mas a Defesa Civil foi até o local, capturou o animal e, segundo as informações que nós temos, devolveu para o seu dono. Um gato que estava em um motor de um carro, na Tenente Mendes Júnior, 8 horas e 54 minutos, precisou da ajuda da Defesa Civil e Brigada de Incêndio, que se deslocaram até o local e acabaram aí resolvendo esse problema e retirando o bichinho que estava dentro do motor. Ainda bem que saiu com vida, né? Ainda bem que deu tudo certo, foi um final feliz. Óleo na pista também, mais uma vez, né? Reclamação com relação a essa questão de óleo na pista lá no trevo do Jardim Irina. Também foi a Defesa Civil, Brigada de Incêndio, agora pela manhã, se deslocaram até o local e acabou aí dando tudo certo. São estas as informações para você do Plantão Policial. Não entre em litígio com a polícia, para não virar notícia.
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13: São 11 horas mais 30 minutos. Sabe que hoje está programado a aplicação do Fumacê? Hoje às 18 horas será aplicado o Fumacê no Jardim Esperança, Jardim Santa Rita, Jardim Bandeirantes, Jardim de Santos e no Jardim Santana. Donas de casa, deixa tudo aberto para a penetração do veneno. que o fumacê elimina o mosquito alado, aquele mosquito está voando, para combater a dengue. Amanhã está programado o fumacê na Vila Municipal, na Vila Gadini e no São Guilherme. E na sexta-feira vai ser lá na rua Luiz Cestari, começando lá no bairro Aeroclube, vai até na rua da Santa Casa, que é a Carlos Quernando. E mais o Jardim Paulista 1 e o Jardim Paulista 2. De quarta-feira nós falamos sobre o ensino na nossa cidade. A gente sempre apresenta as escolas. Hoje nós vamos conhecer um pouco mais a escola Antônio Florenzano, famosa escola do Parquinho. Antigamente a gente falava, ah, a escola do queijo. Mas hoje é a escola do Parquinho Antônio Florenzano, ou Antonieta Florenzano. Estamos representando a vice-diretora aqui, Ana Paula. Ana Paula, bom dia.
14: Bom dia, João. Bom dia, né, ouvintes da Rádio Cultura.
13: Tudo bem?
14: Tudo bem.
13: Vamos conhecer um pouco mais a sua escola.
14: Hoje estamos aqui, né, para apresentar um pouquinho do nosso trabalho, do trabalho que é realizado lá em nossa escola.
13: E nós estamos recebendo a Priscila também, que é a coordenadora. Priscila, bom dia.
15: Bom dia, João. Bom dia a todos os ouvintes.
13: Bom, vamos conhecer um pouco a escola. As crianças que frequentam a escola, qual a média de idade dessas crianças, Ana Paula?
14: Lá na nossa escola, nós recebemos alunos de 3 a 5 anos, né? Que eles frequentam o maternal, o jardim e o pré.
13: Certo. São dois períodos.
14: Dois períodos. No horário da manhã, das 7h30 às 11h30, e no período da tarde, da 1 às 5.
13: Quantos alunos frequentam lá? Mais ou menos, Ana?
14: Nós temos 178 alunos matriculados.
13: 178?
14: 178. 99 no período da manhã e 79 no período da tarde. No período da manhã nós temos 5 salas, né? E no período da tarde, 4 salas.
13: Mas eles têm área de lazer também para depois brincar? Tem um parquinho lá, não tem um parquinho muito
14: eles
13: bom?
14: Eles adoram o parque, né? Mas a gente tem o nosso parque que fica dentro da escola.
13: Esse,
14: né?
13: Parquinho da escola,
14: isso,
13: né?
14: Que eles adoram, o tanque de areia, o parque. Temos também uma sala de recreação, né, onde eles têm atividades com a professora monitora de recreação e também desenvolve as atividades em sala de aula.
13: Certo. Ô Priscila, quais são os trabalhos que são desenvolvidos na escola?
15: João, nós trouxemos algumas imagens para ilustrar, né, de forma mais significativa para todos que nos acompanham.
13: Por exemplo, aí.
15: Bom, esse projeto, ele se chama Projeto Solidariedade.
13: Aí em frente ao asilo, né?
15: Exatamente.
13: O então, que as crianças estão fazendo, com música, tudo? Pode ir explicando.
15: Bacana. Nós acionamos a parceria das famílias para que nós possamos arrecadar alimentos em prol de alguma entidade. Então, nesse caso, oferecemos alimentos para os idosos, né? E fomos, como é ali do ladinho, fomos até o asilo fazer a entrega.
13: E eles estão cantando aí?
15: Exatamente.
13: Coloca o som para nós, vamos ver.

0: bacana.
1: Eu vi lá porque as tendas já estavam montadas,
2: isso,
1: né?
2: Isso, para a festa. E é bacana, João, porque na nossa escola nós temos uma parceria muito forte das famílias. Então, esse é um dos projetos. Nós temos agora, nós estamos desenvolvendo com
0: Fraternidade
2: São Felipe Neri. Então, agora nós estamos arrecadando leite para as crianças que fazem parte do projeto. Então, todo bimestre nós articulamos com as famílias para que a gente possa estar fazendo esse trabalho solidário.
1: Pode ser daí?
2: Exato.
1: O saco da solidariedade?
0: Isso. Cada criança leva, né, o saco para casa, aí coloca o alimento ou o produto, né, que essa entidade está precisando, e depois nós fazemos a entrega.
1: Vocês perceberam como que a nossa cidade é bem solidária?
0: Sim.
1: A nossa cidade colabora.
2: Muito, João.
1: E outra, a participação dos pais na escola de vocês, como que é a participação dos pais?
2: Então, nós estamos até guardando um vídeo aqui para finalizar, para todos vocês, né, para toda a população poder vivenciar conosco como é essa parceria com a família. Porque no sábado, né, sábado nós tivemos um momento onde as famílias participaram de uma atividade conosco.
0: Aí.
2: Então nós até... Ah lá.
1: E aí, as famílias?
2: São isso. As famílias, o sábado na escola.
1: Piquenique?
0: Foi.
1: Eu estou vendo lá, mas o que que eles...
0: No sábado, nós realizamos o 8º encontro entre pais e filhos.
1: Que bom.
0: Né? Juntos em cada passo. Então, teve dois momentos. O primeiro momento foi com o professor Odinei, que é pai de aluno, né? Ele...
2: Gentilmente
0: fez um alongamento, colocou os pais para dançarem, né, com os filhos. Então, eles tiveram esse momento. E depois, em seguida, foi o piquenique com as crianças.
1: Encontro entre pais e filhos.
0: Isso.
1: Que bacana isso daí, né? E é bom os pais participarem, né?
0: Demais.
2: É muito. Isso reforça, né, João? O que nós precisamos, que é essa parceria entre escola e família em prol do desenvolvimento dos nossos alunos.
1: Eu estou vendo aqui também que vocês fizeram um projeto lá de... Aí o que que eles estão fazendo?
0: Com o professor Odinei, né? Olha lá, eles estavam fazendo um alongamento.
1: Alongamento, aquecimento.
0: Um aquecimento. E os pais estavam...
1: Os pais também entraram no aquecimento,
0: sim,
1: né?
2: Foi muito bacana, João.
1: Deve ser aquecimento para garganta também. Depois tinha comes e bebes, né? À vontade.
0: Verdade.
1: Legal, gente. A participação dos pais é super importante na educação,
0: sim,
1: dos filhos. Mas eu estou vendo aqui que vocês têm um projeto também, Dinossauro. Que projeto que é esse, Priscila?
2: Exato, João. Esse projeto, ele é voltado para o jardim, né? As nossas crianças na faixa etária dos 4 anos. Eles têm uma pelúcia, né? Eu acho que... Será que eles vão projetar a imagem?
0: Pode
1: colocar a imagem aí do...
2: Então,
1: do dinossauro.
2: A criança, ela leva a pelúcia para casa, ela vai vivenciar um momento e depois ela vai voltar para a escola e ela vai relatar para os amigos como foi esse momento, né, em que eles vivenciaram. Isso também estimula essa questão... Ah lá,
1: aí,
2: esse projetinho.
1: Esse é o projeto.
2: Isso também estimula essa questão da criança verbalizada, ela poder dividir com os amigos, né, esse contexto vivenciado. E esse projetinho, ele é desenvolvido durante todo o ano letivo. E quando nós estamos chegando ao final do ano, nós levamos as crianças para o museu, para eles conhecerem toda a história, né?
1: E como é que as crianças se sentem no museu, vendo lá? Eles ficam entusiasmados, eles gostam disso, dessas visitas?
0: Ah, eles adoram dinossauro, né? Nossa, eles ficam bem entusiasmados, né?
2: E para essa faixa etária, a questão da imaginação, né? Imaginação fértil. Então, para eles entenderem que a nossa cidade faz parte de todo um contexto, né, de dinossauros, de fósseis, então é bem significativo.
1: Eles gostam, né?
2: Sim.
1: Olha, nós sabemos. Isso aí é a seleção de vocês? São os professores? Isso não é um time, não. Não é uma equipe, não. Isso é uma seleção.
0: Isso.
1: Mas deixa eu ver aí. Espera um pouquinho aí. Não tem nenhum homem?
0: Não. A nossa equipe é formada por 34 mulheres.
1: Nossa, as mulheres estão comandando mesmo, viu?
0: Dedicadas, competentes,
1: competentes,
0: né? Realizam um trabalho, assim, de qualidade...
1: E eu sempre observo, segura essa foto aí, Edmar. Eu tenho que mandar uns parabéns. Eu não sei quem é que faz a limpeza.
0: A limpeza, né? Nossa...
1: Olha que

0: bacana isso. Quem é que ajuda na limpeza de vocês? Quem é que faz o cafezinho para vocês?
1: Então, o cafezinho, nós temos a Rosa, né? E ela sempre, né, Pri, cuida da gente, assim como as meninas, a Dona Cida, a Dona Fátima, a Kesmer, a Luciane e a Sueli.
0: Que cabeça boa, hein?
1: Esse é o time, né, que cuida da escola com carinho, deixa sempre tudo bem limpinho. A limpeza, ela é feita logo hora que abre a escola, 6:30, né? Elas já deixam tudo prontinho para a primeira turma. E depois, ao meio-dia, elas passam tudo novamente, deixando tudo limpinho para que a próxima turma, né, esteja num ambiente acolhedor.
0: Cento e quantos alunos?
1: 178.
0: 178 alunos. Todos eles receberam as mochilas. O kit escolar.
1: Olha lá, no começo do ano, aí, eles receberam, né, o kit. Aqui está até no dia da entrega. Então, todos com seu material, tudo em ordem para realizar as atividades, né?
0: Certo.
1: Também temos o projeto Leitura em Família.
2: Exato.
1: Né, que é disponibilizado também pela prefeitura.
2: E é bacana, João, porque cada faixa etária é... Nessa última foto, onde a criança está com...
0: É um kit diferente, né?
2: Exato.
1: Isso.
2: Essa última foto, onde a criança está com o dedinho, nós tratamos como leitura de ajuste, onde a criança está entrando naquele universo letrado, né? Então, tem crianças, as crianças menores, elas fazem leitura da imagem, e assim, gradativamente, a aprendizagem vai acontecendo. Depois que o professor realizou um trabalho contextualizado na sala de aula, a criança vai levar o seu livro para casa para poder estender, né, esse repertório cultural na família também.
0: Além disso, receberam os uniformes também, né?
1: Sim,
0: todos.
1: Receberam os uniformes, tudo certinho.
0: Bom, não foram só eles, os professores também, né?
1: Pois é, olha.
0: Olha os professores recebendo. Como é bom ter estrutura, né?
1: Todos nós recebemos uma material riquíssimo, né? Que vai ajudar também no planejamento das aulas, nas atividades a serem realizadas com as nossas crianças.
0: Qual o horário que abre a escola, que os alunos começam a chegar, Ana?
1: A escola, ela abre às 6:30 da manhã. Porém, o horário de aula, né, é das 7:30 às 11:30. E no período da tarde, eles entram a 1, né, e saem às 17 horas.
0: Vocês estão de parabéns. A escola fica ali, a escola do parquinho, fica num local que tem muito movimento.
1: Sim.
0: Tem até um semáforo ali próximo. É tão bem organizado que nunca, graças a Deus, houve um acidente ou incidente.
1: É.
0: A gente nota ali até os professores embarcando os alunos, recebendo os alunos.
1: Cuidado,
0: o cuidado,
1: né,
0: que vocês têm.
1: Exato.
0: Parabéns, viu? Porque tem um movimento enorme ali. Tem a padaria, tem o mercadão do queijo do lado, tem a pastelaria do outro. Tem tudo. Agora, você falou do parquinho. Durante as aulas, eles só utilizam o parquinho da escola.
1: Sim. O parquinho da
0: escola.
1: Eles
0: não são liberados para aquele parquinho municipal, não.
1: Em algumas atividades, né?
0: São.
2: Fazemos uso.
1: Isso, elas fazem uso, sim. Às vezes vão contar uma história lá, né? Para aproveitar aquele espaço. Mas geralmente fica.
0: Aí o que eles estão fazendo, Priscila?
2: Então, esse foi um momento muito bacana. Nossa querida amiga Granorsini.
1: Professora
2: Graziela.
0: Graziela.
2: Ela esteve...
0: Só podia ser a Gra.
1: Ela esteve aí, ó, de Dom Pedro.
2: Foi muito bacana. Ela contou toda a história, né, de uma forma bem lúdica, envolvendo todas as crianças.
1: Olha, pode ver o rostinho deles encantados, né?
0: Pode ver a atenção das crianças.
1: Sim, encantados.
0: Brincando e aprendendo.
2: E na nossa escola, João, nós priorizamos muito esse movimento, sabe? Esse movimento lúdico, a aprendizagem fora das paredes da sala de aula. Porque a criança vivenciar, ela experienciar. Isso traz muito mais significado para a aprendizagem. Tem algumas situações que nós trouxemos fotos para vocês apreciarem, né? As crianças fazendo pesquisa de campo. Então, quando nós vamos estudar sobre a natureza, por que não pesquisar fora da sala de aula? Ah lá, olha que gracinha.
0: Que bacana.
2: Então, fazer a pesquisa,
0: eles fazendo,
2: né?
0: Pesquisa, né, as crianças.
2: Isso.
0: E a curiosidade deles.
1: Demais.
0: Olha, atenção das são crianças, gente.
2: São situações que significam a aprendizagem, e, né, João?
0: Nossas crianças são bonitas, né? Olha aí, ó, novamente os pais brincando.
2: Teve
0: aí.
2: Teve uma outra foto anterior, nós tivemos uma aula sobre educação financeira.
0: Aí, foi essa aí?
2: Foi essa palestra.
0: Mas situação financeira para as crianças?
2: Pré-escola. Ah. E a palestrante trouxe de uma forma muito lúdica. E ela até usou a situação do cofrinho, as crianças saberem economizar para poder comprar coisas que realmente elas necessitam.
1: São necessárias.
2: Foi muito bacana.
0: E essa economia a partir das crianças, olha, muito legal mesmo. A situação que a gente está, quanto mais economizar, melhor,
1: melhor
0: mesmo. Certo. Aí também, e aí?
1: Aí também faz parte do projeto Leitura, porque cada bimestre, então, eles recebem, né? De acordo com a sua faixa etária. Então, as professoras trabalham a leitura do livro, faz todo, né? Desenvolve um trabalho em sala de aula, para depois, então, eles levarem para casa o livro.
2: Né? São aqueles livros que fazem parte do material que as crianças recebem no início do ano letivo.
0: Agora vamos falar também de estômago agora, certo? Eles chegam logo pela manhã. O que você serve para eles logo de manhã, Ana Paula?
1: Olha, eles chegam, eles vão para a sala de aula, né? As atividades e depois, então, tem a hora do recreio. Lá no recreio vem o alimento da central de alimentos, né? Que geralmente é...
2: Que, por sinal, é uma delícia.
1: Muito bom, delicioso.
2: O cheirinho.
1: Isso. E aí vem polenta, que eles adoram, né?
0: Polenta com carne, carne
1: macarrão. E depois também tem a fruta. Todo dia tem uma fruta diferente, né? Que é servido para eles. Então, uma alimentação saudável. Olha aí, aqui esse momento.
0: É mamão?
1: Mamão.
0: Ah...
1: E as crianças, né?
0: Tem um bolinho do lado ali, acho que é chocolate.
1: Aqui foi, essa foto até é referente à Páscoa, né? Então foi servido, veio o bolo de chocolate. E as nossas funcionárias, né? Sempre muito atenciosas, fazem, né, a distribuição aí dos alimentos para eles, né, Pri?
0: São funcionários da escola?
1: Sim, são as meninas.
0: Vocês perceberam o cuidado da higiene delas?
1: Sim.
0: Com toucas e até máscara?
1: Sim.
0: Parabéns, viu, pelo cuidado. Olha que bacana. Vocês são criativas, porque professora tem paixão, né? O que vocês estão aí buscando na criatividade para outubro agora, Semana das Crianças?
1: Ainda é surpresa, né?
2: Podemos falar muito.
0: Mas as crianças ficam tudo esperando, fica esperando a Semana da Criança.
1: Vou te contar que até a gente fica ansiosa. Estamos preparando tudo com muito carinho, né? Atividades bem diferenciadas e eu tenho certeza que eles vão adorar e vão participar, vamos envolver as famílias.
0: Porque vai ter até um cardápio especial, tem um cardápio especial,
1: não tem? Tem um cardápio especial também.
0: Que as nossas cozinheiras, com todo carinho e dedicação, prepara para as crianças durante essa Semana da Criança em outubro.
1: É uma semana
0: outubro
1: muito especial.
0: Outubro está chegando, daqui um mês, logo. Praticamente, aí estamos aí, né?
1: E vai ser bem especial.
0: Vai ter vários eventos?
1: Vai ter vários eventos.
2: Inclusive para o nosso corpo docente, né?
1: Também.
2: Nós estamos preparando algo muito significativo, acolhedor.
0: Precisa valorizar, sim, viu?
2: Com certeza.
0: Vocês assumiram há pouco tempo lá. Você assumiu há quanto tempo?
1: Olha, na função de vice-diretora, eu estou apenas 4 meses.
0: Como é que você analisa a estrutura dessa escola?
1: Bom, para mim ela é perfeita, né? Eu tenho uma grande admiração pela escola, né? E ela é tudo para mim, aí a escola, né?
0: O que eles estão fazendo aí, Priscila?
2: João, nessa foto eles estão...
1: Fizeram uma pesquisa,
2: nós tratamos como pesquisa de campo, né? Quando eles saem das paredes da sala de aula e vão vivenciar aquilo que está no material. Tá? Então são elementos da natureza que eles recolhem para poder criar. É uma situação de aprendizagem, né? Porque fora do
0: aí
2: espaço.
0: Também, né? Aí o espaço.
1: Isso mesmo.
0: E aí, as fitas?
2: Isso. Aqui, nessa atividade, é uma proposta do Currículo Paulista. O Currículo Paulista, ele prioriza que todas as escolas tenham a mesma linha de aprendizagem, né? Priorize que as crianças possam se desenvolver nas suas habilidades. E aqui eles estão conhecendo um pouquinho de outras culturas. tá? De outros estados.
0: Eu vejo o interesse deles, a curiosidade das crianças, né? Porque em casa você ficar com um, dois filhos, agora vocês têm aí 178 filhos.
1: Sim.
0: Há quanto tempo você assumiu lá, Priscila, a escola Antônio Floresano?
2: João, na coordenação, hoje eu completo uma semana.
0: Uma semana? Como que você foi recebida na escola, Priscila?
2: João, eu ingressei no concurso, né, esse último concurso que teve. Comecei a lecionar lá no parque. Tá? Tenho assim uma trajetória de 24 anos aí no chão da sala de aula. E acontece, João, eu conversei com as minhas colegas, né, quando eu assumi a coordenação, eu me senti muito acolhida.
0: Que
2: e é esse mesmo sentimento que eu percebo nas crianças e nos familiares. É uma escola que acolhe, sabe? Então, eu não encontro dificuldade. Eu estou feliz. Eu não tenho medo.
0: A equipe é boa, né?
2: É boa demais, João.
1: Comprometida.
2: São professores muito comprometidos. Esse brilho que você diz perceber é exatamente isso. Os professores, eles envolvem as crianças nas propostas. Isso é nítido. E ontem mesmo eu conversei com a Ana, né? Nós estamos nessa época de rematrícula. Então, a nossa escola está muito movimentada. E o que fideliza o nosso trabalho, que nós conseguimos perceber ontem, é que nós já temos um livro de espera.
0: De espera.
2: Alunos, né, na lista de espera. Porque nós temos que priorizar quem faz parte ali do bairro, né?
0: Setor,
2: a setorização.
0: Né?
1: Setor,
0: orienta os pais agora. A rematrícula, o que os pais têm que fazer?
2: Dona Ana.
1: Na matrícula nova,
0: é,
1: tem que levar os documentos, né? Se apresentar lá, tem uma lista de documentos e certidão de nascimento, SIC,
2: comprovante
1: RG,
2: de
1: comprovante de residência,
0: de
1: né?
0: Residência.
1: Porque tem que ser do bairro.
0: Mas a criança que já estuda lá, precisa fazer também?
1: Ah, ela precisa fazer a rematrícula, sim. A rematrícula já aconteceu, né? Então, os alunos
2: já
1: que já estão no maternal jardim, eles já estão rematriculados para o próximo ano. E agora, então, está acontecendo, como a Priscila falou, as matrículas novas para o ano de 2027.
0: Certo. Agora tem poucas vagas, né?
1: Já está acabando, corre, corre.
0: Você disse que está 27, quantos no ensino?
2: 24.
0: 20, por que essa dedicação pelo ensino?
2: João, eu não consigo me imaginar em outra profissão. Eu acho que isso...
0: A paixão que vocês têm pelo ensino, né, gente?
2: Exato, é o amor.
0: A dedicação que vocês têm. Quando tem curso, vocês participam, cada vez mais buscando qualificação.
2: E você sabe, João, o que nos impulsiona é a vontade de fazer a diferença na vida das crianças e das famílias. Hoje a gente percebe que as famílias também precisam ser acolhidas, precisam de direcionamento.
0: Verdade.
2: Né? Eu falo que eu, enquanto mãe, eu dominava todas as teorias. Agora, quando você vivencia a maternidade, tem muita teoria que às vezes não dá certo. Então, é na prática.
0: Vocês estão com 178 crianças lá.
1: Isso.
0: Tem inclusão?
1: Temos, sim. Temos alunos, né, com necessidades especiais, que recebem...
2: as adaptações,
1: necessárias, né, para a sua aprendizagem, para que eles fiquem bem.
0: A merenda especial para alguns?
2: Temos também.
1: Quando temos casos que tem alguma intolerância, né, na alimentação,
0: isso,
1: é passado para a central de alimentos e eles encaminham, né, para que ele, é oferecido também um alimento para ele.
2: Vem uma alimentação toda caprichosa, diferenciada para essas crianças que necessitam.
0: Muitas mães falam, meu filho não gostava de fruta, hoje ele vê um amiguinho comer, ele acaba
1: isso
0: comendo também na escola.
1: É isso,
0: acaba incentivando, não acaba?
2: Com certeza.
0: Certo. Deixa eu ver mais aqui, né? Estou recebendo aqui e tal, esse garotinho lá. As pessoas, quantos alunos vocês têm de inclusão lá, vocês sabem?
2: Um levantamento.
1: Acredito que uns 12 ou 15 alunos, porque tem alguns em investigação, uns que já têm o laudo, né? Mais ou menos esse número.
0: Não sei se você conhece, estou mandando um recado aqui para você.
2: Para mim?
0: É. Você conhece a Isilda Freschi?
2: Com certeza.
0: Quem é Zilda Fresca?
2: Zilda Fresca é uma grande amiga.
0: Abraços a Priscila, minha filha do coração.
2: Oh, meu Deus.
0: A Isilda, inclusive, ela é católica praticante.
2: É. Muito, né? Bom, faz a hora do Ângelus.
0: Faz aqui, ela vem aqui, ela
2: junto
0: sempre
2: com a minha mãe.
0: É isso. Quem é sua mãe?
2: Maria Helena Vacchiano.
0: Maria Helena Vacchiano.
2: Maria Helena, minha
0: também
2: mãe.
0: É católica praticante.
2: Muito.
0: Há quanto tempo você está no ensino, Ana?
1: 37 anos.
0: Não precisa falar a idade, não. Só o tempo de trabalho. 37 anos?
1: 37 anos.
0: E aposentadoria?
1: Ainda não, né? Vai mais um pouquinho. 35 anos e meio, né? Também trabalhei como professora de educação infantil e também como educação especial, que eu trabalhei na PAI de Monte Alto todo esse tempo.
0: Você trabalhou bastante tempo.
1: Sim.
0: Na PAI, né?
1: 35 anos e meio nos dois, que é desde 1990, né, que eu trabalho. E há 10 meses eu vim, estive na coordenação. E aí agora, com outras mudanças que teve, né, vim para, estou na vice-direção.
0: Você gosta de desafios, porque é um desafio, hein, Ana?
1: É
0: grande o desafio, né?
1: São muitos desafios, mas esse amor pela educação nos move e faz querer estar e fazer a diferença realmente.
0: Olha, vocês estão de parabéns. Eu sempre falo aqui, ó, que a educação nossa, a educação municipal, está no caminho certo. Vocês são testemunhas que muitas vezes as nossas escolas são premiadas. Premiado pela dedicação dos nossos mestres. Parabéns à participação dos pais. Eu adorei a participação dos pais, viu? Como é importante a participação da família.
1: O
0: que é importante. Olha aí, ó. De novo, ó. Todo mundo participando, um piquenique em família. Olha lá.
1: As crianças.
0: Nessa hora do almoço, já tem outra comandante aí lá também, ela comeu um salgadinho, brincando. Essa convivência, essa confraternização valoriza, né, Priscila?
2: Sabe, João, nós tínhamos articulado esse piquenique naquele espaço externo ali.
1: Na praça.
2: Sabe, na praça.
1: Atrás.
2: Mas por conta do tempo, né, oscilando, nós resolvemos fazer dentro da escola.
0: Ficou
2: mas
0: mais aconchegante.
2: Ficou, mas só que
0: se nós
2: fôssemos receber todas as famílias, não comportaria, né? Mas por conta do tempo,
1: chuva, tudo,
2: mas para os próximos anos, vamos articular aí,
0: e fazer,
2: né?
0: Expandir,
2: e vamos aprimorando,
0: um pouco mais,
2: né?
0: Aprimorando mais.
2: É isso.
0: É mais fácil coordenar a escola ou dar uma entrevista aqui, Ana?
1: Eu prefiro coordenar a escola, sinceramente.
0: Mas gostou de vir aqui? E a nossa estrutura também, Ana?
1: Um prazer estar aqui.
0: Você viu que gostoso?
1: Aceitar mais esse desafio, falar com o João Moreira, olha só, que privilégio,
0: pra nós,
1: né, Pri?
0: Para nós, olha, uma satisfação receber vocês, porque a educação municipal está no caminho certo, graças, olha, à dedicação de todas vocês. Parabéns, Ana.
1: Muito obrigada.
0: E você é corajosa, mais um desafio, mas pela sua capacidade você tira de letra esse desafio também.
2: Concordo.
0: Contando com o apoio de toda a sua equipe lá, hein?
1: Ah, nem vou contar que estou tremendo. Tá. Tá bom, obrigada. Eles são demais,
0: tá,
1: mesmo.
0: Priscila, você também, tá?
2: Obrigada.
0: Tira de letra aí. Você gosta, você toca teclado?
2: Toco, João. Eu sou formada pelo conservatório. Eu trabalhei um tempo no conservatório também como professora de piano e teclado. Mas a vida vai nos levando para outros caminhos, né?
0: Hoje você toca por partitura ou não?
2: Partitura.
0: Partitura.
2: Isso, coralzinho da igreja
0: também,
2: e tudo.
0: Mas vai pelo ouvido também algumas músicas, não
2: algumas
0: vai?
2: Algumas eu consigo, sim.
0: Você canta também ou não?
2: Ah, eu tento.
0: Mas a gente canta, todo mundo é cantor um pouquinho, não é?
2: Eu tento.
0: Eu vi lá as crianças cantando com você de frente ao asilo. Parabéns.
2: Obrigada,
0: não é fácil,
2: João.
0: Você deixar as crianças quase que perfeitas. Precisa muita dedicação de todos. Obrigada. Parabéns pelo trabalho de vocês, tá bom?
2: Obrigada,
1: muito
2: João.
1: Obrigada.
0: Nós temos horário político, você vai ouvir o programa político pela rádio e nós vamos continuar com o nosso jornalismo pelo Face e pelo YouTube. Ana Paula, um abraço. Bom trabalho, Priscila.
1: Muito
0: um abraço.
1: Obrigada.
0: E leva o nosso abraço para toda a equipe da Escola Floresano. E um beijo para todas as crianças.
1: Será dado, né? Muito obrigada.
2: Com certeza. Obrigada, João.
0: Nós voltamos já já.
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0: gente boa de São Paulo. 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
18: Para falar sobre a eliminação de São Paulo, Copa Sul-Americana, tem Libertadores, é você, Humberto Ferretti.
19: 4 brasileiros entram em campo hoje para os jogos de volta das quartas de final dos principais torneios do continente. Pela Libertadores, 7 da noite no horário de Brasília, o Palmeiras, atual vice-campeão, visita a LDU. Depois de vencer na ida por 1-0, o Verdão jogará pelo empate. O problema é que a partida será na altitude de Quito. Também pela Libertadores, o Corinthians recebe o Estudiantes, às 9:30. Nesse caso, o duelo está aberto. Como na ida deu empate, quem vencer avança e nova igualdade leva para os pênaltis. Já pela Sul-Americana, tem duelo brasileiro, às 7, entre Atlético Mineiro e Santos. Depois de vencer na ida, o Peixe poderá até perder por 1 de diferença que estará classificado. E hoje ainda tem às 7:30 um jogo atrasado do Brasileirão entre Botafogo e Grêmio. Ainda sobre a Libertadores, quem passar de LDU e Palmeiras vai encarar na semifinal o Fluminense. Ontem o tricolor se classificou mesmo com a derrota por 2-1 fora de casa contra o Platense. Já na Sul-Americana, o Vasco vai encarar na semi ninguém menos que o temido Boca Juniors. O time carioca avançou ao fazer 2-0 no Santa Fé, enquanto o Boca, que tinha vencido na ida por 1-0, eliminou o São Paulo no Morumbi na volta com um empate por 1-1.
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2: Vamos almoçar?
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2: A todos, uma boa tarde.
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20: E aí, tudo bem? Começando mais um Toque de Mulher. Você ouve a partir de agora, tá? Seja muito bem-vinda.
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20: Está no ar mais uma grande edição do programa Toque de Mulher, trazendo muitas dicas, muito conteúdo informativo por aqui. E te acompanho. Hoje falaremos, além das nossas dicas de casa, sobre a queda de cabelo, começando com o seguinte tópico: qual é a relação do estresse com a queda de cabelo? Uma das principais causas de queda de cabelo é o estresse físico e mental. Isso acontece porque o choque do estresse após um acidente de trânsito ou diagnóstico de uma doença grave, por exemplo, pode trocar o ciclo dos fios do cabelo, fazendo-o cair. Em outros casos, o estresse pode já não ser a causa principal da queda do cabelo, mas pode piorar a perda dos fios, já onde existia algum motivo. É aconselhado tentar reduzir, então, a carga de estresse praticando atividade física, na atividade de lazer, não apenas para que se trate a queda de cabelo, mas também para se garantir uma melhor qualidade de vida e evitar outros problemas mais graves que possam surgir com o tempo, como um intestino irritável ou até mesmo uma depressão.
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20: Já já tem mais dicas.
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3: E aí, gente, beleza? Tudo bem com você? Lógico, nesta tarde de quarta-feira, meio de semana, e você ligado com a gente. Hoje é dia 16 de setembro de 2026. Sou Kaique Cristiano e já convidando você ligar pra cá, mandar o seu abraço, mandar o seu alô. E começando muito bem um som de hit, menos blá blá blá, e música pra você agora, hein? Boa demais, hein?

0: Boa demais, hein? Viajando pelo tempo, super som pra você, meu amigo, minha amiga, sempre ligado com a gente. Deixa eu dar uma olhada aqui. Meu grande amigo Marcos, sempre participando com a gente. Fala aí, Marcos, beleza? Tá quente,
1: boa
0: irmão.
1: Tarde, Caê.
0: Boa tarde.
1: Tudo bom, meu amigo?
0: Bem, meu irmão.
1: Ô, Caê,
0: oi.
1: Se você puder, manda pra nós hoje aí, uma do Alphaville.
0: Alphaville.
1: Oferecer pra galera aqui do trampo.
0: Certo.
1: Pra todos do grupo.
0: Que bacana,
1: pra
0: que legal.
1: Pra todo mundo que tá curtindo a nova cultura. Valeu, Caê.
0: Valeu, meu irmão.
1: Um grande abraço, meu amigo.
0: Eu que agradeço, aquele abraço, e tá quente hoje, irmãozinho. Que coisa. Depois localizando aqui, já mando uma legal pra você, tá?
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0: 1h31, uma ótima tarde para você de quarta-feira, dia 16 de setembro de 2026. Obrigado você, meu amigo, minha amiga, por estar sempre com a gente ouvindo a melhor música nesse ritmo gostoso de festa. E o calor continua, meu Deus do céu, né? Que diferente hoje o tempo. Importante você ficar ligado com a gente, vindo sempre a melhor música. Deixa eu ver aqui meu grande amigo Michael, ligado com a gente, né? Não precisa faturar, mas não pode deixar o Michael esperando, não. Michael, gente boa. Fala aí, Michael, beleza, gatão?
1: Fala aí, lindão.
0: E
1: beleza?
0: Aí?
1: Boa tarde.
0: Boa tarde, querido.
1: Você tá bom?
0: Bom, uai.
1: Tô bom também, graças a Deus.
0: Já era.
1: Calor, né, pai? Calor.
0: Tamo
1: que
0: junto.
1: Deus dá. Monte Alto sendo Monte Alto, então bora de trampo, né?
0: Simbora.
1: Ô, Kaique, oi. Toca uma braba aí pra nós, cara. Toca uma do Engenheiros do Havaí, Piano Bar, se der.
0: Tá.
1: Ofereço todos do grupo aí, todos os ouvintes, pro pessoal da rádio aí. Meu parceiro, Eriquito, que dessa hora deve estar descansando.
0: Já tá por aí. Um
1: abração a ele e tamo junto. Valeu.
0: Valeu, meu querido.
1: Na voz.
0: É nóis.
1: Fui.
0: Um abraço, volto já.
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9: Olá, meu ouvinte preferido. Já voltamos com mais dicas.
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9: Relação do excesso de vitamina A com a queda de cabelo. Embora seja relativamente raro, a presença excessiva de vitaminas A no corpo pode contribuir para a queda de cabelo. Em uma situação mais frequente, as pessoas que estão tomando suplementos com alguns tipos de vitaminas por muito tempo pode levar a esse tipo de condição. Deve-se então utilizar os suplementos alimentares apenas com a orientação de médico ou nutricionista para evitar atingir as doses máximas recomendadas. Caso exista suspeita do excesso desse tipo de vitamina, pare o suplemento e consulte o médico.
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9: Não sai daí não, tá? Na sequência tem muito mais dicas para vocês.
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3: 1h36, uma ótima tarde pra você. Daqui a pouquinho também tem a música do meu grande amigo ligado aí, o Maicon, já já, viu? Agora chegando, Negril, pense bem, já já, Engenheiros.

0: Bom demais, hein? O som, engenheiros do Havaí, o exército de homem só. 1h44, e daqui a pouco eu volto. É rapidinho, não sai daí.
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6: 1h49. Jota Quest. Só hoje.
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2: E aí, beleza, gente? Tudo bem por aí? Legal, bacana. Agora são 2:01. Uma ótima tarde pra você. Uma ótima quarta-feira, né? Uma quarta-feira abençoada. Uma quarta-feira que hoje tá muito quente. Dia 16 de setembro de 2026. E lógico, como sempre, você é o nosso convidado super especial. Ligar pra cá, mandar o seu alô, mandar o seu abraço. O zap liberado pra você. Vamos mandar aquele abraço? Vamos mandar aquele alô? Ah, que bacana, hein? Aí fico muito contente. Fico muito feliz quando eu falo com você. Então vai ligando pra cá, já agradecendo aí o meu amigo Leandrinho, que anda sumido, mas já já ele aparece por aqui, eu sei disso, né? Um abraço pra você, obrigado aí sempre acompanhando, valeu mesmo pelo carinho, você de toda a região, você de sítios, chacras e fazendas, o nosso alô bem especial pra você. E vamos aí com sempre a melhor música aqui na Nova Cultura.
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2: E agora chegando o som para você viajar pelo tempo. Essa é boa demais. Lembra o som de Pato Fu? Legal, hein? Eu sei. Boa tarde para você. 2:02.

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4: Agora são 2:18, 2:18. Boa tarde para você, ouvindo sempre a melhor música. Então fica com a gente, aumente o volume, meu amigo, minha amiga. É o som de Fat Family. Para onde for, me leve.

0: Boa demais, hein? Chega, arrebenta! Another level. Demais. Acho que é isso que lê. Vai falando bobeira, pronto. Aí complica tudo, hein? E agradecendo você pelo carinho, pela audiência, sempre ligado com a gente, mandando o seu alô, mandando o seu abraço. Fique bem à vontade. É muito legal sentir a sua presença. É bacana demais. Fica uma tarde gostosa. Uma tarde super especial sentir a sua presença. Passa energia boa, passa coisa boa pra gente, né? É muito legal mesmo. Então fala o seguinte, vou faturar. Aí daqui a pouco eu volto a falar com você e você vai participando e falando com a gente. Volto já.
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5: Agora são 2 horas e 29 minutos. Uma ótima tarde para você ligado com a gente aqui na Nova Cultura com muita música

Muito bem, agora são 2 horas e 33 minutos, 2 e 33, uma ótima tarde para você, ligado com a gente, ouvindo sempre a melhor música. Fico muito contente, muito feliz, meu amigo, minha amiga. Você, lógico, mandando o seu abraço, mandando o seu alô, fique bem à vontade, muita música bacana. Também quando você vai ligando para a gente, melhor ainda, né? É uma melhor que a outra, isso que é legal.

Agora são 2:37. Muito obrigado você, sempre acompanhando a gente, ouvindo a melhor música. Muito legal mesmo contar o seu carinho, a sua presença. E lógico, sempre aí você mandando seu alô, mandando o seu abraço. Você sempre é o nosso convidado super especial. Obrigado mesmo, tá? Pelo carinho. Sempre a melhor música pra você. E agradecendo você de toda a região. Vamos juntos com muita música boa.

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7: Voltamos com mais dicas sobre o universo feminino.
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7: Vamos citar alguns dos benefícios de uma cozinha planejada. Sonho de toda garota, não é? Um ambiente planejado de acordo com as dimensões espaciais que o espaço oferece, suas medidas em geral, seus fluxos de passagem e aberturas de portas e janelas relacionados ao uso funcional desse ambiente. As vantagens, minha gente, de uma cozinha planejada são inúmeras. Além de poder escolher cores e acabamentos que trarão conforto visual ao proprietário, a cozinha planejada é pensada de acordo com a rotina dele. Por meio de uma cozinha planejada, é possível atender todas as necessidades do cliente, seja ela mais espaço para guardar utensílios, mantimentos ou até mesmo uma área melhor para cozinhar para muitas pessoas. Enfim, para cada caso é pensado uma cozinha diferente. Já a desvantagem, como a cozinha planejada é feita para um determinado local, ela não apresenta mobilidade alguma. Não dá para mudar de lugar, né? Se você for mudar de casa, provavelmente não levará a cozinha.
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7: Ah, eu voltarei, tá, pessoal? Com mais dicas. Por hoje é isso. Me esperem nesse mesmo horário com mais dicas aqui no Toque de Mulher. Um beijo.
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2: Olá, estamos iniciando o programa Porteira Velha desta quarta-feira. Nossa, já estamos no meio da semana novamente. Hoje é dia 16 de setembro, ano 2026, com apresentação de Hélio de Pontes. Mas você vem comigo até às 18 horas através do WhatsApp 3242-1258, ou ligando no mesmo, 3242-1258. E junto comigo também as seguintes empresas: Barbizan da Construção, Serralheria Moreira Alumínios e Vidros, Comércio de Fruta Tercine, Supermercado Ipiranga, três lojas na cidade de Taquaritinga. 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Essas empresas com o programa Porteira Velha. Vamos abrir o programa, então, com duas músicas maravilhosas mesmo. A primeira é Guilherme Santiago, Casa Amarela. E depois, Mato Grosso e Matias, Falso Juramento. Muito boa tarde para você que está curtindo o programa.

Para bem longe eu partirei. Eita, Mato Grosso e Matias, aqui na Nova Cultura FM em 90.1. 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Atendendo agora o Pedro Pavolin. Pois boa tarde, Hélio. Aqui é o Pedro Pavolin. Manda uma música Inevitável com Bruno e Marrone, oferecendo para a filha dele, a Larissa Carolina, e o filho Pedro Henrique, e também para todos os amigos aí de trabalho curtindo aí a Nova Cultura FM em 90.1. Vai curtir essa música linda de Bruno e Marrone, Inevitável.

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2: 4:17, atendendo lá de Jaboticabal, senhor Orlando. Forte abraço, Jaboticabal. Pediu a música Mococa e Paraíso Saco de Ouro. Tá oferecendo para todos que estão curtindo aí o Zelão. Alô, Zelão, Jaboticabal, pessoal da Unesp. Alô, Tilápia, aquele abraço. Wilson Delvecchia, da Estação Rodoviária em Jaboticabal. Taxista, aquele abração. Sérgio Luiz e a Vera, e ele também está mandando para o seu Vanderlei, o Lian, aí de Jaboticabal. Alô, seu Vanderlei, aquele abração pro senhor aí, Deus abençoe, uma boa quarta-feira. E atendendo também seu Pelício de Terra Roxa. Alô, seu Pelício aí em Terra Roxa, pediu a música Anjo Loiro, Milionário José Rico, oferecendo a todos que estão curtindo aí a Nova Cultura FM 90.1. Tenho todos uma boa tarde.

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3: 16 horas e 30 minutos. Giba Sorocaba, boa tarde, Giba.
13: Olá, Hélio. Boa tarde, Hélio. Tudo bem?
3: Tudo bem. Tá?
13: Toca pra mim Os Serranos, Bailanta do Tiburcio.
3: Bailanta do Tiburcio. Modão
13: a todo mundo que gosta da boa moda. Uma semana abençoada a todos aí. Para todo mundo que gosta da boa moda. Pessoal do sítio, das fazendas, toda a região. Um forte abraço, Giba Sorocaba.
3: Valeu, Giba Sorocaba. Curte comigo aqui na Nova Cultura. Bailanta do Tiburcio. Canta, Hélio.

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1: Dezesseis horas e 35 minutos, é o programa Porteira Velha. Alô, seu Vanderlei, o Leão, já eu tenho o senhor aí de Jaboticabal. Atendendo agora o Gilbertão aqui do Canaã. Alô, Gilberto, aquele abraço. Pediu a música Milionário José Rico, Viva a Vida, Vamos Viver a Vida. E essa música também eu quero oferecer para o Valdecir, aí no Jardim Irina. Alô, Valdecir, aquele abração, sua esposa Vandinha, que faz aquele café maravilhoso aqui na Nova Cultura FM 90.1.

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1: 16 horas e 46 minutos, é o programa Porteira Velha, atendendo agora seu Vanderlei Ulian de Jaboticabal. Alô, Vanderlei Ulian, aquele abração pro senhor. Pediu a música, mandando para Ana Lúcia Trindade, seu esposo Luiz Gomes. Também está mandando aqui para os nossos diretores, a Kátia Ulian e o Laertinho Ulian. Aquele abraço, e também a Maria do Carmo e Maria Zilda, todos curtindo aí o programa Porteira Velha. E ele pediu a música Mensagem do Além, Milionário e José Rico. E atendendo de Jaboticabal, vou até Ibitiúva. Alô, Ibitiúva, João Bicudo. Boa tarde, João.
11: Boa tarde, Elo, meu amigo.
1: Como é que tudo vai bom, aí, mano? Querido? Bom demais. Elo,
11: depois você faz favor, manda um modão pra nós aí com o Mococa e Moraci aí, copo de cerveja.
1: Copo de cerveja?
11: Pra todos que estivessem todos
1: mais vazio, né?
11: Aqui, de toda a região que estiver antenado aí.
1: Beleza.
11: Deus abençoe todos nós aí. Você tem um bom fim de tarde aí, meu amigo. Deus abençoe. Tudo
1: pra
11: de
1: nós.
11: Bom aí.
1: Aquele tchau, abraço. Tchau. Valeu, e Bitiúva curtindo aí a Nova Cultura FM em 90.1. Milionário e José Rico atendendo o seu Vanderlei Ulian. Mensagem do Além.
12: Música, divina música, que me envolve neste momento. Através desta mensagem, meu eterno agradecimento. Luz, amor e paz.

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2: 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Alô Murilão, seus familiares curtindo o programa Porteira Velha, aquele abraço.
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2: Pontualmente 17 horas na Cidade Sonha. Aquele abração, você que está curtindo aí o programa Porteira Velha nesta quarta-feira. Nós já estamos no meio da semana e também no meio do mês. Olha como que tá passando muito rápido, hein? Como vem se conta, papai do céu, né, Terezinha? Alô, Terezinha aí do Vale dos Sonhos. Aquele abração, curtindo o programa. Diz que gosta de música chonada, então vai curtir já já aí, ó. Fio de Cabelo, Chitão e Chororó. A Terezinha Motovani aí no Novo Bela Vista. Seu esposo Antônio, seus familiares curtindo o programa. Aquele abraço. E também a Terezinha Pardo. Alô, Terezinha Pardo. Seu esposo Atílio, curtindo o programa Porteira Velha. Vai aquele abraço. Então vai Fio de Cabelo, Chitão e Chororó. E Voo do Condor, Rodrigo Matos e Praiano. Boa tarde. Música.

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1: 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Atendendo agora Arrepiado, Dona Tereza, pessoal aí do Jardim Laranjeiras, curtindo o programa Porteira Velha. Eita, Arrepiado, pediu uma modona boa, hein? Léo Canhoto e Robertinho, vou tomar um pingão. Que bom, então vai nessa.

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2: 17 horas e 18 minutos é o programa Porteira Velha. Atendendo agora seu João Fontanelli, pediu a música Atiradora de Elite do Duque e Dalvan. Tá mandando o pessoal aí de Cândido Rodrigues, Fernando Prestes, também Aparecida do Monte Alto, para o Nenê do Bar, também tá mandando para o Maião aí no Alvorada. Alô, Maião! Aquele abraço para Arthur Biscola, aquele abração. E tá mandando também para todos os seus familiares que tá ligadinho aqui com o programa Porteira Velha. Valeu, seu João Fontanelli. Vai curtir já já. E atendendo também a Rita Barrena, lá de Guaraciaba, daqui lá, meu amigo, da 1200 km. E ela está curtindo aí pelo aplicativo Nova Cultura FM em 90.1. Aquele abraço, viu, Rita? Ela vai gostar dessa moda, ó. Portal Gaúcho, a véia desdentada. Curte comigo aí. Aquele abração, pessoal, os gaúchos curtindo o programa Porteira Velha. Aí sim, hein?

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2: Dezessete horas e 33 minutos, é o programa Porteira Velha, chamando para falar comigo agora a Daniela. Tava sumida, hein, Dani? Boa tarde, Dani.
0: Oi, Hélio, boa tarde. Boa
2: tarde.
0: É, Daniela, eu gostaria de ouvir a música, se você puder tocar pra gente aí, Chico Amado e Xodó, Já Tem Alguém no Seu Lugar.
2: Tem alguém no seu lugar.
0: E trabalha comigo aqui no supermercado Cogiba. Muito obrigada.
2: Valeu, Dani. Aquele abração. Quero mandar um forte abraço também. Tá curtindo o programa? E a Fátima Caldeira, sempre ligadinha aqui no programa Porteira Velha. Aquele abração, viu, Fátima? Que Deus te abençoe. Uma excelente quarta-feira. E essas músicas vai a você também. Chamando para falar comigo, a Cidinha Possetti. Alô, Cidinha Possetti, boa tarde.
15: Oi, Hélio, boa tarde.
2: Tarde,
15: tudo bem? Oi, Hélio, a Cidinha Possetti. Gostaria, se você puder tocar a música para mim, de Guilherme Santiago, Marcas.
2: Bonita música,
15: vai para todas as minhas amigas que estão curtindo e para todos os ouvintes. Um abraço, Hélio, bom trabalho.
2: Valeu, Cidinha Possetti, aquele abração. Uma ótima semana a você e seus familiares. Tem Alguém em Seu Lugar, Chico Amado e Xodó. E depois, Guilherme Santiago, Marcas.

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5: 17 horas e 45 minutos é o programa Porteira Velha. Aquele abração, que sabe quem tá curtindo o programa também? É o Reizinho. Alô, Reizinho! Que bacana, que Deus te abençoe. Fique ligado comigo aí até as 18 horas com a boa música sertaneja. E atendendo também lá da capital, Miguel Romano. Pois boa tarde, Eli, tudo bem? Gostaria de ouvir a música de Chitãozinho e Chororó no Rancho Fundo. Quero mandar para as minhas irmãs, a Maria de Lourdes, a maravilhosa, aí da Cepeira. Alô, maravilhosa, aquele abração. Também para a Rita, lá de Guaraciaba. Viu, Miguel? Ela já participou comigo aqui na Nova Cultura EPM 90.1. Saiu na frente hoje, hein? E também a Ângela. Ângela Maria aí, é daqui de Monte Alto. A Rosa de Jaboticabal. Forte abraço, pessoal, aí curtindo o programa Porteira Velha. Vai curtir no Rancho Fundo, meu amigo.

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1: 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Eita, Miguel Barrena, da capital, como é que tá aí, filho? Tá frio? Vai chover ou não vai chover? Manda mensagem pra mim aí, tá bom? Miguel Barrena, da capital, pediu a música, mandando a todos os seus familiares curtindo aqui o programa Porteira Velha. Vai curtir Bois de Sete Ouro, Tião Carreiro e o

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2: Dezessete horas e 54 minutos é o programa Porteira Velha. Vamos encerrando nesta quarta-feira, dia 16 de setembro. 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Essas empresas voltam amanhã com o programa Porteira Velha e atendendo Luiz Carlos Barato, de Santa Bárbara do Oeste, curtindo aí a Nova Cultura FM em 90.1. Pediu a música, mandando para todos seus familiares aqui de Monte Alto. Pediu a música com Sérgio Reis, filho adotivo. Tenham todos uma boa noite e até amanhã, se Deus quiser. Tchau.

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7: 6 horas, Ave Maria. Em nome do Pai, do Filho e do Espírito Santo. Amém. Amém. O anjo do Senhor anunciou a Maria.
8: E ela concebeu do Espírito Santo.
7: Ave Maria, cheia de graça, o Senhor é convosco. Bendita sois vós entre as mulheres e bendito é o fruto do vosso ventre, Jesus.
8: Santa Maria, Mãe de Deus, rogai por nós, pecadores, agora e na hora da nossa morte. Amém.
7: Eis aqui a serva do Senhor.
8: Faça-se em mim segundo a vossa palavra.
7: Ave Maria, cheia de graça, o Senhor é convosco. Bendita sois vós entre as mulheres e bendito é o fruto do vosso ventre, Jesus.
8: Santa Maria, Mãe de Deus, rogai por nós, pecadores, agora e na hora da nossa morte. Amém.
7: E o Verbo de Deus se fez carne
8: e habitou entre nós.
7: Ave Maria, cheia de graça, o Senhor é convosco. Bendita sois vós entre as mulheres e bendito é o fruto do vosso ventre, Jesus.
8: Santa Maria, Mãe de Deus, rogai por nós, pecadores, agora e na hora da nossa morte. Amém.
7: Rogai por nós, Santa Mãe de Deus,
8: para que sejamos dignos das promessas de Cristo.
7: Oremos. Infundi, Senhor, como vós vos pedimos, a vossa graça em nossos corações, para que em nós, que pelo anúncio do anjo, conhecemos a encarnação de Jesus Cristo, vosso Filho, pela vossa paixão e morte de cruz, cheguemos à glória da ressurreição, por Cristo nosso Senhor.
8: Amém. Santo anjo do Senhor, meu zeloso e guardador, se a ti me confiou a piedade divina, sempre me rege, me guarda, governa e ilumina. Amém.
7: As almas dos fiéis defuntos,
8: pela misericórdia de Deus, descansem em paz. Amém. Ouçamos agora a proclamação do Evangelho e a reflexão com a Maura Quecoli, da comunidade de São Cristóvão.
7: Proclamação do Evangelho de Jesus Cristo segundo Lucas. Naquele tempo, disse Jesus: com quem hei de comparar os homens dessa geração? Com quem eles se parecem? São como crianças que se sentem nas calçadas, se dirigem aos colegas dizendo: tocamos flauta para vós e não dançaste. Fizemos lamentações e não chorastes. Pois veio João Batista, que não comia pão nem bebia vinho, e vos disseste: ele está como com um demônio. Veio o Filho do Homem, que come e bebe, e vós dizeis: ele é um comilão e um beberrão, amigo dos publicanos e dos pecadores. Mas a sabedoria foi justificada por todos os seus filhos. Palavra da salvação.
8: Glória a vós, Senhor.
7: reflexão: com quem hei de comparar os homens desta geração? O Evangelho de hoje nos coloca diante de uma pergunta que não é apenas para aquela geração. É uma pergunta para nós. Jesus fala de pessoas que nunca estão satisfeitas. Se Jesus vem ao encontro dos pecadores, senta-se à mesa e anuncia a misericórdia. Dizem que ele é amigo dos pecadores. Eles encontram um motivo para não acreditar. E talvez essa seja uma das maiores tentações da nossa vida espiritual: querer que Deus se manifeste do jeito que nós esperamos. Queremos que Deus responda quando achamos que é o momento. Queremos que Ele resolva como imaginamos. Queremos sinais, mas muitas vezes ignoramos os sinais que Ele já colocou diante de nós. Deus pode estar falando através de uma pessoa, de uma situação, de uma espera, de uma porta que se fechou ou de uma oportunidade que surgiu. Mas será que estamos realmente dispostos a escutá-lo? Porque é possível estar perto de Deus e ainda assim ter o coração fechado. É possível rezar todos os dias e continuar não querendo mudar. É possível pedir uma resposta a Deus e, quando a resposta não corresponde à nossa vontade, simplesmente não aceitá-la. A fé católica nos ensina algo muito bonito. Deus não existe para se adaptar aos nossos planos. Somos nós que somos chamados a conformar nossa vida à vontade de Deus. Maria nos ensina isso de maneira perfeita. Quando o anjo anunciou algo que ela jamais poderia ter planejado, Maria não exigiu todas as explicações. Ela confiou: eis aqui a serva do Senhor, faça-se em mim segundo a tua palavra. Essa é a fé que Jesus deseja encontrar em nós. Uma fé que não depende de tudo fazer sentido. Uma fé que permanece quando a resposta demora. Uma fé que não abandona Deus porque o caminho ficou diferente daquele que imaginamos. Que não tenhamos um coração que sempre encontra motivos para reclamar, duvidar ou resistir. Que tenhamos um coração como o de Maria, humilde para escutar, disponível para obedecer e confiar, para dizer sim, mesmo sem conhecer todo o caminho. Que Nossa Senhora nos ensine a reconhecer a voz de Deus, acolher sua vontade e confiar que, mesmo quando os caminhos não são os nossos, os planos de Deus continuam sendo o caminho de amor. Nossa Senhora, aumente a nossa fé. Ensina-nos a confiar e ajuda-nos a dizer todos os dias: faça-se em mim segundo a tua palavra. Amém.
8: Amém. Atenção para os avisos paroquiais da Basílica Menor do Senhor Bom Jesus. Devido à programação da Semana da Família, não está acontecendo as missas das 7 da manhã. Hoje, quarta-feira, 16 de setembro, logo mais, às 19h30, encontro com o tema Família, Escola de Amor e Perdão. Os pregadores serão André e Daia. Amanhã, quinta-feira, dia 17 de setembro, às 9 da manhã, exposição do Santíssimo Sacramento e atendimento aos fiéis na Basílica. Às 19h30, Missa da Misericórdia para as famílias na Basílica. Na sexta-feira, dia 18 de setembro, às 19h30, Momento Mariano com as famílias, com o tema Maria, modelo das famílias. Os pregadores serão Caio e Tânia. No sábado, dia 19 de setembro, às 19 horas, missa de encerramento da Semana da Família com bênção dos casais e renovação matrimonial na Basílica. Agora da Paróquia Santuário Diocesano, Nossa Senhora do Rosário de Fátima. Logo mais, hoje, quarta-feira, às 19h30, reunião com o Padre Edson, com a pastoral da liturgia, coral, para a preparação das missas durante o novenário de São Miguel. Amanhã, quinta-feira, 17 de setembro, às 19h30, Missa Maria Passa Frente no Santuário. Após a missa, reunião com o Padre Edson, com as pastorais, ministros, liturgia e catequistas. Na sexta-feira, 18 de setembro, às 7h15, missa no Hospital Unimed. Às 19h30, missa na comunidade de São Pedro, bairro Barreiro. Atenção, está chegando o grande dia. De 20 a 29 de setembro, poderosa novena de São Miguel Arcanjo no Santuário de Nossa Senhora de Fátima, no bairro Bela Vista. As missas durante a semana serão às 19h30 e sábado e domingo será às 19h. Todos os dias, a partir das 18 horas, teremos deliciosas pizzas fritas, no valor de R$ 5,00. Adquira seu vale na Secretaria Paroquial. Durante as missas, concorra ao sorteio de R$ 1.000. Serão dias de fé e libertação. Participe da batalha espiritual e saiba como vencer. Participe e alcance seu milagre. Caros irmãos e irmãs, encerrando este momento, rezemos pelas nossas famílias, especialmente pelas crianças, pelos idosos e pelos enfermos. Rezemos pelos aniversariantes deste dia e também pelos agonizantes e por quem precisa receber alguma graça urgente. Que por intercessão da Virgem Maria, o Senhor Bom Jesus abençoe a todos. Estivemos reunidos e continuaremos unidos. Em nome do Pai,
9: do Filho e do Espírito Santo.
8: Amém. Com vosso Divino Filho, abençoai-nos, ó Virgem Maria. Boa noite a todos.
9: Boa noite.

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5: Muito boa noite, desportistas. Hoje, quarta-feira, dia 16 de setembro. Muito obrigado, Deus, por mais essa jornada esportiva aqui pela Nova Cultura 90.1. Sistema Cultura de Comunicação. Grande abraço para você, muito obrigado pelo carinho da sua audiência, você que está aí ligadinho no radinho com a gente e também nas redes sociais. Beijo no seu coração. Um abraço, Hélio de Pontes, boa noite, parceiro. E um abraço, boa noite especial aqui pro João Moreira Neto, Big Joe. Boa noite!
6: Boa noite, Hélio. Boa noite a todos os ouvintes.
5: Vai chorar? Vai chorar?
6: Não, não precisa.
5: Vai chorar?
6: Suave.
5: Ah, eu que já vi o São Paulo bom, eu tenho vontade de chorar de ver o São Paulo de ontem, velho. Nossa. Eu que já vi o São Paulo voando, cara. Ganhando de Milan, ganhando de Liverpool, ganhando de, nossa senhora, um monte de coisa assim. Cara, dá vontade de chorar o jogo de ontem. Bom, mas o Vasco venceu o Santa Fé por 2-0, né? E vai enfrentar o Boca Júnior na semifinal. Boca Júnior veio pro Morumbi. A torcida fez aquela coisa maravilhosa que faz na recepção pros jogadores. Fica tudo vermelho, né? O incêndio São Paulino ali na chegada do ônibus. É uma coisa sensacional. Uma motivação, 60 mil São Paulinos no Morumbi, tinha 58 mil ingressos vendidos, mais as numeradas, mais os camarotes, que dá aí mais quase, dá mais de 5, 6 mil, então tinha mais de 60 mil torcedores ontem, completamente lotado, só que quem fez mais barulho foi a torcida do Boca. Um jogo horrível do time de São Paulo. Chora, mijou, vou chorar. Cara, dá vontade de chorar mesmo, cara. A gente que já viu o São Paulo ser bi-seguido da Libertadores, bi-mundial, jogando no Japão, jogando muito, tendo o Tele Santana como técnico, você vê o São Paulo hoje. O time do São Paulo, no primeiro tempo, cara, não jogou. Parecia que era o Boca que estava jogando em casa. São Paulo não conseguia sair com a bola. Não conseguia, o Boca marcando pressão, São Paulo perdido. No primeiro parada técnica, João, parada para hidratação, o Dorival falou: gente, nós já erramos tudo que a gente podia errar nesses 25 minutos. Vamos, 22,5, né, que para a parada técnica. Vamos agora começar a acertar, vamos flutuar, vamos jogar para a direita, para a esquerda, vamos parar de jogar para o meio, vamos flutuar, vamos circular, vamos jogar. O Danielzinho, cara, cada jogo grande que ele joga, eu gosto muito do Danielzinho. Falei aqui pro João Neto ontem, inclusive, que eu gosto dessa formação Marcos Antônio com o Danielzinho. Mas cada vez que ele joga com um jogo importante, a gente percebe que ele é jogador de time pequeno, cara. Não acertou um passe ontem, sumiu. Meu Deus, o Arthur também muito mal no primeiro tempo. O time inteiro, né? Muito mal, mas muito mal no primeiro tempo. E aí, cara, no segundo tempo, São Paulo até tava jogando melhor. Trabalhando um pouco mais a bola, tirou o Danielzinho, pôs o Diógenes, né? Diógenes, menino da base, 18 anos, mas que vem numa crescente, numa evolução. Moleque raçudo, primeiro lance ele já deu no meio, já levou amarelo. Uma arbitragem ruim. Todos os torcedores, inclusive, porque São Paulino não vale, né? Fala que a gente tá chorando. Mas torcedores de outras equipes falando da arbitragem ruim, arbitragem tendenciosa pro Boca. o Boca fazendo o que queria e nem amarelo levava. Uma arbitragem péssima. No segundo tempo, na hora do gol, o Arboleda, gente, tá marcando no meio de campo, na linha de meio de campo, lá do lado esquerdo. Ele tá dando bote lá. Aí ele erra o bote, o cara passa alta pro jogador que sai correndo. Só tem o Domingos Duarte marcando. E o Domingos Duarte é um zagueiro que joga aqui pela direita. Ele tava lá na esquerda marcando. Por quê? Porque o Arboleda tava lá em cima, no meio. O Sabino lá em cima. E o menino lá, o lateral direito, como é que ele chama lá? Lateral direito? Lucas lateral. Ramon.
6: Ah, tá.
5: Sim. O Lucas Ramon, cara. Aí tá o Domingos Duarte no cara. A hora que o cara vem correndo, o Domingos vai correndo atrás dele. Se você vê o pique do Lucas Ramon vindo, cara do céu, que desespero. Aí ele bate, bate forte. O Rafael toca na bola, mas não consegue evitar. É um banho de água fria pro São Paulo. Pois São Paulo faz o gol. Um gol que foi roubado. Um gol que foi legítimo e a arbitragem roubou. Não existe, cara. Como assim na Comebol não tem o impedimento automático? É traçado linha humana. Você vê que não. Se você olhar, você vai ver que ele tava até um pouco para trás da linha. E aí o cara fez, anulou o gol, beleza. No final, São Paulo consegue empatar, mas já é 42-43 e perde a classificação. O gol foi roubado, foi, mas não foi o gol roubado que tirou o São Paulo da semifinal. Foi um time sem vergonha, um time apático, um time frouxo, um time sem vontade, principalmente no primeiro tempo. Um time sem garra, sem... Nossa, no primeiro tempo foi horrível o jogo do São Paulo. O Boca deitou e rolou e o Boca mereceu a classificação. Depois do que o João tiver que falar a respeito desse jogo, eu tenho mais alguns comentários para fazer do Dorival, do Rafinha, do Luciano.
6: Não, é, agora comentários sobre o jogo eu não tenho muito, tem mais sobre bastidores mesmo, cara. É muito complicado você jogar do jeito que jogou, jogou apático, tanto lá em Buenos Aires, que foi bizarro, porque tinha uma boa tarde, uma boa parcela de torcida São Paulina. E outra coisa, a gente vê pela televisão, né? Ah, Buenos Aires, a torcida do Boca cantou o jogo inteiro. Mentira, mentira, eles colocam nas cornetas. Eles colocam no som do estádio, eles colocam a bateria do Boca. É mentira, a bateria do Boca não tocou o jogo inteiro. Até porque a bateria do Boca não tem dinheiro pra ir em jogos importantes assim. Não tem dinheiro. A bateria do Boca é uma torcida pobre, porque a Argentina é um país pobre. Um país que não tem tanto dinheiro, um país que vem se recuperando, vem passando por problemas financeiros de muitos e muitos tempos. Então, ali tava uma torcida, porque era um jogo caro de se ir. A torcida de São Paulo tava lá presente, apoiando os seus jogadores. E a mesma coisa, ou melhor, pior, aconteceu aqui em São Paulo. Recepção maravilhosa, recepção que deu medo no Boca. Os caras estavam jogando com medo. A gente viu que eles estavam jogando com medo quando a bola espanava no pé deles. O Boca não é um time bom, é um time horroroso. É um time péssimo. Um time muito fraco. E pra mim, cara, e é o que eu falo, podia ter perdido pra time do Equador, podia ter perdido pra time do Uruguai, podia ter perdido pra qualquer país, mas perder pra um time da Argentina, e pior, pro Boca, pra mim é indiscutível, ainda mais do jeito que jogou. E eu sei que você já vai falar sobre isso, mas... E saber, pela boca do Dorival, que foi a própria torcida São Paulina que fez eles tremerem as pernas, é de doer o coração.
5: O jogador de São Paulo, viu, gente?
6: É de doer o coração, porque sempre foi uma torcida. E é muito falado a torcida do Flamengo e do Corinthians, e eu acho válido, porque são duas torcidas muito grandes. Mas ninguém fora do estado de São Paulo, quase ninguém, torce pro São Paulo. Quem torce pro São Paulo somos nós, paulistas, que gostamos do São Paulo Futebol Clube, que nos apaixonamos pelo São Paulo Futebol Clube, seja lá na época que a moeda caiu em pé, seja em 2005 ou seja agora, como eu que fui de verdade me apaixonar pelo São Paulo em 2021, quando ganhou o Paulistão. Porque não adianta a gente falar que amo o São Paulo de coração, sendo que a gente não vê título.
5: É lógico.
6: Então eu fui me apaixonar pelo São Paulo em 21.
5: 21, depois 23 você viu a Copa 23, do Brasil.
6: É, 23, mas aí já era louco pelo São Paulo. Então, isso, como torcedor falando, cara, é péssimo. E como não torcedor, olhando pela vista de fora, cara, é pior ainda. Como assim? Profissionais que têm medo de quem está lá apoiando eles.
7: Cara, é loucura. É loucura. Parece, sabe o que me parece? Parece que eles estão falando, gente, não vem não, que a gente tem medo da cobrança.
5: Cara, eu acho que o Dorival cometeu uma falha gigante, eu acho que não tem nada a ver. Foi uma pergunta tendenciosa e o Dorival caiu. O repórter pergunta para ele, você acha, Dorival, você acredita que toda essa energia, toda essa receptividade, toda essa recepção da torcida atrapalhou os jogadores, eles sentiram o peso? Aí ele vira e fala, não, eu acho que foi isso que os jogadores sentiram, eles sentiram aquele clima, aquela torcida, o estádio lotado, a recepção, nada a ver, os jogadores não foi isso que os jogadores sentiram. O que aconteceu foi que os jogadores não sentiram a emoção da torcida, a recepção da torcida, a energia da torcida. Eles não se deixaram contagiar. Porque em outros jogos desse tamanho, o São Paulo joga com amor, com raça, mesmo que perca, entendeu? Mesmo que tivesse perdido ontem a classificação, mas tivesse jogado com vontade, tivesse brigado. Quem brigou foi o Luciano, que sempre briga. Ele pode não ser o artilheiro, pode não ser o cara mais perfeito, mas ele tá ali, tá brigando, tá dando a cara, não foge da raia. Pode ser o Diógenes, entrou muito bem. O Arthur, tecnicamente ele falha, errou bastante, mas depois ele, no segundo tempo, ele melhora e ajuda o São Paulo. Mas é um cara que luta o tempo todo, que corre o tempo todo, né? Gente, o time tinha que ter absorvido toda essa energia da torcida do São Paulo, ter transformado isso em gás, em raça, em vontade de vencer o jogo. E não foi isso que aconteceu. Eu não acredito que os jogadores sentiram. Eu acredito só que eles não se contagiaram por toda essa energia, entendeu?
7: Não sei, eu sinto um pouco que eles sentiram, mas não pressão da torcida, não medo da torcida. Mas eu acho que eles sentiram... Cara, sabe aquele sentimento de... Se eu fizer, não vai mudar nada. Se eu fizer, eu caio na próxima fase. Eu não tenho capacidade. Porque vamos falar a verdade? Vamos conversar? A gente reclama. Cara, beleza. É difícil jogar sem receber. É difícil estar lá sem receber. Mas os jogadores pensam. Eles têm aquela postura tipo assim. Ah, eu não recebo. Minha perna não vai conseguir mais andar. Ah, eu não recebo. Eu não consigo mais chutar pro gol. Sabe aquele subconsciente que fala isso pra eles? É isso, porque se fosse protesto, ninguém ia pro CT treinar. Se fosse protesto, ninguém entrava no ônibus pra poder... Não vai receber direito de imagem? Por que que tá indo jogar? Não vai receber mesmo? Sabe que não vai receber? Vai receber daqui 3, 4 meses? Por que que vai jogar? Entendeu? Isso é protesto. Agora, ir lá e fazer feio como tá fazendo não é protesto. Isso daí é dar risada na cara do torcedor. Não quer jogar? Rescinde e vaza. O clube... É horroroso, não tô tirando o peso das costas do clube. O clube é horrível, a instituição é horrorosa. A instituição é cheia de problemas. Mas o jogador, nesse momento, precisa aguentar os problemas para poder deixar o torcedor viver. Pro torcedor conseguir ver o time dele não ser campeão. Mas ele quer ver o time dele não cair. Quer ver o time dele não ter um jogo pífio. Porque uma coisa é você cair para um time que nem... não foi a LDU, foi a... Independente Del Valle, derrubou o São Paulo em 2022, 2021, na Sul-Americana, Independente Del Valle do Zubeldi, inclusive, que depois ele foi contratado um tempo depois, né? Cara, eu vou te falar a verdade, foi melhor do que contra o Boca, e mesmo assim o São Paulo jogou um jogo péssimo, que dava pra ter ganhado do Independente. Então, cara, nossa, é complicado.
5: É Sérgio,
7: muito triste a situação.
5: O Sérgio dos veteranos do jeito tava falando aqui, ô, o Neto tá bravo hoje.
7: Não, cara, é sacanagem com o torcedor São Paulo.
5: Aí depois vem o Rafinha no final do jogo e é perguntado se arrepende de ter mandado o Crespo embora. Ele fala que sim. Não é que absurdo, com o Dorival lá de técnico, ele fala, não, a gente se arrepende sim. Porque aquele momento não era o momento para ter mandado ele embora. Ele ia sair, mas não ia ser naquele momento. Mas por que que ele ia sair? Se vocês contrataram ele e ele estava fazendo um bom trabalho e vocês estavam pagando o que vocês deviam para ele? É um absurdo o que esses caras falam. O Rafinha não sabe nem onde ele está. Ele não serve nem para amarrar a chuteira dos caras. É horrível como dirigente. Aí vem o Luciano... com aquele papo furado. E olha que eu gosto do Luciano, hein? O Luciano é um cara raçudo, é um cara que entrega dentro de campo, é um cara que dá o sangue. Falar, ah, a gente foi desclassificado, mas eu tô aqui há 8 anos. Ele não tá há 8 anos, faz bem menos. Ele não sabe nem fazer conta. Já renovou 2 vezes o contrato dele. Falar que faz, ele nunca recebeu em dia, que ele não joga por dinheiro, que ele joga por amor ao clube. Cara, se não recebe e tá reclamando porque não recebe, porque foi a público falar que não recebe, que tá jogando por amor, por que você renovou? Que você quis ficar? Que você não foi embora? Sabe por quê? Porque ninguém quer, fi. É igual o Cedric, ninguém quer. Então é muito absurdo. São Paulo foi mal, mereceu a desclassificação ontem, mereceu perder, né? E é isso aí. Hoje, agora, às 19 horas, tem o Peixão do Hélio de Pontes, né? Indo lá para as Minas Gerais, para Belo Horizonte. Tá 2-0 pro Santos, vai jogar lá. Lá o Galo é muito difícil, faz tempo que o Galo não perde lá. Vamos ver como é que vai esse jogo, mas eu acredito na classificação do Peixe. Na volta do intervalo nós vamos falar disso. Na volta do intervalo nós vamos falar que hoje tem Parmeira também. Não tem Parmeira hoje, Hélio? Hoje tem Parmeira, LDU e Parmeira, não é hoje? Deixa eu ver aqui, eu acho que é hoje. Na volta do intervalo eu falo pra vocês, mas é hoje sim. LDU e Parmeira. Lá na Argentina o Parmeira ganhou só de 1-0 aqui. Vamos ver como é que vai ser lá hoje. Eu acredito, como eu falei pra vocês, na vitória do Palmeiras. Que eu acredito que se o Palmeiras jogar, né? Se o Palmeiras quiser jogar, vai jogar melhor do que jogou aqui e vai sair de lá com a classificação. Vamos agradecer os nossos parceiros, pessoal que está toda noite aqui com a gente, nos apoiando, nos mantendo aqui no ar. Sai daí não, que a gente volta já.
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6: Já estamos de volta! Hoje, quarta-feira, dia 16 de setembro. Grande abraço, muito obrigado pelo carinho da sua audiência. Ó, ontem, o Platense jogando em casa, vencendo o Fluminense por 2-0. O Fluminense não jogou bem, mas no final do jogo, o Guga, o Cabódio lá, Canóbio, os caras jogaram bastante e aí conseguiram fazer 2-1, como havia sido 2-0 aqui, foi 3-2 pro Fluminense, Fluminense classificado. Lógico que, como o jogo é lá, Argentina, no fim do jogo teve briga, torcida do Platense invadindo o gramado para pegar

0: se unir, o que não vai acontecer nunca, e chegar na Conmebol e falar, ó, a gente não vai disputar esse ano em protesto contra tudo que vocês fazem contra o futebol brasileiro. Nós não vamos disputar nem Sul-Americana e nem Libertadores. Acabou, velho. Esquecer um pouco grana, que não faz tanta diferença essa grana, esquecer isso aí e não disputar. Por um ano que você não disputa, você vai ver só. Mas não vai acontecer nunca. Mas hoje tem aí, né, o Fluminense já está classificado, e quem passar de LDU e Palmeiras, está 1-0 pro Palmeiras, agora às 19 horas do jogo, vai enfrentar na semifinal o Fluminense. Às 9:30 da noite tem Corinthians do Serjão e Estudiantes. Tá 1-1 o jogo. Importante resultado, o Corinthians conseguiu lá. Tem tudo, com o apoio da torcida, que é uma torcida que levanta e incentiva e vai para cima junto com o time. Tem tudo para vencer esse jogo. E eu acredito no Palmeiras também, viu? Como eu venho falando sempre. E quem passar de Corinthians e Estudiantes pega Flamengo ou Independente del Valle. O Flamengo lá meteu 2-0. Agora em casa vai ser mais uns 3, no mínimo. Flamengo, Timão.
1: É, bem provavelmente.
0: E é isso aí. É o que vai acontecer hoje de importante. Nós saindo daqui, nós já vamos assistir o jogo. Deixa eu ver se tá aqui ainda, que eu quero ver onde vai passar.
1: É, e nem tá dando muita graça, Libertadores, porque, por exemplo...
0: Cafezinho?
1: A seleção ideal da Libertadores é composta por 9 brasileiros e apenas 2 estrangeiros, cara. Loucura. 9 jogadores de times brasileiros, né? Que estão jogando em times brasileiros e 2 que jogam em times estrangeiros, né? O resto, tudo de time brasileiro. Então,
0: será
1: é time brasileiro.
0: Vai passar aqui?
1: Cara, preciso dar uma olhada. Onde vai passar? O que você quer ver?
0: Eu quero ver o jogo do LDU e Palmeiras.
1: Preciso olhar.
0: Tá falando que só vai passar na Sky, só.
1: É, se fala que só vai passar na Sky, vem pra gente aparecer na
0: Sky. Ô, Tiagão, onde vai passar? Ô, Tiagão Santana, onde vai passar? Não vai passar.
1: Só na Paramal.
0: Só na Paramal, que é da Sky, né?
1: É, eu acho que ela deve estar sobre a Sky. Mas o Corinthians, eu acho que passa no...
0: O Corinthians passa, mas
1: lugar.
0: O Palmeiras...
1: Passa na GE, inclusive.
0: Fala, Eli, não tô... Hã?
2: Gol do Corinthians.
0: Gol do Corinthians? Ah, na Globo?
1: É.
0: Na Globo.
1: Passa na Globo e aí, tanto no canal gratuito lá pela Globoplay, quanto pelo GE TV.
0: É, o Sérgio acabou de falar aqui que o Palmeiras, a LDU e Palmeiras, só passa pela Paramount. Paramount nós não temos, Disney nós temos. E Prime nós temos também, mas Paramount nós não temos e aí... Não vou conseguir assistir o Palmeiras, só aqui pela internet e vendo os melhores momentos, a hora que sai gol e tal, essas coisas assim. Valeu, Sérgio! É isso aí. Mas nós vamos acompanhar, né? Olha lá, o Sérgio acabou de mandar aqui pra nós. Ei, vamos que vamos. Quero mandar um abraço pro Décio Godoy lá de Taquaritinga. Abraço, Décio, abração pra você, viu? É. Aí eu quero falar do Corinthians, gente. Nossa senhora, esse cara aqui é muito ruim, hein? Nossa, Matheus Pereira, cara. Matheus Pereira que joga aqui pela esquerda do Corinthians, joga pela lateral esquerda. Aí sai pelo meio também, tal, volante e tal. Cara, toda bola que ele pega, ele recua. Cara, ele tem um monte de opções pra passar a bola e ele sempre passa pra trás, cara.
1: Você sabe que isso é um problema gigantesco pro lateral,
0: Pereira,
1: né?
0: Matheus Pereira, ó.
1: O lateral tem que ser progressivo,
0: ele,
1: cara.
0: Ele tem esses dois aqui pra passar, aqui passar por alto, aqui passar curta. Ele atrasa pro goleiro, velho.
1: E aí o que eu falo é assim.
0: Cara.
1: Lateral e ponta são muito progressivos. Qual que é a diferença do Neymar e do Vini pra qualquer outro ponta? Você já percebeu qual que é a diferença deles? Do Neymar e do Vini pra qualquer outro ponta, eles não recuam.
0: Eles vão pra cima.
1: É passe.
0: Eles não jogam a bola pra trás de maneira
1: não,
0: nenhuma.
1: Não, eles preferem perder a bola do que recuar essa bola.
0: Se eles não tiverem opção de passe, eles vão driblar. Eles vão pra cima.
1: Um outro bom lateral esquerdo, muito bom. Né? Pra mim, um dos melhores laterais esquerdo que o Brasil já teve. Tá? Um dos melhores. Não é o melhor, mas é um dos. Marcelo. Marcelo era um drible.

0: driblador, um exímio driblador, era um... Nossa, que nem... O Cafu era mais driblador que o Marcelo. Mas ambos tinham uma coisa só. Ah, cara, o cara tá me pressionando aqui. Limpa, tum, chutão pra frente. Que nem goleiro, que nem goleiro. Esses caras têm o pé calibrado. Onde eles chutarem vai cair em alguém. Então, o Marcelo, principalmente, ele tinha um ótimo cruzamento, assim, cruzamento pra arquitetar a jogada e não cruzamento de finalização de jogada. Ele, o cara tava vindo aqui, ó, na distância que eu tô aqui, eu do Hélio ali, o cara tava vindo, ele lambia assim a bola pro lado e tal, bola lá na frente, caía no colo do Cristiano. No colo do Cristiano. O Cristiano jogava de ponta esquerda, né? Porque ele era destro, é destro. Hoje ele joga centralmente, porque tá mais velho, não tem mais tanto esse corre-corre, esse cruzamento, essa batida de longe, hoje é mais finalizador. Mas naquela época de Real Madrid, a bola caía no colo dele. Ele só girava e batia. Brincava, ele brincava, os dois brincavam ali. Tanto que era duplinha, né? Eles brincavam muito que era dupla.
1: E quando eu comecei a acompanhar futebol, o lateral direito, que era o ponta direito, não tinha ponta e lateral igual tem hoje. Só tinha o ponta, que era o cara que ia pra cima e voltava. Ele tinha que ter o fôlego pra ir.
0: Com quatro zagueiros.
1: Ele tinha que ter o fôlego pra ir e voltar. O destro jogava na direita e o canhoto jogava na esquerda. Hoje inverteu. Hoje os pontas, o destro, como o Ferreirinha, joga na direita e o canhoto, como o joga na esquerda, o destro, o Ferreirinha, joga lá na esquerda. E o destro, como o Arthur, jogou de ponta ontem, você pode ver, eles têm que cortar pra dentro, eles têm que cortar pra cá, eles têm que voltar, porque tem que voltar pro pé bom. O Ferreirinha volta pro direito e o Arthur volta pro pé esquerdo.
0: É porque antes, na verdade, até eles jogavam com quatro zagueiros, vou ver se minha conta vai bater, dois atacantes, um atacante e um segundo atacante, dois atacantes e três meio. Três jogadores ali pelo meio. Por quê? Abria um volante, né? Um quase meio atacante que fazia o trabalho de volante. Esses dois abriam como meia direita e meia esquerda. E aí eles faziam esse trabalho. Esse era o problema. Cansava demais. Porque esse meia direita precisava saber defender, atacar, distribuir, tal, tal, tal, tal. O ponta não. O ponta precisa saber atacar. Se ele souber cruzar muito bem... É um bom ponta, mas um ponta mediano sabe atacar, sabe bater bem, sabe driblar, sabe invadir, sabe pressionar. É isso. Um lateral não precisa saber driblar, atacar, invadir. Ele precisa saber correr muito, ter corpo, ter força. É uma das que mais exige físico, inclusive lateral, lateral e volante. Você corre muito, bate muito e cruza muito. Só. É isso. Eles dividiram a função. Só que aí acabou se perdendo dois zagueiros. Hoje é muito mais difícil você fazer uma linha de três zagueiros sem perder alguém lá na frente. É diferente. Hoje o futebol atual.
1: É isso aí. Eu tô vendo aqui o Gabriel Jesus fez seu primeiro gol na La Liga. O Barcelona tá jogando com o Racing na La Liga. E o Gabriel Jesus faz um golaço. Essa matéria aqui é da Cazé TV, faz 17 minutos, ó. E aí ele recebe a bola ali pela área, pelo lado esquerdo da área, no bico da meia-lua, na entrada ali esquerda, e bate de direita tirando o goleiro.
0: Cara,
1: ó, que golaço que
0: é
1: ele
0: o segundo
1: faz,
0: gol dele já pelo Barcelona, lógico.
1: É o primeiro pela La Liga, o primeiro foi pela Champions.
0: É, por dois times pequenos, né, em cima de dois times pequenos. Mas assim, cara, é de se pensar, porque no Arsenal ele não conseguia jogar. Quando entrava, tremia, e geralmente não entrava. Então, assim, será que o Arsenal não estava aproveitando bem ele? Será que ele não rendia no Arsenal? A gente não vai saber. Hoje a gente descobre que alguém conta, né?
1: É. Vamos rodar, o Hélio está pedindo para a gente ir para o comercial. Vamos aí agradecer mais uma vez o pessoal que está aqui conosco toda noite, nos apoiando, nos mantendo no ar. Sai daí não, que a gente volta já.
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9: Já estão de volta. Muito obrigado pelo carinho da sua audiência. Ó, eu quero mandar um abraço pro meu amigo Jé. O Jé que era lá da Borracharia Bandeirantes. O Jé que é da Galinhada, né? Do Perpétuo Socorro ali, do Bom Jesus. O Jé da Borracharia, que voltou com a sua borracharia. Empilhadeiras, motos, carros. Um abraço aí. Só um abraço, mandando pro Jé aí, sucesso, Deus abençoe, viu, gente? Não tá fazendo propaganda aqui com a gente, não, é só nosso amigo, e a gente deseja sucesso, bênçãos aí pro Jé. Sucesso aí, Jé, tudo de bom! Jé que adora um Campari. Ó, Thiago Carpini é o novo técnico do Remo. É, o Remo oficializou o Thiago Carpini. Treinador de time pequeno, já passou pelo São Paulo, inclusive não conversa com o Rogério Ceni até hoje, né? É, aos 42 anos, assume a equipe após a saída de Léo Condé e chega para comandar o Leão na sequência do Brasileirão. Livre no mercado desde a saída do Fortaleza, em julho, que teve um jogo entre Fortaleza e Bahia, se não me engano, que a hora que o Rogério Ceni foi cumprimentar ele, ele ficou com a mão para trás e não cumprimentou. Normal. Mas é treinador de time pequeno, não Sim. adianta não. Carpini conquistou o campeonato cearense em 2026 de forma invicta. Foi vice na Copa do Nordeste e levou o clube às oitavas de final da Copa do Brasil. Mesmo assim, mandaram ele embora do Fortaleza. É o Brasil, cara. O Brasil é...
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9: Cara, e um trem que eu nunca vi acontecer, né? Eu não sei vocês aí, se vocês já viram, se vocês viram, vocês me dão um alô. O Grêmio hoje vai ter dois treinadores. É. O Grêmio registrou o Thiago Portaluppi, o Renato Portaluppi, perdão. O Renato Portaluppi, o Renato Gaúcho, para ser treinador do Grêmio. Só que ele não consegue ainda comandar o time. Ele vai comandar tal, mas ele não conseguiu dar nenhum treino, mas ele tá lá como treinador, ele vai estar no banco. Mas o treinador mesmo que tem registro como treinador, assistente técnico, essas coisas assim, é o Felipão, que o Felipão é dirigente do Grêmio hoje. O Felipão ajuda ali nos bastidores, no futebol, com a rapaziada ali, igual o Muricy fazia no São Paulo. Ultimamente não estava fazendo nada, mas todo carinho, todo respeito pelo Muricy. Todo carinho, todo respeito pelo Felipão. Ele não é mais treinador, mas ele é dirigente ali, ele ajuda ali no dia a dia, com a molecada, com os jogadores, com aquilo ali. E hoje vai ter o Filipão e o Renato Gaúcho no banco do Grêmio, João Neto.
10: Rapaz,
9: o banco pesado, de peso. Banco
10: pesado.
9: De peso. A foto vai ficar pesada.
10: Vai ficar pesado. São dois grandes técnicos, o Filipão é... E aí o Filipão é até engraçado, porque o Filipão, no final da passagem dele, ninguém queria ele, né? Depois de 2014, quase ninguém quis
9: Nossa,
10: ele.
9: Nossa, mas
10: de...
9: também contra quando, a Alemanha.
10: Quando bateu 2014, ninguém queria mais ele. E o cara é uma lenda. O cara tem título pro Portugal, tem título pelo Brasil, tem título por metade dos times aí do Brasil, é ídolo do Palmeiras. O cara foi um bom técnico. O cara foi um bom técnico.
9: Foi, foi.
10: Então,
9: pela seleção portuguesa, ele foi muito bom.
10: Pela seleção portuguesa, ele foi muito bom. Muito, muito bom. Inclusive, o único título de Cristiano Ronaldo é com o Filipão de técnico, né?
9: É.
10: Que é a Euro de 2016, se eu não me engano, se eu não estiver muito louco. É. É, acho que a Euro de 2016 foi com o Filipão.
9: Gente, falar do MAC, o MAC Sub-10, né? Está entre as quatro melhores equipes de 44 no Paulista Sul-Minas. A molecadinha Sub-10, olha que bacana. Ontem em Santa Ernestina, grande vitória pelas quartas de final da Série Ouro do Paulista Sul-Minas. É, o MAC empatou 3-3 com Santa Lúcia ontem, né? Gols de Anthony, Miguel Gordura e Lorenzo Bonesso. Anotaram os gols do MAC. Já nos pênaltis brilhou a estrela do nosso goleiro Gabigol, que fez duas defesas e o MAC venceu por 3-0. Que bacana os pequenininhos amanhã, junto com o Nego ali, né? O pessoal, grande Nego, chorando, as crianças e tal. Olha lá o goleiro fazendo as defesas. Amanhã eu mando as fotos pro Hélio, que eu não consegui mandar hoje, e a gente coloca, viu, gente? É, para vocês poderem estar vendo nossa molecada. Só um detalhe aqui desse jogo de já, às 19 horas, LDU não perde para brasileiros em Quito há 12 jogos. É, gente. LDU não perde para um time brasileiro lá em Quito, no Equador, há 12 jogos. Ó, o Mirassol empatou 0-0 esse ano lá. O Mirassol perdeu por 2-0 depois. O Palmeiras, em 2025, perdeu por 3-0. O São Paulo perdeu por 2-0, né? O Flamengo empatou 0-0 em 2025. Em 24, o Botafogo perdeu por 1-0. Em 24, o Fluminense perdeu por 1-0. Em 23, que o João Neto falou aqui, se não me engano, o São Paulo perdeu por 2-1 para a LDU. Em 23, o Botafogo empatou 0-0. Em 22, o Atlético Goianiense empatou 1-1. Em 21, o Atlético Paranaense perdeu por 1-0. Faz 12 jogos que um time brasileiro não ganha da LDU lá em Quito, velho.
10: Tempo, hein?
9: Tá bom. Empata, não precisa ganhar hoje, não. Empata 0-0 e traz a classificação pra semifinal, ué.
10: Hoje não é
9: muito
10: difícil.
9: Ganhou de 1-0 aqui, ué.
10: Hoje não é muito difícil.
9: É só jogar bonitinho. Não é verdade?
10: O único problema foi realmente... não abrir mais de 2 gols. Precisava ter aberto 3 gols. Daria pro Palmeiras fazer isso. Mas não fez, então fica assim, né? Fica por aí.
9: É. Ó, e mesmo. O João Pedro foi cortado da seleção brasileira por lesão. E o Ancelotti chamou o Martinelli do Fluminense. Chama o Martinelli. Bom jogador, Martinelli. Sim. Vem jogando muito bem ali pelo meio do Fluminense. Bom volante, distribui bem o jogo, tem uma boa marcação, uma boa presença ali. Martinelli tá jogando um bom futebol. Merece, já que o João Pedro saiu. João Pedro atacante, lesão, saiu por lesão, viu, gente? João Pedro tá no Chelsea, né?
10: É.
9: Junto com o Estevão. E aí ele chama o volante Martinelli. E o Endrick ficou na reserva, se não me engano, mas depois entrou também e não sei se ele fez gol, se ele deu passe, mas uma camisa meia verde do Real Madrid lá.
10: Sim, sim, sim.
9: Acabou
10: sim.
9: Entrando.
10: É, inclusive, antes de acabar, já vai acabar, mas no aniversário de Jimmy Butler, que foi aqui no Brasil, foi servido PF de frango e PF brasileiro de bife de boi.
9: Ah, que legal, amanhã a gente fala a respeito disso. Valeu, LD Pontes. Muito obrigado pelo carinho da sua audiência. Valeu, Big Joe. Até amanhã, se Deus quiser. E aquele abraço.
10: Um abraço a todos. Ai.
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14: Olá, boa noite.
15: Uma boa noite para você que nos acompanha em todo o país.
14: Quarta-feira, 16 de setembro de 2026.
15: E vamos ao destaque do dia.
14: Brasil cria política nacional para minerais críticos e estratégicos.
15: A ideia é produzir mais e agregar valor aos recursos naturais brasileiros. Gabriela Noronha.
16: A lei cria uma política nacional voltada a minerais considerados estratégicos para o país, além de estabelecer incentivos fiscais e instrumentos de financiamento para o setor.
14: Segurança Pública.
15: Forças integradas de combate ao crime organizado deflagraram a operação em 19 estados.
14: E mais de 500 milhões de reais foram bloqueados de organizações criminosas. Claudimário Carvalho.
17: A operação investiga crimes como tráfico de drogas e armas, lavagem de dinheiro, homicídios, extorsão e atuação de organizações criminosas violentas.
15: Problemas com plano de saúde.
14: Saiba como acionar a Agência Nacional de Saúde Suplementar em busca de orientações. Cleide Lopes.
18: A ANS disponibiliza um serviço gratuito para orientar os consumidores sobre seus direitos e as regras dos planos privados de saúde no Brasil.
15: Hoje, na apresentação da Voz do Brasil, Nazi Brum e Mariana Jungmann.
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15: Foi sancionada agora há pouco a Política Nacional de Minerais Críticos e Estratégicos.
14: A nova lei busca agregar valor à indústria nacional, utilizando esses recursos naturais, além de fomentar a pesquisa e a inovação.
15: Vamos ouvir os detalhes agora na reportagem de Gabriela Noronha.
16: A lei sancionada nesta quarta-feira cria uma política nacional voltada a minerais considerados estratégicos para o país, além de estabelecer incentivos fiscais e instrumentos de financiamento para o setor. Márcio Elias Rosa, ministro do Desenvolvimento, Indústria, Comércio e Serviços, detalhou como a norma pode ser utilizada para fomentar a atividade industrial do país.
19: São 51 artigos, 9 instrumentos legais, todos eles associados àquilo que é essencial. E é essencial desde a lavra, pesquisa, o beneficiamento, a transformação, a mineração urbana. Ou seja, nós estamos falando de uma atividade integrada e de uma política que quer transformar o que nós já temos em abundância em inovação e assim ampliar a nossa competitividade industrial.
16: Minerais críticos são aqueles necessários a setores importantes da economia e cujo abastecimento possa estar sujeito a riscos, seja pela dependência externa ou outras questões geopolíticas. Um exemplo é o potássio, utilizado na produção de fertilizantes e essencial para a agricultura. Já os minerais estratégicos são essenciais para o desenvolvimento tecnológico, com redução de emissões de gases do efeito estufa. As terras raras, por exemplo, fazem parte desse grupo e são utilizadas na produção de diferentes tecnologias, como na fabricação de celulares, carros elétricos e turbinas eólicas. O ministro de Minas e Energia, Alexandre Silveira, disse que será possível avançar no processamento desses recursos naturais.
20: A norma contribui também para a neoindustrialização, oportunidade que não está somente na extração. Reside especialmente na capacidade de instalar no Brasil as etapas de beneficiamento, de separação, de refino, de transformação e de elaboração de materiais avançados de componentes e produtos industriais.
16: Para coordenar as ações, foi criado o Conselho Nacional para a Industrialização de Minerais Críticos. O colegiado terá entre suas atribuições a definição de prioridades e o acompanhamento de projetos considerados estratégicos, como explica a ministra Miriam Belchior, da Casa Civil.
21: Que ele possa definir regras claras e a agilidade necessária nas suas decisões para que os investimentos possam ocorrer da maneira mais rápida possível. E é por essa razão que o Conselho vai contar, além de todos os ministérios envolvidos, que serão 13, também representação dos governos estaduais, municipais, do setor industrial, do setor de mineração, e da academia.
16: A lei também cria um fundo garantidor, visando reduzir riscos e ampliar a capacidade de investimento no setor. E o Programa Federal de Beneficiamento e Transformação de Minerais Críticos e Estratégicos. Com ele, as empresas poderão transformar em crédito fiscal até 20% de seus gastos com beneficiamento, transformação e mineração urbana. Reportagem Gabriela Noronha.
0: O Ministério dos Transportes apresentou um novo modelo de chamamento público para a exploração de trechos ferroviários ociosos, desativados ou em processo de devolução.
1: Ele permite que empresas privadas explorem a malha ferroviária pública por meio de contratos de autorização.
22: Cerca de 10 mil quilômetros de ferrovias ociosas, desativadas ou subutilizadas poderão voltar a operar no país. O Ministério dos Transportes apresentou na B3, em São Paulo, um modelo para atrair empresas interessadas em explorar esses trechos. A proposta prevê chamamentos públicos para apresentação de projetos de requalificação da malha ferroviária. Nos trechos selecionados, o interessado terá 2 anos para desenvolver o projeto e poderá propor soluções para transporte de cargas ou passageiros. Os contratos poderão ter prazo de até 99 anos. Segundo o ministro de Portos e Aeroportos, Tomé Barros, a proposta contempla o aperfeiçoamento logístico dos trechos.
23: No estudo que a gente contratou, aponta um volume de carga muito grande, que hoje está por caminhão. Então a meta nossa é diminuir o custo logístico, aumentar a participação do modal ferroviário, abrindo possibilidades. Então assim, a gente acha que vai ter muita gente interessada e vai ter, pelo menos eu vou trazer um olhar do mercado para os trechos que existem hoje. Estou dando um destino e buscando um caminho para essa quantidade de quilômetros que eu tenho em desuso no país.
22: A carteira inicial reúne 7 ferrovias de linha curta, conhecidas como short lines, além de trechos de menor extensão conectados à malha ferroviária nacional. Entre os trechos estão as ligações entre Brasília e Lusiânia e entre Campina Grande e Cabedelo, além de linhas nos estados do Rio Grande do Sul, Minas Gerais, Goiás e São Paulo. A recuperação dos trechos poderá envolver investimentos privados e recursos públicos, quando houver interesse e viabilidade. A proposta prevê ampliar a utilização da malha ferroviária e integrar diferentes regiões do país. Reportagem Pablo Mundim.
0: País de norte a sul, enfrentando o sol, a chuva e a distância da família para garantir que o Brasil não pare.
1: Seja levando o alimento que chega à nossa mesa, o combustível que move nossas cidades ou remédios que salvam vidas.
0: No Dia Nacional do Caminhoneiro, a Voz do Brasil presta uma homenagem aos mais de 4 milhões de motoristas que fazem das rodovias o seu sustento e a engrenagem que ajuda a mover o país.
1: Para celebrar a data, a Polícia Rodoviária Federal realiza ações educativas de saúde e faz um alerta. Neste ano, aumentaram as estatísticas de sinistros de trânsito envolvendo caminhões, mortes e feridos nas rodovias federais.

0: O caminhoneiro Senito Pereira nasceu no interior do Paraná, mas há 26 anos sua casa é todo o Brasil.
1: O ofício é quase uma tradição de família. 5 irmãos, um filho e uma sobrinha ganham a vida transportando carga nas estradas do Brasil.
0: E hoje nós preparamos uma reportagem dando dicas para viagens seguras.
1: Só para se ter uma ideia, de janeiro a julho, 1.681 pessoas morreram nos sinistros de trânsito em que caminhões estavam envolvidos, número 4,54% maior que o registrado no mesmo período do ano passado.
2: Eu conheço cada palmo desse chão, é só me mostrar qual é a direção.
3: O sol clareia às primeiras horas da manhã, quando Senito Pereira desperta para mais um dia de trabalho. Ele deixa a boleia, acende o fogareiro e faz um café. Para ele, que passa os dias na estrada, o caminhão é um pouco de tudo. Meio de transporte, fonte de renda e casa. Antes de dar partida, o caminhoneiro, nascido em Curiúva, no interior do Paraná, sempre confere se está tudo em seu lugar.
4: Primeiro eu dou uma olhada, né? Como é que tá óleo, água, essas coisas, que é o dever da gente, né? Quando ele tem um probleminha, a gente já cuida de levar na oficina, né? Tudo tem que estar em cima, manutenção do caminhão em primeiro lugar.
3: Além dos cuidados com a manutenção do veículo, a Polícia Rodoviária Federal faz outras recomendações aos caminhoneiros para que trafeguem com segurança. A atenção deve ser redobrada com os veículos menores, por conta da grande quantidade de pontos cegos. Consumo de álcool ou drogas antes de dirigir, carga muito pesada e amarração incorreta da carga são causas de acidentes graves na estrada, segundo Estênio Pires, coordenador-geral de segurança viária da PRF. Ele também alerta para o perigo do excesso de velocidade.
5: Um veículo desse que transporta dezenas de toneladas, tem um comportamento muito diferente de um veículo de passeio, um veículo pequeno. Para se fazer a frenagem total, leva um espaço muito grande. Se estiver em excesso de velocidade, muito mais, podendo provocar grandes tragédias.
3: A Lei dos Caminhoneiros, que regulamenta a profissão no país, estabelece regras para a jornada de trabalho e para proporcionar descanso seguro a esses profissionais, há pontos de parada localizados ao longo das rodovias. Nos contratos de concessão, eles devem aparecer pelo menos a cada 400 quilômetros. Postos de gasolina e outros estabelecimentos privados também são habilitados a oferecer o serviço, mas nesse caso, podem fazer uma cobrança pela utilização da área. De acordo com Viviane Secretária Nacional de Transporte Rodoviário do Ministério dos Transportes, essas paradas também ajudam a prevenir acidentes.
6: A gente consegue colocar áreas adequadas e seguras para que os caminhoneiros e caminhoneiras possam descansar, cumprir a legislação que impõe aí horas de descanso e, com isso, seguir uma viagem mais tranquila. E efetivamente isso tem um impacto, então, na redução no número de acidentes.

0: O caminhoneiro Senito Pereira, no início desta reportagem, conta que apesar de a vida na estrada ser marcada por vários desafios, também é uma alegria desbravar melhor o Brasil.
1: A gente conhece tudo, né? A gente ouve falar numa cidade lá, opa, mas essa eu conheço, já passei, né? E conhece todo o desenvolvimento do Brasil, né? Hoje a gente tem uma potência muito grande.
0: A lei dos caminhoneiros também determina que é direito desses trabalhadores ter acesso gratuito a programas de formação e aperfeiçoamento, contar com sistema único de saúde para atendimento e receber proteção do Estado contra ações criminosas.

0: Fernandes.
1: Bancos e instituições de pagamento terão que adotar medidas para identificar e interromper operações ligadas a casas de apostas não autorizadas.
2: A determinação está em uma portaria publicada esta semana, que também prevê o bloqueio ou encerramento de contas usadas por operadores irregulares.
3: Uma portaria do Ministério da Fazenda estabelece novos procedimentos para suspender transações financeiras relacionadas à exploração irregular de apostas de cota fixa. Entre as ações previstas estão a identificação dos meios utilizados por operadores irregulares para receber valores e a interrupção do fluxo financeiro destinado a essas atividades. A norma também permite o bloqueio de contas e o impedimento de novas transações relacionadas à exploração irregular de apostas. A medida fortalece a cooperação entre regulação, fiscalização e sistema financeiro no enfrentamento do mercado ilegal. No Brasil, somente empresas autorizadas pela Secretaria de Prêmios e Apostas do Ministério da Fazenda podem operar nacionalmente. Desde janeiro de 2025, os sites autorizados utilizam o domínio .bet.br. Todos os detalhes da portaria estão disponíveis no portal gov.br/fazenda. Thaís de Araújo, para a Voz do Brasil.
1: As plataformas digitais com mais de 1 milhão de usuários menores de 18 anos deverão publicar relatórios com informações sobre as medidas adotadas para a segurança, a privacidade e a proteção desse público.
2: As empresas têm até esta quinta-feira, dia 17 de setembro, para divulgarem essas informações.
4: Os relatórios das empresas devem mostrar uma prestação de contas à sociedade e ao poder público das medidas adotadas para a proteção de menores de 18 anos no ambiente digital. O relatório deve apresentar informações sobre denúncias e os encaminhamentos dados, moderação de conteúdos e contas, medidas de proteção de crianças e adolescentes, proteção de dados e privacidade, além dos mecanismos de consentimento parental e da avaliação e gestão de riscos à segurança e à saúde desse público. A data limite para publicar o documento é 17 de setembro. A obrigatoriedade vale para as plataformas com mais de 1 milhão de usuários cadastrados menores de 18 anos. E esse primeiro relatório deve abranger o período de 1º de janeiro a 30 de junho de 2025. Lorena Gilberte Coutinho, diretora da Agência Nacional de Proteção de Dados, a ANPD, destaca que o relatório é importante para famílias, pesquisadores e toda a sociedade, além dos órgãos de proteção.
5: Esse tipo de instrumento, ele vai possibilitar que pesquisadores, até que pais e famílias possam ter, né, um maior esclarecimento sobre, né, se essas plataformas estão recebendo muitas denúncias. É também um instrumento importante para que os próprios pais e responsáveis possam fazer escolhas, controlar mais quais aplicativos os seus filhos utilizam, né, e como fazer esse tipo de controle.
4: A plataforma Discord teve a funcionalidade de transmissão ao vivo suspensa no Brasil até que a empresa comprove a adoção de medidas para proteger crianças e adolescentes. A medida faz parte do processo de fiscalização instaurado pela ANPD para apurar possíveis falhas na proteção desse público no ambiente digital. E além do Discord, a agência segue com a fiscalização e o monitoramento, inclusive de lojas de aplicativos. É o que explica Lorena Gilberte Coutinho.
5: Para verificar a adoção de sinais de idade, né, os mecanismos de verificação de idade por parte de lojas de aplicativos e sistemas operacionais em relação às empresas Apple, Google e Microsoft.
4: A ANPD recebe denúncias de violação pela página na internet gov.br/ANPD. Reportagem Luciana Colares de Holanda.
1: As Forças Integradas de Combate ao Crime Organizado deflagraram hoje operação em 19 estados.
2: O objetivo é o enfrentamento ao tráfico de drogas e de armas, à lavagem de dinheiro e a organizações criminosas violentas.
1: As decisões judiciais determinaram bloqueios superiores a 508 milhões de reais, incluindo imóveis, veículos, ativos financeiros e outros bens vinculados a organizações criminosas investigadas.
0: As Forças Integradas de Combate ao Crime Organizado, as FICOs, deflagraram nesta quarta-feira a Operação Força Integrada 4, com ações simultâneas em 19 estados. Ao todo, foram expedidos 173 mandados de busca e apreensão, além de 44 prisões em flagrante durante as diligências. A operação investiga crimes como tráfico de drogas e armas, lavagem de dinheiro, homicídios, extorsão e atuação de organizações criminosas violentas. As decisões judiciais também determinaram o bloqueio de mais de 508 milhões de reais em bens e ativos financeiros. Até agora, 29 imóveis e 18 veículos foram apreendidos, além de armas, munições e drogas. Claudimário Carvalho, para a Voz do Brasil.
2: Problemas com a marcação de procedimentos, reajustes e outras dificuldades com planos de saúde estão entre as reclamações dos consumidores.
1: Para orientar quem enfrenta esse tipo de situação, a Agência Nacional de Saúde Suplementar, a ANS, oferece canais gratuitos de atendimento. Confira na reportagem.
6: A gestora Karen Nascimento tem plano de saúde há muito tempo, mas sempre tem problemas com ele, principalmente com a marcação de procedimentos.
7: Sempre atraso de agendamentos, procedimentos que não são autorizados no tempo hábil.
6: Já o funcionário público Manuel Freire reclama dos aumentos do plano de saúde, que considera abusivos.
8: Todo ano aumenta e a oferta, você não sabe se a rede aumentou, se a rede diminuiu.
6: Para solucionar problemas e reclamações como estas, a Agência Nacional de Saúde Suplementar, a ANS, disponibiliza um serviço gratuito para orientar os consumidores sobre seus direitos e as regras dos planos privados de saúde no Brasil. A diretora de fiscalização da agência, Eliane Medeiros, explica qual o primeiro passo.
9: Quando o consumidor tiver um problema com o plano de saúde, a primeira orientação é procurar a própria operadora e guardar o número do protocolo desse atendimento. Agora, se o problema não for solucionado, aí ele pode procurar a ANS e registrar uma reclamação. A reclamação é encaminhada à operadora, que tem até 5 dias úteis para solucionar problemas de atendimento de saúde, como negativa de cirurgia, exame ou consulta.
6: Eliane Medeiros alerta ainda que, ao contratar um plano de saúde, o consumidor deve ficar atento às regras pré-estabelecidas.
9: É importante que o consumidor conheça bem as características do plano que contratou. Também é importante guardar o contrato e qualquer outro documento relacionado ao plano. Conhecer previamente as regras do plano também é uma forma de exercer seus direitos.
6: Em caso de qualquer problema com o plano de saúde, o cidadão dispõe de 3 canais principais para fazer uma reclamação. Pela internet, no site da ANS, no endereço gov.br/ANS, ou por telefone, gratuitamente, no número 0800-701-9656, de segunda a sexta-feira, das 9 às 17 horas. Para pessoas com deficiência auditiva, o número é 0800-021-2105. Mas se a pessoa preferir fazer a reclamação presencial, é preciso agendar o atendimento nos núcleos de fiscalização da ANS. Reportagem Cleide Lopes.
2: O pagamento da parcela de setembro do Bolsa Família tem início nesta quinta-feira.
1: O Ministério do Desenvolvimento Social, Família e Combate à Fome informa que a greve dos bancários não vai interferir no repasse.
10: Nesta quinta-feira, dia 17, tem início os repasses do Bolsa Família de setembro. As transferências ocorrem até o dia 30 deste mês. O pagamento é feito de acordo com o último dígito do número de identificação social, o NIS, que cada beneficiário tem no cartão do Bolsa Família. Recebem primeiro famílias com o NIS terminado em 1 e assim sucessivamente até o NIS final 0. Este mês, o valor médio do benefício é de R$ 678,18. Para verificar a situação do benefício, extratos e valores, o beneficiário pode consultar os aplicativos do Bolsa Família e Caixa Tem. O Disque Social pelo número 121 também está disponível para atendimento ao público. A ligação é gratuita de todo o Brasil. O Ministério do Desenvolvimento e Assistência Social, Família e Combate à Fome informa que a greve dos bancários, que envolve a Caixa Econômica Federal, não afeta os pagamentos do Bolsa Família, que vão ocorrer normalmente. Reportagem Érica Brás.
11: E essas foram as notícias do Governo Federal.
12: Uma realização da Secretaria de Comunicação Social da Presidência da República.
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12: Fique agora com o Minuto do TCU e em seguida as notícias do Poder Judiciário e do Congresso Nacional. Uma boa noite.
11: Boa noite, até amanhã.
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15: O Tribunal de Contas da União avaliou os pagamentos de benefícios do Regime Geral da Previdência Social feitos em 2025. 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O tribunal determinou que o Ministério da Previdência e o INSS criem mecanismos para verificar, de forma periódica, se essas concessões continuam regulares. 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
14: 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Você vai ouvir agora notícias do Poder Judiciário.
16: Supremo decide que venda interestadual de combustíveis não exige cancelamento de créditos de ICMS.
17: STJ fixa tese sobre uso de provas do inquérito e validade do testemunho indireto na pronúncia.
16: Mais de 99% dos pedidos de candidatura já foram julgados pela Justiça Eleitoral.
17: Boa noite, eu sou Arthur Filho.
16: E eu sou Walter Lima.
17: Os ministros do Supremo Tribunal Federal decidiram que a venda de combustível derivado de petróleo para outro estado não exige o cancelamento dos créditos de Imposto sobre Circulação de Mercadorias e Serviços, o ICMS, gerados nas operações anteriores realizadas dentro do estado de origem.
16: A decisão foi tomada em sessão virtual no julgamento de um recurso extraordinário. Por se tratar de matéria com repercussão geral reconhecida, a tese fixada deverá ser aplicada pelos demais tribunais do país.
17: A situação analisada no julgamento diz respeito a empresas que compram produtos de outra empresa do mesmo estado, operação em que há cobrança de ICMS e geração de crédito para a distribuidora.
16: Quando parte dos produtos é posteriormente vendida por outro estado, não há incidência de ICMS. Assim, a discussão consistia em saber se o estado de origem pode manter o imposto cobrado nas operações internas anteriores e se a distribuidora deve estornar o crédito na operação interestadual.
17: STJ fixa tese sobre o uso de provas do inquérito e validade do testemunho indireto na pronúncia.
16: Como o julgamento foi pelo rito dos repetitivos, o entendimento valerá para casos com o mesmo tema em todo o judiciário. Fátima Uchoa.
18: A pronúncia é a decisão judicial que avalia se o acusado de crime doloso contra a vida, como matar alguém, será julgado pelo tribunal do júri. O magistrado verifica se o suposto crime ocorreu e se há indícios de que o acusado participou dele. Para o STJ, a pronúncia não pode se basear exclusivamente em provas colhidas durante o inquérito policial. Nem esse pronunciamento judicial pode ser feito só com apoio de testemunho indireto, ou seja, de quem apenas ouviu dizer que o fato ocorreu. Mas o tribunal reconheceu que o testemunho indireto pode ser mais relevante como prova em contextos como criminalidade organizada e tentativa de silenciamento da vítima ou de testemunha. O relator foi o ministro Reinaldo Soares da Fonseca.
17: Acordo de 193 milhões de reais beneficia quase 800 trabalhadores.
16: A ação faz parte da Semana Nacional da Execução Trabalhista, mutirão promovido pela Justiça do Trabalho para acelerar o pagamento de dívidas judiciais trabalhistas. Rafael Silva.
19: 761 trabalhadores fecharam por meio do Sindicato dos Petroleiros um acordo de 193 milhões de reais com a Petrobras. E eles são apenas alguns dos milhares de trabalhadores beneficiados pelo mutirão da Justiça do Trabalho. Já foram feitas quase 32 mil audiências e arrecadados 2 bilhões de reais. Entre os tribunais regionais de pequeno porte, o TRT-19, em Alagoas, é ouro no ranking de acordos. E você que ganhou uma causa, mas ainda não recebeu, pode procurar a Vara do Trabalho, onde tramita o processo.
17: Há 18 dias para o primeiro turno das eleições gerais, mais de 99% dos pedidos de candidatura já foram julgados pela Justiça Eleitoral.
16: O dado foi divulgado pelo presidente do Tribunal Superior Eleitoral, ministro Cássio Nunes Marques. Vitor Struck tem mais informações.
20: A Justiça Eleitoral já analisou e julgou 20.982 pedidos de candidatura em todo o país. O número corresponde a mais de 99% do total. O dado foi divulgado pelo presidente do Tribunal Superior Eleitoral, o ministro Cássio Nunes Marques, em sessão plenária do Tribunal. De acordo com o ministro, restam 205 processos pendentes de julgamento. Entre os casos já decididos, 980 ainda estão dentro do prazo para recurso. No caso das candidaturas à presidência e vice-presidência, todos os 13 pedidos foram julgados até o dia 11 de setembro.
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17: A você, uma boa noite.
16: E até amanhã.
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22: Eu sou Humberto Pinheiro e estes são os destaques de hoje do Jornal do Senado, que começa agora. Senado pode criar grupo de trabalho para discutir reforma do judiciário. Lei cria política nacional de conscientização sobre doença rara que afeta os pulmões. Sancionada lei que amplia financiamento para renovação de frota de motoristas de aplicativo e entregadores. Boa noite. A Comissão de Constituição e Justiça pode criar um grupo de trabalho para discutir a reforma do Judiciário. O texto estabelece um prazo de 60 dias para que o grupo apresente uma proposta sobre a reforma. A criação do grupo ainda depende de decisão da Comissão de Constituição e Justiça. O trabalho deverá subsidiar as discussões sobre o tema no Senado. Repórter Pedro Pincer.
23: A Comissão de Direitos Humanos aprovou uma indicação para que a Comissão de Constituição e Justiça crie um grupo de trabalho para apresentar uma proposta de reforma do Judiciário no prazo de 60 dias. A indicação é um tipo de proposição legislativa pela qual se sugere a adoção de providência, a realização de um ato administrativo ou se recomenda que determinado assunto seja tratado por outra comissão. Por exemplo, a proposta de indicação feita à CCJ foi apresentada pela presidente da Comissão de Direitos Humanos, senadora Damaris Alves, do Republicano Humanos do Distrito Federal.
0: Que a Comissão de Direitos Humanos faça uma indicação urgente à Comissão de Constituição e Justiça do Senado, para que a Comissão de Constituição e Justiça do Senado crie imediatamente um grupo de trabalho onde busque todas as propostas, PECs e projetos de lei que estão tramitando de reforma do Poder Judiciário.
23: A decisão ocorreu durante reunião da CDH em que foram discutidos os desdobramentos institucionais da sessão plenária do Supremo Tribunal Federal que aconteceu nesta terça-feira. A sessão do STF tinha a finalidade de decidir se haveria ou não investigação sobre o ministro Alexandre de Moraes por supostas relações com o banqueiro Daniel Vorcaro, dono do extinto Banco Master, liquidado pelo Banco Central após a constatação de fraudes.
22: O Palácio do Congresso Nacional recebe nesta semana uma iluminação verde em alusão ao Dia Nacional de Conscientização sobre as Distrofias Musculares, celebrado em 17 de setembro. A data foi instituída em 2024, após a aprovação de um projeto pelo Senado para ampliar o conhecimento sobre o grupo de mais de 30 doenças hereditárias que podem causar enfraquecimento e perda progressiva da massa muscular. Reportagem Yasmin Rodrigues.
3: As distrofias musculares formam um grupo de mais de 30 doenças hereditárias que podem causar enfraquecimento e perda progressiva da massa muscular. A data nacional celebrada em 17 de setembro foi criada por lei em 2024. A senadora Leila Barros, do PDT do Distrito Federal, relatora do projeto na Comissão de Assuntos Sociais, destacou que a falta de informação ainda é um obstáculo para pacientes e profissionais de saúde.
4: O conhecimento de distrofias musculares ainda é limitado entre a população geral e muitas vezes até mesmo entre os profissionais da saúde. Por meio da conscientização, busca-se ampliar o conhecimento sobre os sintomas, os métodos de diagnóstico e as possíveis terapias, promovendo uma detecção mais precoce e melhor qualidade de vida para os pacientes. Outro impacto importante da instituição deste dia é o fortalecimento das políticas de inclusão para as pessoas com deficiência.
3: A legislação que criou a data também prevê campanhas de esclarecimento, eventos e materiais educativos para ampliar o acesso à informação sobre as distrofias musculares.
22: Foi sancionada a lei que cria a Política Nacional de Conscientização e Orientação sobre Lifangioleiomiomatose no âmbito do Sistema Único de Saúde. A doença, conhecida como LAM, é rara, afeta principalmente os pulmões e não tem cura. A lei prevê que o SUS ofereça as pessoas com LAM o acesso a todos os meios disponíveis para o tratamento e o controle da doença. A reportagem é de Márcio Maturana.
5: Mulheres entre a puberdade e a menopausa são as mais atingidas pela lifangioleiomiomatose, uma doença rara e progressiva, também conhecida como LAM, que causa cistos nos pulmões, nos rins e no sistema linfático, podendo levar à insuficiência respiratória. A LAM é frequentemente confundida com asma ou bronquite. Por isso, a nova Política Nacional de Conscientização e Orientação, publicada nesta terça-feira no Diário Oficial da União, prevê capacitação de profissionais de saúde para facilitar o diagnóstico precoce. A senadora Damaris Alves, do Republicanos do Distrito Federal, foi a relatora do projeto que deu origem à lei.
0: A única coisa que os pacientes da LAM querem é respirar. Estamos falando de uma doença que eles querem tão somente respirar. Ter uma política pública para acompanhar esses pacientes é mais que necessária. Ampliar a conscientização sobre a LAM, favorecer o diagnóstico oportuno, organizar o encaminhamento assistencial e aprimorar a produção de informações epidemiológicas e clínicas sobre a doença.
5: Outras ações previstas pela nova lei são a criação de centros de referência especializados e implantação de um sistema nacional de coleta de dados. A LAM não tem cura, mas pode ser controlada com medicamentos já disponíveis gratuitamente no Sistema Único de Saúde.
22: Também foi sancionada pelo presidente da República a lei que garante a continuidade do programa de renovação de frota com condições especiais de financiamento para a compra de veículos novos. A medida beneficia motoristas de aplicativo, taxistas e entregadores de aplicativos. O programa permite o financiamento de carros, motos e bicicletas elétricas zero quilômetro. O Congresso Nacional também ampliou as possibilidades de uso dos recursos recursos, incluindo veículos leves para transporte escolar e transporte de cargas. A lei resulta da unificação de duas medidas provisórias aprovadas pelo Congresso. Mais informações com a repórter Patrícia Oliveira.
6: A nova lei garante até 30 bilhões de reais para financiar veículos novos para motoristas de aplicativo com no mínimo 6 meses de atividade, além de taxistas e cooperativas de taxistas. Cada motorista poderá financiar um veículo. A lei também possibilita o uso de recursos para renovação de frotas e infraestrutura do transporte escolar e do transporte urbano de passageiros ou de cargas. Aprovada no Senado, a lei unificou duas medidas provisórias. O senador Camilo Santana, do PT do Ceará, destacou que a iniciativa pode beneficiar cerca de 1.400.000 trabalhadores.
7: Agora terão condições mais dignas para conquistar seu próprio veículo, gerar renda com mais autonomia e melhorar sua qualidade de vida.
6: A lei também permite que motoristas com habilitação na categoria B conduzam veículos elétricos ou híbridos de até 4.250 quilos de peso bruto total.
8: Eleições

0: fica sujeitos às penalidades como impedimento de emitir documentos e de participar de concursos públicos, além do pagamento de multa. Um projeto quer incentivar navios-tanque e embarcações de apoio marítimo que utilizem biodiesel, etanol ou a mistura desses combustíveis. A proposta em análise na Comissão de Infraestrutura prevê cotas adicionais de depreciação acelerada. Isso significa que as empresas poderão contabilizar mais rapidamente a perda de valor de um bem e reduzir custos fiscais. O benefício terá duração de 5 anos. O senador Fernando Dueire, do PSD de Pernambuco, relatou a medida na Comissão de Assuntos Econômicos. Para ele, a proposta poderá estimular a renovação da frota e a sustentabilidade.
1: Porque nós queremos fazer com que o combustível sustentável seja incorporado à frota de navegação com mais agilidade.
0: Trabalhos técnicos de Eliseu Caires. O Jornal do Senado fica por aqui. Acompanhe agora as notícias da Câmara dos Deputados. Boa noite e até amanhã.
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3: Câmara dá mais transparência à verba destinada a mulheres no orçamento.
4: Pode alterar regras de herança em casos de assassinato na família.
5: Pais de pessoas com deficiência poderão usar meia entrada em eventos.
6: Comissão aprova proposta que incentiva a exportação da moda brasileira.
7: Boa noite. Avança na Câmara projeto que cria um programa de incentivo à exportação da moda brasileira sustentável. A repórter Maria Neves tem mais detalhes da proposta.
8: A Comissão de Meio Ambiente da Câmara dos Deputados aprovou o projeto que institui o programa Moda Brasileira no Mundo. A proposta prevê ações governamentais integradas para adaptar a indústria da moda às novas exigências sociais e ambientais dos principais importadores de produtos brasileiros. O texto também prevê medidas para promover as marcas nacionais no mercado externo. Dentre as ações propostas estão, por exemplo, a realização de campanhas internacionais de promoção da moda nacional, participação em feiras e eventos, assim como a criação de selos e ações coordenadas de comunicação internacional. A proposta sugere ainda parcerias com plataformas internacionais de moda sustentável e de moda indígena. A inclusão da moda produzida por indígenas e povos tradicionais, assim como da utilização de conhecimentos e técnicas dessas populações no texto, foi proposta pela relatora, deputada Célia Chacriabá, do PSOL Mineiro. A parlamentar argumenta que o sucesso de inúmeros estilistas indígenas atesta a habilidade dos povos tradicionais para a moda contemporânea. Apesar disso, sustenta que, ao que parece, a indústria ignora os saberes ancestrais em aspectos como técnicas têxteis, fibras naturais e tingimentos. De acordo com Célia Chacriabá, apenas 2% dos 1,5 milhão de indígenas que vivem no país atuam na indústria criativa.
9: Estilistas como Veena Ticuna, Patrícia Camaiurá, Dai Molina, que demonstra que moda indígena já ocupa espaço em destaque no Brasil e no exterior. Assim também como Cildo Rick, veste grandes artistas como Anitta, assim como Marina Sena, mulheres Awanawá, mulheres Axaninca, mulheres Machaca, Chacriabá, Ludmila Pataxó, Daru e, sobretudo, a experiência que tive a oportunidade de conhecer, que são mulheres que lutam, porque sabemos que a única ferramenta que mais impulsiona para que as mulheres saiam da situação da zona de violência se chama autonomia financeira.
8: Célia Chacriabá explica que o projeto nasceu da necessidade de que a indústria da moda brasileira se adapte às exigências de importadores, principalmente da União Europeia, que, de acordo com ela, é o maior comprador de produtos nacionais de maior valor. Célia Chacriabá explica que o

0: projeto nasceu da necessidade de que a indústria de moda brasileira se adapte às exigências de importadores, principalmente da União Europeia, que, de acordo com ela, é a maior compradora de produtos nacionais de maior valor. A deputada explica que o Bloco Europeu editou uma norma em 2024 que passa a exigir o passaporte digital de produto para têxteis. Para receber o documento, o exportador tem de garantir a rastreabilidade completa da cadeia produtiva, desde a matéria-prima até o consumidor final. Célia Chacriabá relata ainda que a União Europeia vai exigir que as empresas monitorem impactos em direitos humanos e meio ambiente em toda a cadeia de fornecedores. Além disso, o bloco vai passar a pedir comprovação das medidas adotadas para destinação de resíduos têxteis. Ainda, segundo a deputada, todas as demandas entram em vigor em abril de 2021. O projeto, que visa criar incentivos para a exportação de moda brasileira sustentável, ainda será analisado por 4 comissões da Câmara. Da Rádio Câmara de Brasília, Maria Neves.
1: Desenvolvimento Regional.
2: Pastor Diniz, do União, propõe que parte da economia obtida com a integração de Roraima ao Sistema Interligado Nacional seja usada para reduzir a conta de luz dos consumidores do estado até 2030.
3: Pela proposta, uma parcela da redução dos gastos da conta de consumo de combustíveis seria destinada à modicidade tarifária em Roraima. Pastor Diniz afirma que a medida evita aumentos nas tarifas e corrige uma desigualdade histórica enfrentada pelo estado.
1: Economia.
2: A Câmara aprovou a criação do Orçamento Mulher. O projeto pretende dar mais transparência aos recursos destinados a políticas públicas para as mulheres no Orçamento Federal. A repórter Silvia Munhato explica.
4: A Comissão de Constituição e Justiça da Câmara dos Deputados aprovou a criação do Orçamento Mulher. A proposta, que deve ser enviada agora ao Senado, obriga o poder público a dar transparência aos programas e ações voltados ao atendimento das mulheres, por meio de quadros anexos nas propostas e nos relatórios de execução orçamentária. O projeto é de autoria dos deputados Laura Carneiro, do PSD do Rio de Janeiro, e Ricardo Aires, do Republicanos de Tocantins. A deputada Laura Carneiro explicou o sentido do texto.
5: Não adianta políticas públicas se nós não tivermos o dinheiro para arcar com essas políticas. O Orçamento Mulher vai, a partir do plano plurianual, a partir da Lei de Diretrizes Orçamentárias, organizar todos os recursos a serem gastos com as mulheres brasileiras.
4: A relatora da proposta na Comissão de Defesa dos Direitos da Mulher, deputada Flávia Moraes, do MDB de Goiás, citou exemplos de ações orçamentárias.
6: E como exemplo a gente pode citar aqui para a educação os CMEIs, né, que vão atender as crianças para que as mulheres possam trabalhar, as clínicas especializadas em atendimento à saúde da mulher, as ações de enfrentamento e combate à violência contra a mulher, enfim, então são muitas ações específicas que precisam ter investimento, ter orçamento e que, nesse caso, aprovando o Orçamento Mulher, vão ter prioridade, orçamento bem definido e claro para investimento nessas políticas.
4: De acordo com o texto aprovado, os orçamentos da União, dos Estados e dos municípios deverão trazer 2 quadros detalhados. O primeiro, chamado de Orçamento Mulher Proposta, deve ser entregue junto com o planejamento anual das ações orçamentárias. O segundo, Orçamento Mulher Execução, será publicado regularmente para que qualquer cidadão possa conferir quanto desse dinheiro foi efetivamente usado. Deverão constar desses documentos as despesas com educação, saúde, assistência social e outras ações em que as mulheres sejam as beneficiárias diretas. O projeto também prevê que o governo federal reúna os dados de todo o país anualmente para avaliar se os esforços dos estados e municípios estão sendo efetivos. Da Rádio Câmara de Brasília, Silvia Minhato.
1: Saúde.
3: Domingos Neto, do PSD do Ceará, é autor de projeto que cria a assistência de transição de cuidados no SUS. O objetivo é garantir que pacientes que receberam alta hospitalar continuem recebendo acompanhamento especializado antes de voltarem definitivamente para a rotina em casa.
2: A proposta de Domingos Neto prevê atendimento em unidades de transição ou por assistência domiciliar monitorada, com foco na reabilitação, cuidados paliativos e treinamento de cuidadores. Na visão dele, a medida evita reinternações desnecessárias, além de liberar leitos nos hospitais.
1: Ciência e tecnologia.
3: Bandeira de Melo, do PV do Rio de Janeiro, apoia a criação da Frente Parlamentar Mista em defesa do Programa Espacial Brasileiro. O colegiado terá como missão acompanhar e propor iniciativas voltadas ao fortalecimento do setor espacial no país.
2: Bandeira de Melo ressalta que o programa espacial envolve soberania nacional, inovação tecnológica e desenvolvimento econômico. A frente também pretende estimular políticas públicas ligadas à defesa, comunicações, previsão climática, monitoramento territorial e aplicações ambientais.
1: Cultura.
3: A Comissão de Cultura aprovou a meia entrada para os pais e responsáveis legais por pessoas com deficiência em eventos culturais e esportivos, mesmo sem a condição de acompanhante. A reportagem é de Luiz Cláudio Canuto.
7: A Comissão de Cultura aprovou o projeto que assegura a meia entrada a mães, pais e responsáveis legais por pessoas com deficiência em eventos culturais e esportivos. Pela proposta, cuidadores de baixa renda inscritos no CAD Único com renda familiar de até 2 salários mínimos também teriam esse direito. O texto final foi elaborado pela relatora deputada Érica Cocai, do PT do Distrito Federal, com base em um projeto da deputada doutora Alessandra Haber, do MDB do Pará. A proposta altera a lei que regula o benefício da meia entrada no Brasil. A exemplo da autora da proposta, a relatora afirma que essas pessoas necessitam de apoio do Estado para usufruir de seu direito à cultura, o que este projeto de lei pretende garantir com o direito ao benefício da meia entrada.
8: É fundamental que nós possamos assegurar a mais plena acessibilidade. É fundamental que nós possamos ter parcerias com a iniciativa privada, com a sociedade civil. Sem inclusão, a gente não tem direito pleno à cidade. Sem inclusão, a gente não tem direito a mergulharmos e vivenciarmos a nossa humanidade na sua plenitude.
7: A Comissão de Cultura acrescentou um único parágrafo à lei para assegurar o direito. O benefício vale para o acesso a salas de cinema, cineclubes, teatros, espetáculos musicais e circenses e eventos educativos, esportivos, de lazer e de entretenimento. A legislação vigente já garante meia entrada às pessoas com deficiência e, quando necessário, a seus acompanhantes. No entanto, pais, mães e responsáveis legais que não estejam na condição de acompanhante no momento do evento não têm direito ao benefício. A autora da proposta, doutora Alessandra Haber, afirma que estudos apontam casos elevados de estresse, ansiedade e depressão entre cuidadores, sobretudo entre mães de baixa renda, que compõem a maioria desse grupo. E barreiras financeiras restringem o acesso dos cuidadores a essas oportunidades, comprometendo um recurso terapêutico de comprovada relevância. A proposta ainda vai ser analisada pela Comissão de Constituição e Justiça. Da Rádio Câmara de Brasília, Luiz Cláudio Canuto.
1: Justiça.
2: Sônia Guajajara, do PSOL de São Paulo, defende a realização de um debate com representantes do governo, do sistema de justiça, de organizações indígenas e de especialistas sobre a criação da Comissão Nacional Indígena da Verdade.
3: Para Sônia Guajajara, a iniciativa pode fortalecer políticas de memória, verdade, reparação e justiça voltadas aos povos indígenas. A deputada afirma que a proposta busca aprofundar a investigação de violações de direitos humanos e ampliar as garantias de não repetição.
2: Rodrigo Valadares, do PL de Sergipe, apoia projeto que define o antissemitismo na legislação brasileira para orientar políticas públicas de prevenção à discriminação. A proposta adota como referência a definição da Aliança Internacional para a Memória do Holocausto.
3: De acordo com Rodrigo Valadares, a proposta estabelece que o antissemitismo é uma forma de racismo, mas não impede críticas ao Estado de Israel. O congressista também garante que o projeto não cria mais tipos penais.
2: Projeto de Rodrigo Gambale, do Podemos de São Paulo, estabelece medidas para garantir o pagamento de pensão alimentícia. A matéria prevê retenção de valores em contas bancárias, restituição do imposto de renda e prêmios de apostas para quitar débitos.
3: De acordo com Rodrigo Gambale, a proposta cria um cadastro nacional de devedores e prevê, de forma subsidiária, a apreensão de passaporte e da carteira de habilitação. Para as medidas dão mais eficácia para garantir os
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1: Segurança Pública.
2: A proposta que impede um condenado por homicídio de receber herança de parentes da mesma família está pronta para análise do plenário. A repórter Paula Bittar acompanhou a votação da chamada Lei Suzane von Richthofen na Comissão de Constituição e Justiça.
10: A Comissão de Constituição e Justiça da Câmara aprovou uma proposta que impede herdeiros condenados por homicídio de receber, por vias indiretas, o patrimônio de outros parentes da mesma família. A proposta estende o chamado Instituto da Indignidade aos parentes colaterais até o quarto grau. Pela regra atual, a perda do direito à herança por crime doloso só vale quando o crime é cometido contra o dono dos bens, seu cônjuge, companheiro, pais ou filhos. O projeto foi apresentado com o objetivo de criar a Lei Suzane von Richthofen. Richthofen foi condenada a 39 anos de prisão por planejar o assassinato dos próprios pais em 2002 e hoje cumpre a pena em regime aberto. O caso voltou a repercutir pela possibilidade legal de ela herdar parte do patrimônio de um tio falecido. O texto aprovado estabelece que seguro de vida também não poderá ser pago nesses casos. Segundo a relatora da proposta na comissão, deputada Laura Carneiro, do PSD do Rio de Janeiro, essas modificações, além de trazerem mais segurança jurídica ao evitarem longas discussões judiciais em inventários, garantem que o patrimônio familiar permaneça com aqueles que respeitam a solidariedade inerente aos vínculos de sangue e afeto, compatibilizando a norma aos valores que informam o direito civil contemporâneo. A proposta que impede herdeiros condenados por homicídio de receber por vias indiretas o patrimônio de outros parentes da mesma família ainda precisa passar pelo plenário da Câmara antes de seguir ao Senado. Da Rádio Câmara de Brasília, Paula Bittar.
3: Projeto de Gilvanda Federal, do PL do Espírito Santo, propõe reforçar o Fundo Nacional de Segurança Pública com recursos das loterias federais. Pelo texto, 10% da arrecadação bruta das loterias, que hoje ficam com a União, passariam a ser destinados à segurança pública.
2: Gilvanda Federal também incluiu no projeto uma nova regra para eventos culturais de médio e grande porte que recebam dinheiro público. Segundo o deputado, pelo menos 25% desses recursos teriam que ser usados obrigatoriamente para pagar a segurança do próprio evento.
3: Kim Kataguiri, do Missão de São Paulo, é favorável ao projeto que proíbe condenados por pedofilia de se aproximarem de escolas, creches, parques e de manterem contato com menores de idade pelas redes sociais. Ele explica que a iniciativa visa ampliar a proteção a crianças e adolescentes.
2: O texto prevê que a justiça estabeleça um perímetro mínimo de distância entre condenados por pedofilia e locais frequentados por crianças, além das próprias vítimas. Kim Kataguiri afirma que a proposta também impede que essas pessoas exerçam atividades com contato direto com crianças.
11: Hoje, infelizmente, uma pessoa condenada por pedofilia pode se aproximar de uma escola, pode se aproximar de uma creche, pode se aproximar de um parquinho, né? E pode mandar mensagens para menores de idade, né? O que, na minha avaliação, é um absurdo, né? Isso jamais deveria acontecer. Hoje, inclusive, um pedófilo pode ter uma creche. Ele pode ser sócio, ele pode ser administrador de uma creche, e esse projeto que eu sou relator visa proibir, né? Se um pedófilo se aproximar de uma creche, mesmo que ele não tenha tido contato com uma criança, vai preso.
3: Felipe Beccari, do Podemos de São Paulo, é autor de projeto que proíbe a distribuição de animais como prêmios em rifas, sorteios e outras ações promocionais. Segundo o parlamentar, a medida busca evitar abandonos e maus tratos decorrentes de adoções sem planejamento.
12: A rifa pode ser legítima para ajudar uma pessoa, alguma questão de saúde, mas os animais não podem ser rifados, porque aquela família que ganha geralmente comprou os números da cartela para ajudar a rifa, o propósito da rifa, e não estava preparada para receber aquele animal no seu seio familiar, com uma estrutura, com tempo, com financeiro. Então, animais, esperamos que no Brasil.
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boa noite. Está começando agora o seu encontro marcado com a emoção. Love Night. Serão 4 horas repletas dos grandes flashbacks românticos que marcaram gerações. E convido você a relaxar, recordar e viver momentos especiais com a gente. Vamos começar com essa linda canção.

0: vamos dar uma paradinha e em instantes o Love Night continua com mais músicas que marcaram histórias de amor. 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

0: Agora faremos uma pausa no programa. É só um pequeno intervalo. Já já o Love Night volta com mais sucessos românticos para você. 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